usar da sua humildade, da sua simplicidade, do seu gesto e reconhecer a sua falha. Reconheci a minha falha. Eu mandei a mensagem através do programa para o Júnior Santarém, que não tem nada a ver na história, foi um equívoco meu. Ou seja, ele acabou entrando de gaiato no navio, coitado. Acabou sobrando para ele, que não tem nada a ver na história. Era uma outra pessoa. Mas tudo bem, né? Eu tô aqui, vou para audiência no dia 24 de setembro agora. E seja o que Deus quiser. E o que o juiz também é uma audiência de conciliação, que será conduzida pelo juiz competente e de respeito, que é o doutor Ernesto Colares, renomado, figura renomada do Poder Judiciário, da Justiça do Amapá. Então, vamos lá, Deus é maior, que tudo possa ser visto da melhor maneira possível, né? Então, vamos lá. Vamos finalizar o programa, Joila? Muito bem, quero aqui agradecer a sua audiência, agradecer mais uma vez Joelha de Lima na mesa de efeitos, Dude Pacheco tá dodói, tá com a garganta baqueada, então amanhã ele vai estar de volta, tá melhorando, liberei ele porque ele tá se cuidando, mas amanhã ele vai estar de volta, o nosso maluco beleza. Tem agência Rádio Web, Joelha? Ainda dá ou não? Não dá mais, né? Já passou, então deixa pra amanhã. Então, agradecer a sua audiência, vem aí música pela janela. O que que tem? E Joelha, é o seguinte, eu quero fechar o programa. Pesquisa aí, John Secada, Angel. Esse cara é um cantor cubano. Essa música Angel, eu amo essa música. Essa música é linda, marcou muito a minha vida, eu gosto dela. Não é por envolvimento, nada não, é que eu passei a gostar da música. E ontem, ele e a Marina Elade, lá no Hulk, no Domingão, do Hulk, com o Hulk. E essa música é muito linda. Eu quero fechar o programa tocando ela. Tem como, Júlio? Já tá na ponta agulha? Então pode soltar aí. John Secada, cantor cubano, Angel. Pra fechar o Na Marca do Pênalti. É feliz quem Deus se confia. Boa noite, Amapá, tchau, Brasil.

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0: 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Diário FM e a hora certa.
1: 9 horas e 30 minutos.

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1: 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E a hora certa. 9:51.

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14: 10:25.
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1: 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E a hora certa.
2: 10:55.
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0: 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E a hora certa. 11:04.
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0: 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E a hora certa.
1: 11:34.
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Uma música sobre quando todos nós tínhamos 12 anos de idade. Eu ainda tenho 12 anos de idade.

0: 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E a hora certa. 12:27. 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

Ghana. Uma alegria muito, muito grande. No saxofone, George Israel, do Kid Abelha.

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0: 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E a hora certa. 12:58. 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
4: 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E a hora certa, 12:58.

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0: 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E a hora certa. 1:25. 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
0: 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E a hora certa. 1:28.

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0: 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E a hora certa. 2:26.
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0: 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E a hora certa. 2:57. 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
0: 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E a hora certa. 2:58.
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0: Mari Fernandes.
1: 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E a hora certa.
2: 3:25.
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0: beleza?
1: Beleza, filha. E tudo certo?
0: Certo. E você, a procura da batida perfeita?
1: Sempre, rapá. E aí, como é que tá o colégio?
0: Ah, o colégio tá bem. E eu que... Você sabe...

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0: 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E a hora certa. 3:58.
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E a hora certa, 4:13.

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0: 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E a hora certa.
1: 4:26.
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E a hora certa, 5:22.

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0: Começando o programa, hein? Rádio Comunitário, Rádio Prestação de Serviço, Rádio Utilidade Pública. Terça-feira, 1º de setembro, hein? A Vanusa vai predominar no roteiro musical aqui do nosso programa, hein? Manhãs de setembro, hein? Hoje é uma terça-feira no mundo, 1º de setembro, o 9º mês do ano, hein? Parabéns aos aniversariantes do dia. É tempo de celebrar a idade nova, hein?
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0: Bom dia, Sueli, bom dia, Tarcísio.
2: Bom dia, dia. Tá ouvindo? Bom dia.

0: Bom dia pra você, Jota. Bom dia, Célio Vilhena, o Joca Narita, o nosso milhares de ouvintes, com a permissão divina. Estamos aqui para a batalha de hoje, Jota. Chegou a terça-feira, 1º de setembro.
1: Tá legal, hoje é dia da tradicional feira do produtor em Burtizal, Pacoval e Jardim Felicidade, são as mais tradicionais, hein? Mas todas as feiras vão estar funcionando hoje. Todo sucesso do mundo, bom faturamento para agricultores e feirantes. É no dia de hoje. Já vou dar o nome delas todas aqui. Notícia que não tem freio, porque o relógio está correndo contra a gente. A número 3, Jardim de Infância Municipal, meu pé de Laranja Lima, mudou de endereço. É para os retardatários, para a paz de alunos e alunos. Daqui a informação. Libera aí, vai, Joca.
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3: Várias pessoas, participar de alunos do Jardim de Infância Meu Pé de Laranja Lima, referência na educação municipal, no ensino de crianças, principalmente autistas, ainda não sabem que o referido estabelecimento mudou de endereço para permitir ampla reforma na estrutura da mesma. O Jardim de Infância Municipal Meu Pé de Laranja Lima está funcionando de forma improvisada na Avenida Mendonça Júnior, entre as ruas Marcelo Cândido de Paraná, no bairro de Santa Rita, quase atrás da loja Monte Casa e Construção.
1: Pergão, esse é o 11. Bom dia para você que ligou agora no programa e achava que não ia ter. Olha aqui, eleição para a escolha do novo Procurador-Geral de Justiça será no dia 1º de dezembro desse ano. Mas a notícia já está adiantada aqui, está com o Tarcísio Franco, hein? Vamos lá. É agora, libera, Jorge.
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0: No Ministério Público do Amapá, eleição para a formação da lista tríplice para a escolha do novo Procurador-Geral de Justiça será realizada no dia 1º de dezembro de 2026, das 9 da manhã ao meio-dia. Somente poderão concorrer à eleição os procuradores de justiça e os promotores de justiça de entrância final com, no mínimo, 35 anos de idade, data do término do mandato do Procurador-Geral de Justiça e 10 anos na carreira. As inscrições vão de 2 a 4 de setembro. Fonte Diária do Amapá, blog da, do radialista Paulo Silva.
1: Olha, as feiras que vão estar vendendo hoje, produtos da terra, tudo fresquinho, da melhor qualidade. Feirinha do Coração na Rua Paraná, Feirinha da 13, Feirinha Maluca, Feirinha do bairro Universidade, a frutaria da irmã, hein? Sempre sortida, bem em frente à feira do produtor do Buritizal, hein? Mandar um abraço aos amigos agora improvisados, lá na rua Avenida Rio Maracá. Trabalhava lá no Shopping Popular. Mandar um abraço para o Júlio e para o Augusto, que são os feirantes mais antigos. Mandar um abraço para os que trabalham no Mercado Central. O Mercado Central já está aberto. Você pode tomar café lá, em várias lanchonetes, hein? Mais uma notícia, mais uma informação, a meia dúzia, hein? Governo do Estado também pagou, na sexta-feira, dia 28, o salário de agosto dos seus servidores da Ativa, hein? Pra quem não sabe, vai saber agora. Tá com a Sueli, vai, Jorge.
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3: O governo do Estado, que possui cerca de 35 mil servidores, efetuou na última sexta-feira, dia 28, pela rede bancária local, o pagamento do salário dos servidores da Ativa, referente ao mês de agosto.
1: Ainda sobre pagamento de salários, olha, a Prefeitura Municipal de Macapá, que pagaria o salário de agosto de seus servidores, dia 31, ontem, pagou na sexta-feira, olha, a Prefeitura de Macapá pagou no final da tarde da última sexta-feira, dia 28, o salário de agosto dos seus servidores da Ativa, mais ou menos 12 mil servidores. Hein? Esse é o programa madrugador, o Bom Dia a Dia, hein? Essa 13, sistema diário e assessores dos candidatos ao governo do Estado, definir o calendário para a série de entrevistas, hein? Tá com o Tarcísio? Eleição desse ano, vai.
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0: O sistema diário de comunicação, que até 14 de setembro entrevista um a um os candidatos ao Senado pelo Amapá, a partir de 16 do mês agora de setembro, fará sabatinas aos pretendentes ao governo do Estado.
1: É verdade.
0: Em reunião na quarta-feira, 26 de

0: De agosto, com representantes dos partidos que apresentam postulantes ao cargo, o Sistema Diário de Comunicação em sorteio definiu a ordem das sabatinas entre os 5 candidatos. Dia 16 de setembro, acontecerá a primeira entrevista com Carlos Clay, concorrente do PSTU. Dia 18, Marcos Reateg, do DC.
1: Sim.
0: Dia 21, Jairo Palheta, partido da Causa Operária. Dia 23, Antônio Furlan, do PSD. E no dia 25, Clécio Luiz, União Brasil.
1: Delegado, vou mandar um abraço pro Edmar, o rei do queijo, o rei do piracuí, o rei da tapioquinha branquinha gostosa. O boxe dele é bem na entrada da feira do produtor do Buritizão. Logo dobrando, tem a macaxeira da Dona Neca. É a melhor macaxeira da feira do produtor do Buritizão. Notícias no Bom Dia a Dia, hein? Agora essa número 8, hein? Unifap está oferecendo 46 bolsas de incentivos ao esporte para estudantes atletas. Se você está nesse contexto, fique esperto, a notícia vai pro ar. Vai.
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3: A Universidade Federal do Amapá está com oportunidades abertas para o programa Bolsa Atleta Unifap 2026. Ao todo, são disponibilizadas 46 bolsas destinadas a estudantes atletas da instituição, com auxílio financeiro de R$400 mensais. As bolsas contemplam estudantes de diferentes modalidades esportivas e têm como objetivo contribuir para a permanência e o desenvolvimento dos atletas durante a trajetória acadêmica e esportiva.
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1: 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Que bom. Essa número 15, agora vai pro ar. Prefeitura de Macapá articula estratégias para o período de estiagem e criou um grupo de trabalho para a transição climática que está sendo anunciada para a Amazônia. Nesse mês de setembro, que está começando hoje, e o mês de outubro, hein? Fala-se em estiagem, em incêndios, mas se fala em temporais também, hein? Vai! É o ninho aí no meio, hein? Vai, Tarcísio.
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0: A Prefeitura Municipal de Macapá, PMM, reuniu na terça-feira, dia 25, representantes de secretarias municipais para discutir estratégias de prevenção em resposta aos possíveis impactos do período de estiagem na capital. O encontro aconteceu na sala de reunião da PMM e teve como pauta a criação de um grupo de trabalho voltado à transição climática e ao alinhamento das ações entre os órgãos municipais. O secretário municipal de Gabinete Civil, Rui Ferro, destacou que o planejamento antecipado é necessário diante das possíveis consequências do cenário climático para o município. Durante a reunião, a divisão de Defesa Civil Municipal de Macapá apresentou o plano de atendimento emergencial estiagem 2026, que reúne informações sobre o mapeamento de áreas de risco de desastres na capital, o diagnóstico municipal relacionado aos possíveis efeitos do fenômeno El Niño e também o cenário esperado para Macapá e as medidas que deverão ser adotadas pela Defesa Civil. De acordo com o coordenador da Defesa Civil, Nadson Costa, o plano apresentado considera situações que podem ocorrer durante a estiagem, como incêndio em residências, áreas de mata e períodos de seca.
1: Todo do cuidado.

0: Cuidado é pouco.
1: Vou se antecipar, né,
0: senhor? Bom dia. Vai um cafezinho grão de ouro aí? 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
0: 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Bom dia para você ligado aqui no programa. Tocar por inteiro a música da Vanusa, Manhãs de Setembro e agora, vai.

As bonitas manhãs de setembro estão começando aqui e agora. E no mês de setembro, né, Joca? Com os desfiles cívicos militares, hein? E as fanfarras das bandas, hein? Que sempre tocam aqui no nosso programa, hein?

0: vamos que vamos, hein? Finalzinho de madrugada, começo de um novo dia, hein? Olha, já essa notícia aqui, 22 bairros e 3 residenciais estão sem água desde ontem às 22 horas, hein? Já essa notícia, essa informação vai pro ar. Fala
1: aí. Olha, Sueli Jota, um avião da Latam que fazia o trajeto de São Paulo para Cascavel saiu da pista durante o pouso na manhã de ontem, segunda-feira, dia 31, no aeroporto
0: ficou
1: regional.
0: Ficou atolado lá, né?
1: Cascavel ficou atolado, viu,
0: Jota? Tá lá. É aquela região lá, nos estados do Paraná, Santa Catarina e Rio Grande do Sul, chuva, granizo, um zezeu.
1: Região chuvosa, né?
0: Tudo em função desse El Ninho aí, hein? Essa dois aqui, Suelen. Falar de carnaval do ano que vem, hein? Carnaval 2027 do presidente Jocildo Lemos. Sambas e enredos já estão sendo gravados, hein? Libera a vinhetinha aí, Joca, vai.
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3: Presidente da Liesap, Jocildo Lemos, está com seu calendário para o carnaval para 2027 bastante adiantado. Considerar que os sambas enredos já estão sendo gravados.
0: Telecão, parabéns a ele, parabéns às escolas de samba. Tem mais informações de carnaval. Obrigado ao colega radialista Cláudio Rogério, que tem nos alimentado.
1: E as escolas que estão contratando carnavalescos do Rio de Janeiro, né, Jorge?
0: Já vamos falar do Boêmio do Laguinho, que trouxe o diretor da ala de passistas do Salgueiro. Vamos falar sobre isso.
1: E o Piratão, gente da Beija-Flor.
0: Tem apoio cultural, hein?
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0: Tá legal. 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
0: 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Batista tá acordado.
1: Acorda
0: bom dia,
1: cedo, né,
0: fraterno abraço para ele.
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Olha essa aqui, hein? É até com o Tarcísio. Justiça Eleitoral defere candidatura de Acácio Favacho ao Senado Federal. Agora está livre, leve e solto para realizar sua campanha. Está aqui a informação, hein? Vai!

0: ferida pela Justiça Eleitoral, confirmando sua aptidão jurídica para disputar as eleições de 2026. Com a decisão, o nome do candidato passa a integrar oficialmente a disputa pela representação do Estado no Senado Federal. A Cássio Avacho concorrerá com o número 151 nas urnas. A candidatura foi homologada pelo MDB durante a convenção partidária realizada no início de agosto, quando o partido oficializou o nome do parlamentar Acácio Favacho para a disputa majoritária. A entrada na corrida pelo Senado marca uma nova etapa na trajetória política de Acácio Favacho, que atualmente exerce seu segundo mandato como deputado federal pelo Amapá. Ao longo dos últimos anos, sua atuação foi marcada pela articulação em Brasília e pela destinação de recursos para diferentes áreas e municípios do estado, com principal foco sendo na iluminação pública, moradia e recursos para a educação.
1: Notícia completa está no portal da Diário 90.9. 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Avisar o Detran e avisar a CETEMAC de que já tem um inferno no trânsito na rotatória em frente à feira do produtor do Buritizal, hein? Toca uma fanfarra aí, Joca, vai!

Olha, essa informação está contemplada aqui, hein? O governo do estado, por determinação do seu titular, governador Clécio Luiz, vai realizar desfiles cívicos militares agora em setembro, não só na capital, como também nos municípios do estado, hein? Vai, Joca.

0: aqui, essa é a número 5 que tá com a Suelen. Servidores federais que atuam no estado começam a receber o salário de agosto a partir de hoje, 1º de setembro. Detalhes, agora vai pro ar. Libera.
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2: Servidores federais que atuam no estado, mais ou menos 16 mil, começarão a receber o salário referente ao mês de agosto a partir de hoje, terça-feira, dia 1º de setembro.
0: Tá legal, salve os federais, hein? Maioria deles escutam aqui o nosso programa Bom Dia a Dia, Rádio Comunitário, Rádio Prestação de Serviço. 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
2: Ai, bora.
0: Gostoso, delicioso, aromatizante.
2: Estimulante.
0: Estimulante é, olhou pro ponteiro do seu carro, gasolina tá lá embaixo. Abasteça hoje, terça-feira, primeiro dia do nono mês do ano, hein? 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Vou pôr apoio, Joca. Vamos lá, garoto.

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0: Nossa Cena. É bom, é daqui, é de casa.
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0: setembro, parabéns aos aniversariantes do dia. Todo sucesso do mundo, bom faturamento para feirantes e agricultores, feira do produtor hoje em toda parte, aqui em Macapá, hein? Olha, o prefeito Pedro da Lua determinou o fim de todas as lixeiras viciadas. Agora, prefeito, tem que flagrar aqueles que fazem, aqueles que constroem essas lixeiras públicas a céu aberto. Isso é um crime ambiental inafiançável. A prefeitura, homens e máquinas trabalhando em toda a cidade para recolher esse tipo de lixo criminoso feito pela população.
1: Não vamos só culpar a população. Sim, a prefeitura também está pecando no serviço dela.
0: Pois é, tem que recolher. Entendeu? Ontem eu pude ver, eu tive uma informação de que ela está em várias regiões da cidade recolhendo esse lixo.
2: Mas olha, o índice maior está na região de periferia da cidade.
1: Exatamente. Lá perto de casa esse serviço ainda não chegou. Tem uma rua lá que são 5 esquinas. Todas as esquinas têm
0: lixeira pública.
1: Lixo acumulado. Todas as esquinas.
0: Isso prejudica, adoece as pessoas, é uma fedentina danada. É cachorro, urubu, rato, todo tipo de bicho peçonhento. Né?
1: A população vê aquele lixo lá, aí aqui a gente já tem o costume de jogar lixo. Sofá, outras coisas. Vai colocar lá onde está o lixo doméstico.
0: Brincadeira isso aí.
1: Aí a tendência é virar uma lixeira acumulada.
0: Lixeira pública, verdade. Olha, é o seguinte, ainda sobre a prefeitura de Macapá, sua Secretaria de Obras está mexendo na Avenida Mendonça Furtado, no trecho entre as ruas Leopoldo Machado e Hamilton Silva.
2: Moradores precisam ter paciência, viu, senhor?
0: Tem que ter paciência, que o serviço está sendo executado.
2: E não é nada muito rápido.
0: É verdade. Olha aqui. Lembrar mais uma vez aos desavisados de que ainda na esteira da Prefeitura de Macapá, o prefeito Pedro da Lua mandou pagar, esse pagamento seria efetuado no dia 31, segunda-feira, mas ele mandou antecipar. Sexta-feira, no final da tarde, o salário de agosto dos servidores.

0: Servidores da ativa da prefeitura já é nas contas, hein? A prefeitura tem mais ou menos entre 12 e 13 mil servidores.
1: Então ontem, né, Jota? Foi ontem,
0: é,
1: né?
0: É verdade, hein? Não, sexta-feira.
1: Sexta-feira.
0: Sexta-feira, no finalzinho da tarde.
1: E seguiu 30, 31 ontem, né?
0: É, já tava na conta, hein? É, essa desedove aqui, hein? São preocupantes, atenção, hein? Olha aqui essa informação, é, em nível nacional, em todas as emissoras de rádio e televisão, enfim, estão passando essa informação aqui. Olha aqui, é, são preocupantes as projeções climáticas para a Amazônia nos meses de setembro e outubro. Essa informação, estou com o Tarcísio Franco, hein? Vai, é agora.
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1: Projeções climáticas para a Amazônia indicam para os próximos meses possibilidade de redução das chuvas e temperaturas acima da média em diferentes áreas da região. As perspectivas foram apresentadas durante entrevistas concedidas por especialistas no Centro Regional de Manaus, no Centro Gestor e Operacional do Sistema de Proteção da Amazônia. A equipe de emissoras de televisão também estiveram presentes, viu, Jota?
0: É.
1: Também foram abordados os possíveis reflexos das condições climáticas sobre os recursos hídricos e também navegabilidade dos rios, a ocorrência de incêndios florestais e setores produtivos e de infraestrutura dependentes das condições meteorológicas. Aqui a prefeitura já se antecipou, né?
0: É, já criou uma equipe...
1: Uma força-tarefa,
0: uma
1: né?
0: Uma força-tarefa para prevenir, se preparar sobre isso. É, bom dia, vamos falar da dois ar importados duas vezes para você. Oi, diga.
3: Rapidinho. É, fogos de artifício são proibidos, né?
0: É, são, pô.
3: Principalmente esses que fazem o barulho, né?
0: Sim.
3: Só que na campanha, eu acho que os órgãos fiscalizadores não somem.
0: Pois é.
3: O cara vai fazer uma reunião, aí...
0: Os órgãos ambientais. Na orla é um zezeu.
3: É.
0: Um inferno astral.
3: O cara faz a reunião política dele lá, aí no final, durante, começa a soltar fogos.
1: Entendeu? E tem um detalhe, Joca, isso não tem nada a ver com o Tribunal Regional Eleitoral. A obrigação do tribunal é fiscalizar quem está na compra de voto.
3: Fogos já difícil.
1: Pois é,
3: difícil.
1: Fogos. Aí, é claro,
3: aí...
1: tem que...
3: Na campanha, né? Parece que pode tudo.
0: Tudo, na campanha, inclusive interditar a via expressa.
3: Ruas, na campanha, interdita ruas, atrapalha o passeio público, fogos de artifício, que é proibido por lei, entendeu? Aí não tem órgão nenhum para fiscalizar essas coisas.
0: Olha, esses órgãos que fazem o controle do meio ambiente tem que sair do conforto.
1: Mas não tem regra, Jota, do que pode e do que não pode.
3: Está em lei, Itacisa.
1: Pois é,
3: tem lei, proibido exatamente. Fogos de artifício.
0: Ninguém obedece lei aqui, rapaz.
3: Só que parece que na campanha...
1: Os caras abusam, né?
3: Abusam. Aí tem um órgão fiscalizador que some.
1: É,
3: não tem... É, agora faz o teu evento e solta um fogo de artifício lá.
1: Ah, aí é bronca.
3: Aí você vai ver ambiental, todo mundo lá no teu evento. Mas na política pode tudo.
0: Obrigado, Joca. 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
0: Tá legal, hein? Mais uma informação. Paulo Sérgio, já vou atender você aí. Olha, essa... Número 1. Olha, tá mais bonita a Fortaleza de São José de Macapá. Governo do Amapá entregou a primeira etapa da obra de urbanização e paisagismo da Fortaleza de São José de Macapá. Tá mais bonita ela, hein? Bem pertinho da Dois Ar Hiper é a Fortaleza de São José de Macapá. Libera a vinhetinha, vai.
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4: O governo do Amapá entregou a primeira etapa das obras de urbanização e paisagismo no entorno da Fortaleza de São José de Macapá. A intervenção transformou o setor oeste do monumento com novo calçamento, estacionamento para carros e ônibus, espaços de convivência, rampas de acessibilidade, piso tátil e mais de 2 mil metros quadrados de grama natural espécies de plantas. Projeto de restauro conta com apoio técnico

0: técnico em financeiro do BNDES, do IFAM e do Ministério da Cultura, com execução da Apacultura e Patrimônio. Fortaleza de São José de Macapá funciona de terça-feira a domingo, das 8 às 18 horas. O espaço já conta com cafeteria
1: e
0: galeria de arte com exposição. A fonte do Diário do Amapá, blog do radialista Paulo Silva.
1: É mais um gol de placa do governo do estado, esse restauro da Fortaleza de São José de Macapá. Tudo a ver com a nossa gente, nossa raça, nosso povo. A Fortaleza não é o monumento mais antigo da cidade, é o segundo. O mais antigo é a Igreja Matriz de São José. Mandar um abraço.
2: A igrejinha, né, Jota?
1: A igrejinha lá, da Praça Veiga Cabral. Separar o fato de Paulo Sérgio ser meu irmão, mas que ele é um baita médico pneumologista, é trabalhador, competente, eficiente, atual. Tanto quanto o filho, também médico pneumologista, meu sobrinho, Paulo Danilo, na escuta do programa, hein? Vou tocar o Tim Maia. Tem cara de setembro essa música aí. Toca aí, Joca, vai. Bom dia, grande abraço.

chegando o inverno aí. Situação climática fala em inverno, chuvas temporais e incêndios.

0: Quinta-feira, hein? Dia de pagar promessa para Nossa Senhora do Perpétuo Socorro, hein? Missas e novenas em todas as igrejas católicas de Macapá. É, a diocese não tem mais como dizer isso que eu estou falando aqui, hein? Ela não tem mais a Rádio São José, hein? Não se sabe que fim levou, hein?
1: Não, ela está no ar. Só já não é mais.
0: É.
1: Da diocese de Macapá.
0: Mas essa aí, para mim, eu não sei que fim levou, hein?
1: É.
0: Essa 12 aqui, Tarcísio Franco, hein?
1: Manda.
0: Desde ontem, às 22 horas, que 22 bairros e 3 conjuntos habitacionais estão sem água. Essa água tinha que já estar de volta às 6 horas da manhã de hoje.
2: Já são o quê? É uma volta gradativa.
0: Gradativa até que a rede pegue pressão, hein?
2: Exatamente.
0: Tá aqui a informação, libera o sinal aí, Joca, vai.
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1: Desde ontem, dia 31 de agosto, que a partir das 10 horas da noite, que 22 bairros e 3 conjuntos habitacionais estão sem água tratada, se JNEI, fornecida pela CSA, que vai totalizar 8 horas, que esses locais ficarão sem o preço.
0: Já totalizou, é 6 horas da manhã. É.
1: Já são mais de 6 horas, né?
0: É, vai.
1: Então, o líquido que está... O precioso líquido que está marcado para ser normalizado a partir das 6 horas da manhã de hoje, já passou do horário,
0: sim,
1: hoje, 1º de setembro, situação que vai depender da pressão da água depois do encerramento do prazo dado pela Companhia de Água. Segundo a diretoria técnica da CSA, a interrupção foi

0: para permitir a interligação de rede entre as zonas sul e centro da capital Macapá. Os bairros afetados pela interrupção são os seguintes: Centro da Cidade, Santenês, Laguinho, Jesus de Nazaré, Igarapé das Mulheres, Jandiá, Pedrinhas, Buritizal, Novo Buritizal, Trem, Muca, Berol, Congóis, Alvorada, Nova Esperança, Jardim Marco Zero, Jardim Equatorial, Embrapa, Universidade, Zerão e os conjuntos habitacionais São José, Rosa Branca, Sucena, Nelson dos Anjos e Vila dos Oliveiras.
1: É isso aí, é sem água, hein? Saia da CSA, mande perfurar um poço artesiano. Eu tenho uma empresa maravilhosa, cobra barato, você vai gastar só uma vez na sua vida mandando perfurar um poço artesiano. Saia dessa, não fique sem água, hein? Essa nove, Suelen, olha aqui. Boêmios do Laguinho visa o bicampeonato ano que vem e trouxe a Macapá o diretor da ala de passistas do Salgueiro do Rio de Janeiro. Carnaval do ano que vem já está bombando aqui no nosso programa. Manda ver, Joca, vai.
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3: O que dá a entender é de que a Universidade Samba Boêmios do Laguinho começou o carnaval de 2027 dias depois de ter ganho o título de 2026. De lá para cá, a escola vem realizando vários eventos em sua sede social visando o bicampeonato ano que vem. Além das decisões acertadas da presidente da Nação Negra, Daiana Ronielli, a escola de Francisco Lino agora conta com o campeoníssimo carnavalesco Marcelo Zona Sul. Para comprovar tudo isso, Boêmios trouxe do Rio de Janeiro o diretor da ala de passista do Salgueiro, Carlinhos do Salgueiro, que vem realizando ensaios constantes para as mulheres da campeã do Carnaval 2026.
1: Olha, uma notícia importante do mundo empresarial amapaense, fazendo incursões pelos países do platô das Guianas, hein? Com iniciativa da FEComércio do Sebrae Amapá, 28 empresários amapaenses estão visitando os países do platô das Guianas, hein? É 14? Tá com o Tarciso? Só falta o Joca liberar a ventinha, vai, garoto.
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0: Em uma louvável iniciativa da FEComércio, do presidente Ladislau Monte e do Sebrae Amapá, do presidente José Alcolumbre, 28 empresários amapaenses de diferentes categorias e segmentos também viajaram no último sábado, dia 29 de agosto, via rodovia BR-156, em direção ao município de Oiapoque, região de fronteira, de onde acessaram o voo no domingo, dia 30 de agosto, para uma visita aos países do platô das Guianas. Um dos objetivos dessa importante missão do empresariado amapaense aos países do platô das Guianas é convidar e convencer empresários dessa região do mundo em franco progresso a investirem no estado do Amapá, que vive a expectativa da exploração do petróleo e gás. Para quem não sabe, os países do platô das Guianas são Guiana e Suriname, país independente, Guiana Francesa, um departamento ultramarino da França e a Venezuela.
1: É verdade. 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
0: Ouvinte
1: vai adorar.
0: O retorno da água, viu, Jataneu?
1: De acordo com a pressão na rede.
0: Já está valendo, né?
1: O trabalho foi maiúsculo e certamente vai demorar. A CSA disse que ia voltar agora 6 horas da manhã. Mas disse também que pode demorar um pouco mais. Vou pôr apoio, vai.

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8: É a música que todo mundo tá pedindo aí, Joca. Inclusive, esquece o restante do roteiro, hein? Fica pra amanhã. Vai.
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8: Vanusa, manhãs de setembro, hein? Hoje é a primeira manhã de setembro de 2026.

0: é o programa que puxa e encabeça todos os movimentos do ano inteiro em Macapá, hein? Agora é tempo das manhãs de setembro, dos desfiles cívicos militares, das fanfarras, do Eia Povo, da Vanusa e as suas manhãs de setembro.
1: E do grande clima, né, Jorge?
0: É, isso aí.
1: É o mês mais quente.
0: É o mês de aniversário do meu neto Luiz Gabriel. É 13 de setembro, nasceu no dia da criação do Território Federal do Amapá.
2: E da Valneide, dia 7 de setembro.
0: Setembro, é. Parabéns, é. Aqui essa 4, governo do Amapá iniciou obra de restauração e ampliação da rodovia AP-440, conhecida como quilômetro 9. Olha, parabéns ao governo, à sua Secretaria de Transporte.

0: Esse quilômetro 9 é importante, mora muita gente boa lá. Uma ação positiva do governo essa aí. Libera via tia Joca, vai, agora.
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2: Para melhorar a trafegabilidade e a segurança viária na zona oeste de Macapá, o governo do Amapá iniciou as obras de restauração, ampliação da rodovia AP-440, conhecida como Estrada do Quilômetro 9.
0: É.
2: A intervenção contempla mais de 15 quilômetros que serão executados em duas etapas. A primeira abrange cerca de 9 quilômetros, enquanto a segunda contempla mais de 6 quilômetros.
0: Tergão, essa aqui está com o Tarcísio Franco. De novo o governo do estado, hein? É a número 16. Preste atenção. Governo do Amapá e a Anater alinham execução de R$ 33.600.000 em ações de assistência rural no estado. É uma notícia boa. Que legal. Vai, manda ver.
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0: 16.
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3: Olha a hora certa, hein, Jota?
0: A hora certa. 6:50 em Macapá.
3: Então vamos nós. O governo do Amapá e a Agência Nacional de Assistência Técnica e Extensão Rural, Anater, Jotanei,
0: sim,
3: realizaram na sexta-feira, dia 28 de agosto, uma reunião de alinhamento para acompanhar a execução de 6 instrumentos específicos de parceria, que somam R$ 33.690.000 destinados a ações de assistência técnica e extensão rural, a ATER do estado. Do valor total de R$ 27.800.000, são provenientes da Anater. Outros R$ 5.870.000 correspondem à contrapartida do Instituto de Extensão, Assistência e Desenvolvimento Rural do Amapá, RURAP, com a disponibilização e equipes técnicas, estrutura, equipamentos, veículos e suporte operacional para o desenvolvimento das ações nos municípios e comunidades.
0: É, agora a última com a Suelen. Essa número 7, Suelen, ainda sobre o carnaval das escolas de samba do ano que vem, hein? Vai, Joca, libera.
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2: Uma novidade no calendário do Carnaval das Grandes Escolas de Macapá será a mudança do dia da apuração, que, para fugir da concorrência da apuração do resultado das escolas de samba do Rio de Janeiro, que no ano que vem será na segunda-feira de Carnaval.
0: Tá legal, hein? É o presidente Jocildo Lemos adiantado no seu planejamento. Vai encerrar com o Tarcísio, hein? Ministério Público Eleitoral impugnou 17 registros de candidaturas no Amapá nessa eleição de 2026. É gente que não presta conta, gente que compra votos, enfim, daqui a notícia. Manda ver, Joca.
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0: 6:52.
3: Olha, o Ministério Público Eleitoral, o seu Jotanei, contestou 17 registros de candidatura apresentados à Justiça Eleitoral do Amapá nas eleições de 2026. Entre os casos estão candidaturas aos cargos de governador, deputado federal e deputado estadual. Para disputar as eleições, a pessoa precisa atender aos requisitos previstos em lei e na Constituição Federal, além de não estar enquadrada em nenhuma das causas de inelegibilidade. Cabe à Justiça Eleitoral analisar os pedidos de impugnação apresentados e decidir se os candidatos cumprem os critérios para participar da disputa. 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
0: Olha, essa aqui do prefeito Pedro da Lua, que não tem parado. Aliás, pedi uma audiência para falar com o Pedro da Lua. Ainda não consegui, estive lá na prefeitura, estou esperando ser chamado. Preciso tratar de umas demandas com o prefeito Pedro da Lua. Olha o que ele fez, hein? Ele fez isso no dia 30 de agosto. Prefeito Pedro da Lua entregou 220 certidões de regularização fundiária para moradores da ilha Miri. Isso foi no dia 30. Parabéns, dando dignidade e documento daquelas casas ali naquela região. Quem mora ali e fez aniversário no último domingo foi o nosso querido VV, nosso querido Raimundo Azevedo Costa, hein? A última é a Vanusa, Joca. Pode rodar, garoto.
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0: Essa já foi aí. Pronto, é a última.

disse, olha, a resenha foi interditada pelo horário político. Agora, se o seu Luiz quiser vir mais cedo, muita gente, viu, seu Luiz?

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E logo percebi: estou vivo, estou saudável.

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0: Então, hoje eu acordei e logo percebi: estou vivo, estou saudável. Obrigado, Senhor.
1: Abençoa, Senhor, as famílias.
0: Padre Zazinho. Abençoa, Senhor, a minha também. Abençoa, Senhor, as

0: Pai, o Filho e o Espírito Santo iluminem a todos nós nesse novo dia. Os doentes, os pobres, os mais necessitados, e que todos sigam testemunhando misericórdia sem limites de um Deus uno e trino. É com você, Miguelzinho.
1: Papai do céu, abençoe, purifica, faz que nem um mal chegue do lado de ninguém. Abençoe todo mundo, em nome de Jesus, amém.
0: Oração pela paz, São Francisco de Assis.

0: houver discórdia, que eu leve a união. Onde houver dúvida, que eu leve a fé.
1: Onde houver erro, que eu leve a verdade.
0: Onde houver desespero,

mestre, no silêncio deste dia que amanhece, venho pedir-te saúde, força, paz e sabedoria. Agradeço de coração, mestre, a maravilhosa noite de descanso durante a qual meu corpo foi velado pelos seus olhos. E hoje, Senhor, fecha os meus ouvidos a toda calúnia, guarda minha língua de toda maldade, e que só de bênçãos se encha o meu espírito, e que eu seja tão bondoso e alegre que todos quantos se aproximarem de mim sintam a tua presença.

0: Notícia.
1: Bom dia, minha flor.
2: Alô, Luiz Melo, bom dia. Meu nome é Keila, moro no bairro Perpétuo Socorro. Escuto o teu programa todos os dias e a parte que eu mais gosto é quando você toca a música Bom Dia, Bom Dia, Bom Dia, meu amor. É isso aí, manda um abraço para toda a galera aqui do bairro Perpétuo Socorro.
1: Galera do Perpétuo Socorro, bom dia, minha flor. Joana Martinho da Vila, Martinho da Vila, Joana.

0: Bom dia! Bom dia pra quem está se espreguiçando, sonolento, roncando. Bom dia pra quem chegou, já se lavou e diz que vai ficar. Bom dia pra quem está rezando. Bom dia pra quem acordou sem nenhuma vontade de botar o pé pra fora da cama.
1: Esse Luiz Melo, ele falou bom dia pra quem tava com preguiça de levantar o pé da cama. Aí eu dei bom dia.
0: Bom dia. Bom dia pra quem trabalha. Bom dia pra quem não trabalha.
2: Puta, trabalho é fonte de vida.
0: Bom dia para quem caminha nas praças e ruas de Macapá. Bom dia para quem já faz amor a esta hora do dia.
3: Oi, Melo. Eu sou Maria Benedita, dona de casa, moro no bairro do Araxá. Escuto seu programa todos os dias e a hora que eu mais gosto quando você fala assim. É bom dia para você que faz amor a esta hora do dia. Um abraço.
0: Já o seu Jacinto.
4: Já eu não. Eu não gosto dessas coisas.
5: Melos, aqui todo dia, aqui na Feira do Perpétuo Socorro, nós acompanhamos o teu programa. Ele é um programa que nos traz alegria, traz estimação. E é um programa que o amapaense gosta. Nem só o amapaense, como de vários espaços do Brasil que poderia assistir, ele assiste, como eu curto você há muito tempo. E obrigado.
0: Obrigado, seu Jacinto. Já tá no batente. Não pensa nessas coisas cedo assim, né? Já o seu Benedito, né?
6: Isso, Pinheiro Maciel.
0: Pinheiro Maciel. Mora na região de Chaves, né?
6: É de lá, né?
0: Atualmente tá em
6: por aqui.
0: Tem problema com a cônjuge dele. Foi traído, mas se entregou a Jesus e hoje diz que é uma pessoa feliz. Não é, seu Benedito?
7: Luiz Melo, aqui é Benedito Pinheiro Maciel, encontro aqui no Garapé das Mulheres, né? Eu sou da Ilha Viçosa, município de Chaves, minha mulher me traiu, mas eu estou feliz porque eu estou com Jesus. Muito obrigado, bom dia.
0: Tá certo. Entregou a Jesus, já tá feliz. Afinal de contas, cada um com seu eu, cada eu com seu um, cada pé na sua canoa, cada um com seu cada qual, porque cada coisa é uma coisa. Pão, pão, queijo, queijo. Bom dia. Para quem é de Saravá. Bom dia para você, motorista de táxi, motorista de ônibus, empresários, empregada doméstica, guarda municipal, corpo de bombeiros, pedreiros, policiais civis, militares, serventes, recepcionistas, enfermeiros, feirantes, peixeiros, garçons, professores, bom dia.

0: Caramelo, meu nome é Eva dos Santos Fonseca e sou da escola Conexão Aquarela. Minha parte favorita é Luz Mel, uma entrevista, tem seu ponto de vista. Conte-me tudo, não esconda nada. Obrigado.
1: Cidade já está de pé e pedindo passagem.

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0: 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E para começo de conversa, é hora de fazer a roda girar. Girando, fazendo a roda girar no resumão da segunda-feira.
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3: Segunda, 31. Governo do Amapá e Anater alinham execução de 33,6 milhões de reais em ações de assistência rural no estado. Recursos serão destinados a 6 frentes de atuação: o atendimento à agricultura familiar, povos indígenas, comunidades tradicionais e famílias agroextrativistas.
4: Com um discurso conservador e de incentivo à iniciativa privada, o Zinha Pinto é sabatinado na Diário FM. O candidato apresentou detalhes de sua trajetória e sintetizou as diretrizes de suas propostas políticas.
5: Prefeitura de Macapá fortalece profissionais da EJA com Círculo de Cultura. Encontro reuniu professores e coordenadores da rede municipal para discutir práticas pedagógicas e construção de um currículo conectado a histórias de vida dos estudantes.
3: Semana da Pátria vai reunir cerca de 1.500 estudantes em festival de bandas. Com o tema Educação que Transforma, Juventude, Cidadania e Identidade Amazônica, Construindo o Futuro do Amapá. A programação começa no dia 7 de setembro, às 16 horas.
4: Prefeitura de Macapá entrega 220 certidões de regularização fundiária a famílias da Ilha Mirim. A primeira etapa da ação garante segurança jurídica aos moradores e integra a política municipal de regularização.
5: Ação de saúde da aldeia Kumarumã encerra com mais de 5 mil atendimentos. Iniciativa da CESA, em parceria com a Unifap, levou assistência médica, exames, atendimento psicológico e medicamentos para moradores da comunidade indígena.
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0: Olha, hoje, terça-feira, terçou, pessoal. Terçou pra mim, terçou pra vocês, terçou pra todo mundo. Primeiro ou um. 1 de setembro de 2026. É uma terça-feira no mundo. 244º dia do ano no calendário gregoriano. 245º dia em anos bissextos. Faltam apenas 121 dias para acabar o ano. E quantos dias para Jiripoca piar nas eleições de 2026, 4 de outubro? E que eleição é essa, Kleber Barbosa?
7: Pois é, Melo, as eleições aí batendo a porta. E toda vez que chega esse número, quando o pessoal tá cantando bingo, tem aquelas dicas para tentar adivinhar que
0: dois
7: número é?
0: Dois patinhos da lagoa.
7: É, esse é diferente. Esse aqui é a Idade de Cristo. 33 dias para as eleições no seu primeiro turno, marcado para o dia 4 de outubro, um domingo cívico. Domingo do exercício da democracia, né? Importante comparecer às urnas.
0: Pergunta o Brasil, Lana Melo, que terça-feira é essa, Zilana?
8: Bom dia,
2: é o início da Semana da Pátria, Luiz Melo, de 1º a 7 de setembro, também início do Setembro Amarelo, prevenção aí ao suicídio, de 1º a 30, né? Início também do Setembro Verde, doação de órgãos também, de 1º a 30 de setembro, e mês mundial do Alzheimer. Também dia do profissional da educação física, a quem eu mando aí um parabéns aí para Andréa Dias, filha do Ernesto Dias Neto. É, profissional da educação física, Andréa, um abraço, querida. Dia do médico endocrinologista aí, um abraço aí aos médicos endocrinologistas, especialmente aí Adivaldo Vitor Barros, nosso amigo aqui. Dia da bailarina, também dia mundial da oração pelo cuidado da criação. Dia do caixeiro viajante. Em 1º de setembro de 1939, a Alemanha invadiu a Polônia. A Alemanha lançou um ataque surpresa contra a Polônia na madrugada de 1º de setembro de 39, utilizando uma força avançada de mais de 2 mil tanques, apoiados aí por quase 900 bombardeiros e cerca de 400 aviões de combate. No total, a Alemanha destacou aí 60 divisões e aproximadamente 1,5 milhão aí de homens para a invasão. Também, olha, é o dia da estreia, Luiz Melo, do Jornal Nacional, no dia 1º de setembro de 1969. Os primeiros apresentadores foram Hilton Gomes e Cid Moreira. O Jornal Nacional, o JN, foi o primeiro programa gerado no Rio de Janeiro, em rede nacional e através da Embratel. Na época, o telejornal era o único programa da recém-criada TV Globo exibido via satélite, entre 19h45 e as 20h15, até 20h15. Cid Moreira apresentou o Jornal Nacional até 1996 e Hilton Gomes ficou na apresentação até 1971, quando foi substituído aí por Sérgio Chapelin. Mundial do Primata, dia do Corinthians, parabéns aí aos corintianos, hoje é dia do Corinthians, lembro do pai era corintiano.
0: Ah, muito corintiano.
2: Antônio pai.
0: E fã do Tite.
2: Os corintianos.
0: Corintianos.
2: Comemorado hoje, em 1º de setembro, data da fundação do Clube Paulista, em 1910.
0: Salve o Corinthians. Manda bem o Corinthians. Né?
2: A criação da data comemorativa surge de intenção na intenção de homenagear o Esporte Clube Corinthians Paulista, pois em 1914 conquistou seu primeiro título no Campeonato Paulista. Salve
0: o Corinthians. O campeão dos campeões.
8: Segundo as pesquisas, a segunda maior torcida do país.
2: Qual que é a primeira?
8: É o Flamengo, obviamente, né?
2: Ok, obrigado.
8: É indiscutível.
2: Obrigado pelo registro.
8: Flamengo
2: é
8: o torcida besta, né?
2: Só pra ficar registrado aqui.
8: E aí, mas é algo que eu não concordo, Melo. E o Ferrari. Não sei se o Ferrari concorda comigo. É o Vasco ser a sexta maior torcida do Brasil. Tu concorda com isso?
2: Acho que
8: não,
2: bem mais.
8: Não concordo, não concordo. O Vasco deveria ser no mínimo terceiro. Eu também acho. No mínimo terceiro ali, bem perto. O Corinthians tem uma torcida muito grande devido São Paulo, né? Tem mais de 40 milhões de habitantes. Mas enfim, é um clube muito gigante, viu?
2: E hoje é dia de Santo Egídio.
0: 1º de setembro. Santo Egídio. Não se sabe ao certo quando Santo Egídio viveu. Alguns historiadores acham que viveu no século VI. E era contemporâneo de São Cesário de Arles. Outros, porém, situam-no no século VIII. A sua vida foi escrita no século X. Segundo a lenda, Egídio vivia num bosque, longe da convivência humana. Era alimentado por uma corça que Deus lhe enviara. A corça lhe fornecia leite diariamente. Um dia, entretanto, perseguida pelo rei que caçava na região, a corça procurou refúgio junto ao santo eremita. No afã da perseguição,

0: perseguição, o rei não havia percebido a presença de Santo Egídio, que acabou sendo ferido no lugar do pobre animal perseguido. Em reparação do infeliz acidente, o rei tornou-se amigo do piedoso Ancoreta, doando-lhe aquele sítio. Surgiu então ali uma grande abadia e prosperou uma ativa comunidade de monges, dos quais Santo Egídio tornou-se abade. Santo Egídio foi e continua sendo muito cultuado na França e na Holanda, principalmente. É invocado contra a convulsão da febre, contra o medo e a loucura. Então, 1º de setembro, Santo Egídio Abade, o santo nosso do dia.
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2: Pode, não pode. Em família, nem tudo pode. Ou pode?
3: Doutor, em caso de violência doméstica, o filho fica com a mãe?
4: Não obrigatoriamente. Quando se fala em convívio do pai com o filho, estamos falando do direito do filho de conviver com o pai. Os pais também têm esse direito, é claro, mas é mais um dever de conviver e muito mais um direito dos filhos. Aí a vítima de violência doméstica não pode usar essa justificativa para praticar alienação parental ou, por qualquer outro motivo, afastar o convívio do pai com o filho. Somente o risco ao próprio filho, ou seja, se houver denúncia de prática de violência contra a criança e fundado receio, aí sim, isso seria uma justificativa para se pedir judicialmente a suspensão do convívio desse pai em relação à criança. Mas jamais, jamais, a violência contra a mãe, por mais que seja absolutamente injustificável, inaceitável, mas não pode ser usada como fundamento para justificar qualquer ato de alienação parental. Para mais dicas de direito, me segue aí no Instagram. Mas antes, curta e compartilhe. Essa informação pode ser útil para outra pessoa. Até a próxima.
2: Obrigado por responder, doutor Onais.
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6: 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No relógio da Diário, 7h55.
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7: Olá pessoal, tudo bom? Sou o Dr. Jefferson Vilhena, meteorologista do IEPA, patrocinado pela Faculdade de Ciências da Amazônia, FCA. Vim aqui trazendo a previsão do tempo para esta terça-feira, dia 1º de setembro. Começando o nosso mês, desse dia, deverá amanhecer com céu, apresentando poucas nuvens em grande parte do estado. No decorrer do dia, deverá permanecer com esta configuração. Existe previsão de chuvas, variando de intensidade leve a fraca, sobre grande parte do estado, com acumulados variando entre 1 e 5 milímetros. As chuvas mais intensas devem ocorrer sobre o município de Itaubal, com acumulados variando entre 5 e 15 milímetros. Lembrando que essas chuvas previstas durante esta época são chuvas passageiras e localizadas, que podem afetar trechos específicos do estado. Vêm acompanhadas de ventanias muito localizadas e também tempestade elétrica, além de ocorrer a qualquer hora do dia. Em Macapá, Santana, Mazagão e áreas litorâneas, os ventos poderão alcançar os 40 km por hora, com rajadas que devem ultrapassar os 58 km por hora.
1: E a temperatura?
7: As temperaturas deverão oscilar entre mínimas de 25 e máximas de 33 graus Celsius. Já a umidade relativa deverá variar entre 40% e 90%. Vou ficando por aqui. Até mais.

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2: Bom dia, minha equipe maravilhosa.
1: Bom dia, dona Jerusa.
2: Bora levantar.
1: Vambora.
2: Bora lavar os olhos.
1: Vambora.
2: Pra escutar o Luiz Melo Entrevista, o melhor programa de todas as manhãs. E traz notícia fresquinha pra nós. Bom dia, bom dia, bom dia. Vamos que esse programa é maravilhoso. Olha.

0: hora.
1: Bom dia, dona Jerusa. Então, olha a hora. Não perca a hora. 7:57 na Diário FM, a rádio mais querida.
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6: Oi, Luiz Mendes.
1: Fala, Gabriel.
6: Escuto os seus programas essa semana.
1: Muito obrigado.
6: Amanhã eu consigo o canco. Pocuê, no lugar de repoque é na rua.
1: Isso mesmo, Gabriel. Lugar de reporte é na rua. E é pra lá que nós vamos agora. Chova ou faça sol. E lá estão eles. Lá estão eles. Na tela. Telinha, telona. Começando por quem, Antônio Sacramento dos Santos?
7: Olha, é o Antônio Sacramento dos Santos. Olivia Hernandes, dá hora aí pra gente, cabra bom.
8: Em Macapá, faltando um minuto para as 8 da manhã. Bom dia, Melo.
1: Bom dia, Olívio Fernandes.
8: 7:59,
1: bateu de cara.
8: Esse mês de setembro, eu só me lembro da música da Vanusa, As Manhãs de Setembro, né, Melo?
1: Vanusa, né?
8: As Manhãs de Setembro. As Manhãs de Setembro.
9: Jovem Guarda.
1: Antônio Marcos.
8: É, Jovem Guarda, aí conhece.
1: Mulher de Antônio Marcos.
9: É do tempo do Jovem Guarda.
8: Sábado eu vou tocar no Cidade Viva, Manhã de Setembro.
1: Opa, legal.
8: É. Olha, Melo. Nós, praticamente um mês atrás, nasceu uma matéria da Thiago Flecha, que estava igual tábua de pirulito, só buraco. Eu não consegui recapturar a imagem que coloquei mês passado aqui. O governo do estado entrou com uma ação nas duas, na Raul Monteiro Valdez e também na Thiago Flecha da Costa. Olha o resultado do trabalho e o pessoal está agradecendo. O tapete, como é que está? Essa rua estava intrapegável,
1: Melo. Governo do estado, vai.
8: Governo do estado.
1: Toda sinalizada, né?
8: Toda sinalizada. Não tem como, cara, ultrapassar, correr, porque o asfalto está um tapete e sinalizada. É Thiago Flecha. Melo, essa rua estava intrapegável.
1: Que bairro é esse?
8: Novo Buritizal. Novo Buritizal. Sul de Macapá. Novo Buritizal.
9: Ah, essa rua tava precisando demais desse recapeamento, viu?
8: Nossa senhora, é verdade. Nossa,
10: ficou muito bom,
9: eu
10: né?
9: Eu lembro que a gente, eu sempre ando bonito, por aí. Né? E era a desviado o buraco de pra cair
1: ponta
9: em outro.
1: Ponta a ponta, né?
9: E agora está de
8: ponta
9: excelente.
8: A ponta.
9: Excelente, excelente.
10: Vamos fazer um sobrevoo depois, né, com o helicóptero pra gente
8: exatamente
10: mostrar a extensão.
8: É porque
10: dela
8: dá pra pegar ao mesmo tempo, Zilana, as duas, tanto a Carlos Drummond, a Raul Monteiro Valdez, quanto a Thiago Flecha, que eu estou mostrando aqui, as duas, realmente está o tapete, toda sinalizada aí.
9: Muito bom. Os moradores do bairro Novo Buritizal certamente agradecem, né?
1: Muito bem, agradecendo, parabéns, foi eles governo que estadual.
8: Gente. Governo do estado, do Amapá, portanto está aí a gente mostrando antes, mostramos antes, na verdade, fizemos a matéria, e agora mostrando depois de ter feito o asfalto pelo governo do estado.
1: Significa dizer que está funcionando a parceria, né? Prefeitura, governo, governo, prefeitura. Se a prefeitura não tem condição de asfaltar, essa, o governo vai lá e asfalta.
8: Sem dúvida. Aliás, o bairro Novo Buritizal, o bairro Novo Buritizal está praticamente, vou colocar aqui, 95% asfaltado. Falta poucas vias e vão concluir. Mas está exatamente como é que está a Raul Monteiro Valdez, a Leopoldo Queiroz Teixeira,

0: é Thiago Flecha e adjacências e adjacências.
1: Então preparando.
0: Estão
1: preparando. Fui surpreendido hoje. Preparando a Mendonça Furtado para asfaltar também.
0: Tá.
1: É a rua.
0: Exatamente, naquele trecho da Hamilton Silva. Isso. Hamilton Silva para Leopoldo Machado.
2: É isso aí.
0: Exatamente.
2: Então, Léo. Muito bem.

0: Tô aqui, Luiz Melo. Tô aqui, Olívio Fernandes.
1: Ah, meu nosso Gito pequeno.
0: Ele que sou eu. É, tô aqui, Melo. Bom dia pra você, bom dia pro Olívio Fernandes. Bom dia pra todo mundo. Luiz Melo, a terça-feira começa movimentadíssima. O sol bochechudo, agora há pouco, ouvindo a previsão do tempo, não tem previsão de absolutamente nada de chuva, porque o sol está predominando aqui pelas bandas da Zona Norte. E ó, essa daí, Melo, são imagens que nós fizemos lá da rodovia, chamada Rodovia do Pantanal, ali já próximo do canal... Agora fugiu aqui, meu pai do céu.
2: Canal do Jandiá.
1: Canal do Jandiá.
0: Canal do Jandiá. Exatamente, perdão, acabei esquecendo aqui, mas canal do Jandiá. Essas são as imagens que nós fizemos, viu, Luiz Melo? Movimentação de momento lá, trânsito, e mostrando também a movimentação ali próximo do canal, que também recebeu o serviço de revitalização. Tinha algumas partes aí da via ao longo dessa rodovia que estava com problema aí, viu, Melo? Recebeu a recuperação asfáltica e agora o povo está podendo transitar de maneira bem tranquila. As paralelas também aqui, viu, o Kleber Barbosa, aqui ficam localizados aqui, as margens aqui do canal também receberam pavimentação, então tá bem bacana, tá bem legal de poder transitar por aqui. Nesse horário, por conta da questão do horário de pico, existe uma certa lentidão, mas depois fica tranquilo. Oi, Kleber.
2: Não, as crianças costumam chamar essa ponte de Ponte Barriguda. Todo papai que anda por aí.
0: Faz sentido, realmente.
2: E fizeram uma roçagem aí, né? Deram uma capinada aí, ficou legal.
0: Ô, Kleber, o que chama atenção realmente é porque foi feita aqui, né, a recuperação, mas o asfalto aqui, principalmente aqui do lado direito, né, para quem vem no sentido centro-zona norte. Foi feito aqui o trabalho de recuperação asfáltica na via aqui na lateral, só que agora esse asfalto ele já praticamente não existe. Só que do outro lado está sendo feito também o serviço de asfaltamento do outro lado da via aqui do canal também, que vai poder sair, ou seja, vai poder atravessar aqui do Perpétuo Socorro, Cidade Nova, já vai poder atravessar e vai lá na frente do, no caso do
2: Jandiá, né?
0: Exatamente, lá na frente do
2: Trânsito. Ah, Pacoval, vai sair na ponte Sérgio Arruda.
0: Isso, exatamente, lá na ponte Sérgio Arruda vai poder transitar, vai poder sair aqui de maneira bem mais rápida, tanto para sair quanto para chegar aqui da Zona Norte.
1: E o trânsito aí é intenso, né? Pra gente
0: bastante
1: percebe.
0: Intenso, Melo. Nesse momento, trânsito bastante intenso, realmente, volto a dizer, nesse horário de pico a gente sempre costuma haver aí essa certa movimentação, uma pequena lentidão aí na circulação dos veículos, mas é algo que já se tornou comum. Daqui a pouco, passado esse horário de pico aí, fica mais tranquilo poder transitar por aqui. Bom, vou para outro ponto da cidade, vou acionar o repórter Rodrigo Silva, que também está pronto para trazer informações. Onde por onde, Rodrigo? Bom dia!
3: Opa, bom dia para você, Alson Samer, bom dia, Melo!
1: Bom dia! Peguei você aí numa alegria danada.
3: Rapaz, aqui o pessoal, vou te contar, aqui a galera animada, aqui do lado direito de onde eu estou, aqui na precisamente no cruzamento da Odilato Silva com a Diógenes Silva, já tocando uma marcante já. Não sei se é pra comemorar o semáforo novo aqui nesse canto, viu? O pessoal tá feliz da vida, semáforo novo colocado aqui, Melo. E esse trecho aqui da Odilato Silva com a Diógenes, não tinha esse semáforo aqui. E isso causava muito acidente. Inúmeros acidentes foram registrados aqui por conta dessa falta de sinalização semafórica. Então, atendendo aí ao apelo dos moradores, de quem trafega por aqui, a equipe da CETEMAC fez a instalação desse semáforo, e o semáforo já está aqui funcionando já desde ontem, né? O pessoal já está aí, tem sinalização para pedestre, tem também para os veículos, tanto aqui é mão dupla, pela Odilado Silva, principalmente quem vem pela Odilado Silva e quem está vindo pela Diógenes Silva. Então, mudando aqui completamente a rotina do trânsito aqui
2: Rodrigo,
3: local que costuma ser bastante movimentado. Pois não, Kleber?
2: Agora, já nasceu com uma demanda reprimida, digamos assim, porque o semáforo que está na Odilado, se o Joelson mostrar aí, já se faz necessário.

0: necessário a poda, né? A podagem dessa mangueira. Isso. E ela tá meio. Esse semáforo tá meio escondido ali.
1: Mostra aqui a mangueira, já exatamente. Vai esconder, verdade. Já fica esse alerta, então, né? Pra quem cuida dessa questão
2: e
1: aí.
2: E olha só como trabalho. Ela tá só pra um lado nessa mangueira, né?
1: É. Não dá pra estacionar. A gente não recomenda estacionar embaixo dela, viu, Zana? Estacionar o veículo.
3: É, não tem como, que não. Faz isso. A CEA é controlada.
1: Isso. Exatamente. E só que faz
0: tira
1: esse.
0: O chamado centro de gravidade da árvore, né? Já tá prejudicado aí.
2: Não tem como, né? Uma ventania forte aí.
1: Quem tá perigoso. Vindo pela Odilar do Silva no sentido Zona Sul, né? Aí tem uma dificuldade maior. E quem tá vindo também no sentido Zona Sul, rumo ao centro, passando aqui pelo bairro do trem, onde nós estamos neste exato momento, acompanhando aqui, portanto, a movimentação do trânsito. Kleber, você tem o hábito de jogar no jogo do bicho? Não joga? Não arrisca aí no
0: não,
1: macaco?
0: No jogo do bicho,
1: na borboleta?
0: Não. Porque tu sonhou não. Com alguma coisa aí? Tem algum palpite, é?
1: Não, não. Só perguntando, só curiosidade mesmo. É porque aqui, por exemplo, que a dona Marisete.
2: Olha.
1: A dona Marisete aqui. Olha, a dona Marisete, ela tá se escondendo aqui, a dona Marisete, olha.
2: Ei, dona tá Marisete.
0: Ei, Rodrigo.
1: Deixa eu só perguntar pra ela o que foi que deu ontem aqui no jogo do bicho. Só pra ela me dar uma dica hoje. Eu vou fazer um terno aqui com ela hoje. Dona Marisete, bom dia. Estamos ao vivo aqui por Lismela Entrevista. Ai. O Kleber quer saber o que foi que deu ontem no jogo do bicho. Essa questão de sonhar, assim, é fazer um sonhar. Quem sonha, por exemplo, com cachorro? Tem cachorro no jogo do bicho,
4: né? Cachorro é o tigre.
1: É, tigre, né? O tigre, né? É. Quanto é que tá aí?
4: Pode ser.
1: De
4: um real.
1: Uau. A partir de um real, olha. A partir de um real. Olha, ela me deu uma dica aqui, por exemplo. Tu joga um terno. Tu joga um real, tu ganha 120 se, por cada real investido.
0: Aí conhece.
2: Aí conhece,
1: pai. É. Eu tô pegando mais dicas aqui com a dona Marisete, que eu tive uns dois sonhos aí ultimamente. É, aí vou pegar a questão do sonho.
2: Sônia acha
1: ver.
2: Com
5: o quê? Quer, bebê, tá tudo bonitinho, é? Foi trabalhar, todo fofinho.
1: Então, é isso, a dona Marisete. A dona Marisete ficou feliz da vida. Ela tá contando aqui essa questão.
2: Ultimamente eu sei que ele tem sonhado.
1: É. Aquele vídeo lá que tu me mandaste.
2: É,
1: Zana.
2: Exatamente. Não, a gente não comenta, né?
1: Não pode comentar. Não. Prefiro não comentar.
2: É verdade.
1: Mas voltando aí a falar dessa questão do semáforo, a dona Marisete, ela trabalha aqui já.
3: Qual
1: tem
3: o expediente dela?
1: Nessa esquina.
3: A banca dela, que horas?
1: Isso.
3: Recorde, depois.
1: A senhora trabalha de que horas a que horas aqui, dona Marisete? De que horas a que horas?
4: Das 7 da manhã até 9:10.
1: A senhora nos falava agora há pouco que esse semáforo aqui realmente veio para colaborar aqui. Até a senhora trabalhava meio preocupada aqui sem a foto.
4: Nada, é com medo, porque muito acidente.
1: A senhora chegou a ver aí acidentes?
4: Sim, sim. Muitos, muitos, muitos.
1: Então tá aí, ela começa cedo, viu, Melo? Cedo, dona Marisete. Já tá aqui trabalhando, atendendo os clientes dela, o pessoal que faz aí a fezinha do dia aqui com a dona Marisete, aqui no cruzamento da Diógenes Silva com a Odilar do Silva. Então, meu amigo Marquinhos, grande Marquinhos, jogador, um abraço para ele. Ele que nos passou aí essa pauta e a gente veio aqui mostrar realmente. Pessoal que costuma trafegar por aqui, transitar aqui exatamente pela Odilar do Silva no cruzamento com a Diógenes Silva no bairro do trem. Melo, a gente segue girando ruas e avenidas da cidade. Daqui a pouquinho a gente volta de outro ponto com informações dentro do líder de audiência, Luiz Melo. Entrevista sempre com imagens de Joelso Palheta. Já já a gente volta. Combinado, Melo?
3: Combinado, porque agora nós vamos às águas da galera. Então, buzina comigo, Tarciso.

0: vai,
1: bom dia! Olá, torcedor gestor na área, se derrubar é pênalti! O clube do Remo bobeou, vacilou. Perdeu para o Curitiba diante de sua torcida no Mangueirão, casa cheia. 3-2 para o Curitiba. O Remo chegou a virar o confronto. 2-1, mas perdeu de 3-2 para o time paranaense. Com resultado, o Remo segue estacionado na penúltima posição do Brasileirão. Está na zona da degola. Já o Coxa, o Coritiba, é sétimo colocado na tabela de

0: classificação. E hoje a milionária Copa do Brasil conhece o primeiro classificado à fase semifinal do Clássico Regional entre Atlético Mineiro e Cruzeiro na Arena MRV. No primeiro confronto entre as duas equipes, houve empate por 1-1. Com novo empate, a disputa da vaga vai para os pênaltis. Obviamente, quem vencer, carimba passagem para a semifinal do torneio nacional. Tudo isso e muito mais, eu destaco daqui a pouco neste programa. Tá combinado, seu Luiz?
1: Combinado, seu Tarcísio. Você volta já sempre que quiser e puder.
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1: Ora, ora, ora, ora, ora. 8 e 13, eu disse 8 e 13. É a hora da hora.
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6: Uma equipe do 2º Batalhão da Polícia Militar prendeu um homem por abandono de incapaz e maus tratos. Essa ação aconteceu no bairro Jardim Felicidade 1, na zona norte de Macapá, após uma denúncia anônima. Ao chegar ao endereço informado, os policiais tiveram que conter um indivíduo que resistiu à abordagem, tomou a tonfa de um dos agentes e partiu para cima da guarnição. O mesmo acabou contido. No local foram encontradas 3 crianças, um bebê de 1 ano, uma menina de 10 e outra de 11. Os menores estavam em locais distintos e a residência apresentava condições inadequadas para a permanência dos mesmos, com indícios de abandono e situação de vulnerabilidade. Testemunhas relataram que no lugar havia consumo de drogas e outras circunstâncias que contribuíam para a exposição das crianças a situações de riscos. Para os militares, os menores revelaram que episódios semelhantes eram recorrentes. As 3 crianças foram encaminhadas para o Conselho Tutelar. E olha, o motorista de uma caçamba foi preso pela Polícia Rodoviária Federal após ser flagrado dirigindo de forma perigosa e sob efeito de álcool na BR-210. Essa abordagem aconteceu no quilômetro 50 da rodovia, no trecho entre o Porto Grande e Macapá. Segundo a PRF, a equipe recebeu diversas denúncias pelo 191 e também teve acesso a um vídeo que mostrava o veículo trafegando em zigue-zague e invadindo a faixa contrária. Nas imagens registradas por um motorista que seguia atrás da caçamba, é possível observar o veículo alternando entre as faixas da rodovia, provocando momentos de tensão entre os ocupantes. Após ser interceptado, o condutor realizou o teste do etilômetro, que apontou 0,81 miligrama de álcool por litro de ar alveolar. O resultado ultrapassa o limite estabelecido para a caracterização do crime de embriaguez ao volante, previsto no artigo 306 do Código de Trânsito Brasileiro. O homem recebeu voz de prisão e foi encaminhado ao CIOSP do Pacoval, onde foram adotadas as medidas legais cabíveis. E ações ostensivas do Batalhão de Força Tática resultaram em 2 prisões em 24 horas nas zonas norte e sul de Macapá. Entre o domingo e a madrugada de ontem, segunda-feira, as equipes policiais conseguiram fechar um ponto de comércio de entorpecentes e capturar uma mulher de 30 anos que estava foragida do sistema penitenciário. A primeira intervenção ocorreu no bairro Muca. Os policiais foram até o local após receberem denúncias anônimas de moradores sobre uma intensa movimentação de venda de drogas em uma residência. Ao notar a aproximação da viatura, um homem de 43 anos tentou fugir, mas foi contido e abordado. Durante as buscas na propriedade, a equipe apreendeu porções de cocaína, crack e mela, que é uma porção de barrilha, balança de precisão e dinheiro em espécie, além de cartões bancários de terceiros e objetos de procedência duvidosa, possivelmente trocados por drogas. Outra guarnição da Força Tática efetuou a captura da mulher de 30 anos no bairro Novo Horizonte. De acordo com o boletim de ocorrência, a equipe fazia patrulhamento de rotina quando avistou a suspeita pilotando uma motocicleta em alta velocidade. Ao

0: ver a presença dos agentes, a condutora tentou fugir, o que motivou um acompanhamento tático e a abordagem. Ao checarem os dados no sistema de segurança pública, os militares constataram que havia um mandado de prisão em aberto contra ela pelo crime de tráfico de drogas. Ambos infratores, juntamente com os materiais apreendidos na primeira intervenção, foram encaminhados e apresentados no CIOSP para a realização dos procedimentos legais cabíveis. E olha, o Batalhão de Força Tática reforça que a população pode contribuir auxiliando no combate ao crime de forma totalmente anônima. As informações podem ser repassadas diretamente ao Disque Denúncia Oficial da Unidade pelo WhatsApp 96 99157 3131. Eu vou ficando por aqui. Ellen Costa para o Sistema Diário de Comunicação.
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6: Bom dia, Macapá, terça-feira, 1º de setembro de 2026. Vamos aos destaques agora no portal diariodoamapá.com.br. Polícia. Capotamento deixa uma professora morta e 3 feridos na BR-156. Cidades. Governo do Amapá e Anater alinham execução de R$ 33.600.000 em ações de assistência rural no estado. Política. Com discurso conservador e de incentivo à iniciativa privada, o Zian Pinto é sabatinado na Diário FM. Nota 10. Semana da Pátria vai reunir cerca de 1.500 estudantes em festival de bandas. Ainda cidades, Prefeitura de Macapá entrega 220 certidões de regularização fundiária a famílias do Ilha Mirim. E ainda, Amapá reforça ações de prevenção diante dos possíveis impactos do El Nino. 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

0: primeiro ao diário. 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Depois as outras, nessa ordem, se acostume. No relógio da Diário, 8h21.
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4: Ok. Proposta do governo federal eleva salário mínimo para R$ 1.741. O Poder Executivo enviou ontem para o Congresso Nacional a proposta de lei orçamentária anual de 2027. Na lei, entre outros pontos, há a elevação do salário mínimo dos atuais R$ 1.621 para R$ 1.741. O aumento previsto de R$ 120 no valor do salário mínimo representa alta de aproximadamente 7,4% no valor nominal. O índice, segundo o argumento governamental, representa ganho de 2,3 pontos percentuais acima da inflação projetada para o ano. PEC do fim da escala 6x1.

0: entra na pauta da CCJ do Senado. O fim da escala de trabalho 6x1 será o primeiro item da pauta da Comissão de Constituição e Justiça do Senado amanhã, dia 2 de setembro. O colegiado vai reunir-se às 9 horas em semana de esforço concentrado para deliberar a PEC do fim da escala 6x1. De acordo com a proposta, a jornada máxima de trabalho semanal cai de 44 para 40 horas, com 2 dias de repouso semanal remunerado, sem redução de salário. Também estarão na pauta da CCJ as PECs da Segurança Pública e dos projetos que alteram o Código de Trânsito Brasileiro. Elaine Cantuari assume 14ª Zona Eleitoral de Macapá. A juíza Elaine Cantuária, titulada 2ª Vara de Família, Órfãos e Sucessões da Comarca de Macapá, assumiu ontem a titularidade da 14ª Zona Eleitoral de Macapá para o biênio 2026-2028. A posse foi no gabinete do presidente do Tribunal Regional Eleitoral do Amapá, desembargador Carmo Antônio. O termo de posse, por sua vez, foi lido pela diretora-geral do Tribunal, Dilma Pimenta. Douglas Lima, para o programa Luiz Melo Entrevista. Bom dia.
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4: Capotamento deixa uma professora morta e 3 feridos na BR-56. Chevrolet Onix caiu de ribanceira próxima à localidade de Água Branca, do Cajari. Causas do acidente são investigadas. Viu essa?
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6: No relógio da Diário, 8h25. Vamos para um rápido apoio cultural? A gente volta já já. Fica aí.
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1: No relógio da Diário, 8h29.
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5: Muito bem, Zilana e ouvintes. Ó, hoje é o 1º de setembro, é um mês temático dedicado, como você já falou, não é, à prevenção ao suicídio. Uma palavra que a gente está até evitando, né? Os especialistas evitam falar, falam mais em valorização da vida, em saúde mental. A coordenadora de saúde mental da CESA, da Secretaria de Estado da Saúde, Marluce Milhomem, está com a gente ao telefone. Oi, doutora Marluce, tudo bem? Bom dia, programa Luiz Melo Entrevista.
6: Olá, bom dia.
5: Então, fala pra gente como é que esse setembro amarelo está começando, quais são as ações que estão programadas aí, imagino muitas informações, muitas orientações, né? E também buscando sensibilizar, né? Imagino que vão ser essas frente de ação que a gente vai ter pela frente aí.
6: Sim, é muita alegria poder falar sobre o setembro amarelo aqui para todos, né, os ouvintes. Esse mês ele nos convida a refletir, a pensar sobre o cuidado em saúde mental, mas vale frisar aqui que durante o ano todo a gente trabalha a saúde mental. Mas a gente tem essa data, esse mês alusivo, que é um mês alusivo nacionalmente, mundialmente, desculpe. Então a gente já traz esse tema para um debate, para uma discussão, para um olhar mais sensível e empático sobre essa demanda. A gente, como eu falei, a gente trabalha de janeiro a janeiro a saúde mental. Este ano a Coordenação Estadual de Saúde Mental pegou teve uma pegada diferente sobre como tratar sobre esse mês, né? E aí a gente levou para dentro dos serviços de saúde, é um momento que a gente vai estar para acolher e escutar os nossos profissionais que lidam diariamente com situações adversas, cuidando da nossa população e que também precisam desse cuidado. Então a gente pensa aí nessa roupagem diferente este ano para cuidar desse profissional, que automaticamente a gente vai estar também proporcionando esse cuidado à nossa população.
5: Muito bem. E essa rede, ela consegue dialogar, por exemplo, lá na ponta, na unidade básica de saúde, nos postos de saúde dos municípios? Essa mensagem tem, como diz o pessoal, tem chegado aí na ponta do fio, doutora Marluce?
6: Sim, inclusive é por lá que se inicia tudo, né? Pela unidade básica de saúde, é dentro do território. Então essa pessoa, quando ela não está bem, quando a família identifica que essa pessoa não está bem, ela busca a unidade básica de saúde mais próximo dessa casa, que ali ela vai, né, apresentar as suas queixas, as suas demandas em todas as unidades básicas de saúde. Tem psicólogo, tem os demais outros profissionais que também são importantes nas avaliações, nutricionista, o enfermeiro, fisioterapeuta, entre outros. Após esse acolhimento na unidade, é identificado se é uma demanda da unidade básica de saúde. Se caso ela não for, aí a unidade básica de saúde

0: entra em contato com os outros dispositivos que a gente tem dentro do estado. A gente tem os CAPs, a gente também tem a nossa rede de urgência e emergência, porque sabemos também que são situações que exigem uma atenção primária, secundária e terciária. Tem situações que é só uma queixa emocional, que precisa de um atendimento psicológico, né, de uma intervenção, mas tem outras situações que já estão muito, muito avançadas, como, por exemplo, a própria tentativa do suicídio ou quando se chega até o ato. Então, quando se chega até o ato, essa pessoa ela precisa ser direcionada para uma unidade de urgência e emergência, sendo um hospital de emergência ou uma UPA, um pronto atendimento, que ali ela também vai ser acolhida, vai ser avaliada pela equipe multiprofissional, pelo psicólogo, pelo médico especialista em saúde mental ou psiquiatra, né, dependendo da situação onde estiver esse profissional, ela é avaliada e ela é mantida sob observação dentro dessa unidade.
1: E quais faixas etárias, doutora, quais faixas etárias hoje despertam maior preocupação aí no estado das crianças, dos adolescentes, os adultos ou os idosos?
0: Então, hoje a gente tem tá tendo, na verdade, uma elevada demanda de crianças e adolescentes, tentativas de suicídio, depressão, ansiedade. Hoje a gente registra bastante entradas de pacientes dentro do HCA, do PAI, dentro da nossa enfermaria também em saúde mental, que a gente atende adultos, nas suas mais variadas ali idades, né, e também idosos. Então, é uma situação que, como todos sabem, é uma questão nacional, que a saúde mental, ela traz esse peso, né? Traz toda a carga que muitas das vezes as pessoas não estão preparadas para lidar com as demandas emocionais, seja as suas próprias demandas ou como também a demanda de um filho, de um irmão, de um pai, não sabe o que fazer, né? E às vezes, por diversas situações também, está envolvido naquele meio e não consegue observar os sinais que são dados. As pessoas, elas dão sinais quando elas não estão bem. Então, quem está perto das pessoas precisa saber identificar, precisa dar uma atenção devida, escutar.
1: Porque quando alguém, quando alguém fala frases assim como não aguento mais, eu queria desaparecer, seria melhor se eu não estivesse aqui, já são sinais assim de alerta, né,
0: doutora? Com certeza, né? Ela tá dizendo ali que ela não queria estar. Então, se ela não queria estar, né, por quê? O que eu preciso fazer para me entender o que está passando com essa pessoa? E se você não tem condições de ouvir, né? Porque existem situações também que a pessoa também está carregada de seus problemas pessoais. Mas não deixe de ajudar, né? Informe essa pessoa, bora buscar um profissional, vamos buscar um psicólogo. Dentro da unidade básica de saúde, a gente vai ter esse profissional. Se caso eu não quiser uma UBS, eu posso ir até o CAPS. O CAPS, ele é porta aberta, não precisa de encaminhamento. Né? Então você vai, agenda e é acolhido ali pela equipe multiprofissional e você é atendido. Só não podemos deixar de buscar ajuda e não podemos também de deixar de prestar ajuda para a pessoa que está vindo até a gente ou que a gente observou que está precisando.
1: Chegou uma pergunta aqui das redes sociais agora, que estão acompanhando a gente. É uma situação de crise, quando existe um risco imediato de suicídio, qual deve ser a primeira atitude da família, que a família tem que tomar?
0: A família, se ela identificou, ela está com pensamentos suicidas, né, o que geralmente acontece muito, a família achou uma carta, achou uma mensagem, preste esse apoio, imediatamente busca um profissional junto com essa família, junto com um paciente, e mantenha em alerta com esta pessoa. Né, fique com a pessoa,
1: não deixa a pessoa
0: acompanhe
1: sozinha,
0: a pessoa.
1: Né? Como? Não deixa a pessoa sozinha, sempre tá junto, né? Tá dando força e tudo.
0: Exatamente. Se caso a pessoa, ela tentou contra a sua própria vida, está ali, né, apresentando um risco, encaminhar diretamente para o HE ou uma UPA, unidade de pronto atendimento.
2: Bom, para quem está chegando agora, a gente está conversando aqui por telefone com a doutora Marlúcia Milhomem. Ela é psicóloga, atual coordenadora de saúde mental da SESA, a Secretaria de Estado da Saúde. Em pauta aqui o Setembro Amarelo. É o mês temático de saúde mental. A gente está ampliando essa discussão aqui, começando essa discussão, na verdade, nesse mês de setembro, aqui no Luiz Melo Entrevista. Doutora, tem uma situação, nas últimas, vamos lá, última década aí, muitos amapaenses estavam insatisfeitos.

0: Eles estavam em situação assim de desemprego, foram buscar novos ares, viajaram principalmente para o sul do Brasil e acabaram que vivenciando lá uma solidão, né? Acabaram vivendo dias terríveis aí. E o que dá para falar para essas pessoas que se encontram nessa situação?
1: Sim, qualquer mudança repentina, ou seja, ela programada, ela provoca um sentimento conflituoso com essa pessoa, né, com esse sujeito. Principalmente quando se muda de um território, de um local, de uma cultura, de toda a sua base, né? Sai de perto dos seus amigos, dos seus familiares. Então, tudo isso provoca um sentimento, vários sentimentos, na verdade. E isso é construído junto com esse sujeito. Quando ele vai para outro local, ele vai construir uma nova história também. Não deixa de existir a que ele viveu. Mas é um momento oportuno, né, de uma busca de um outro espaço, né, de outras perspectivas, que isso vai de indivíduo para indivíduo, claro, e aí busca ajuda quando não consegue se resolver sozinho, busca um profissional. E é importante, né, falar sobre essa temática também, porque a saúde mental, ela tá em tudo, né? Tá numa mudança, ela tá dentro da escola, ela tá dentro do trabalho. Então, ela tá em tudo. Então, quando eu coloco aqui, quando existe uma mudança repentina, né, o sujeito, obviamente, vai sofrer com isso. A mudança, ela traz um peso muito grande, né, e aí até se adaptar a esse novo espaço, a esse novo território, né, a gente pensar aí no sul, é uma cultura totalmente diferente, vai para um território que é totalmente frio, diferente daqui da região norte, que é o quente, né? Então aí vai enfrentar as situações aí fisiológicas desse sujeito. Então tudo isso também está envolvido. E eu queria também ressaltar aqui para vocês, para os ouvintes, que a gente tem, né, dentro da Secretaria Estadual de Educação, o CVEDUC, né? É um serviço importantíssimo, né? Que dentro da escola a gente também passa a observar mais, né? Os professores, diretores, gestores da escola como um todo observam aquela criança e aquele adolescente, que são de nossa responsabilidade, por sinal. Então, esse profissional, quando identifica dentro da rede estadual, ele tem esse link com o CVEDUC, que ele pode encaminhar um PRODOC, né, um relatório, um documento para esse serviço, informando que o aluno ou a turma está apresentando algumas demandas emocionais e que precisam de intervenções. E aí o CVEDUC caminha a equipe dele itinerante de saúde mental para dentro da escola para fazer a avaliação, para ver quais são as necessidades tanto do aluno, da escola ou da turma, e faz os devidos encaminhamentos. Então, dentro das escolas estaduais, a gente também tem esse apoio, esse suporte psicológico e com a equipe multiprofissional. E vale destacar que não é somente para os alunos, é também para todo o corpo escolar. Então, eles atendem os professores, gestores, equipe de limpeza, todo mundo que está dentro desse ambiente.
0: Muito bem. E a programação para esse mês, imagino que teremos aí palestras, reuniões, encontros. Isso está programado também, doutora?
1: Sim, com certeza. A gente vai ter dentro do CAP Gentileza, dia 17, às 11 horas da manhã até às 15, um sarau. Esse evento ele vai ser... Oi?
0: Não, foi só um comentário aqui interno.
1: Ah, tá, ok. Então, a gente vai ter esse evento no CAP Gentileza, dia 17, e esse evento ele vai ser destinado aos pacientes e seus familiares. Então vai ser um sarau que a gente realiza, inclusive, todos os anos dentro do CAP Gentileza, esse evento. O CAPS AD, que é estadual também, ele vai estar com as programações externas, vai estar como parceiro nos eventos. E essa também é uma pegada diferente das anteriores da coordenação, junto com os serviços, é que a gente vai estar como os parceiros dos eventos externos. Então a gente vai estar indo nas programações. A gente vai ter uma programação também no SENAC, a gente vai estar como parceiro, dia 11, a gente vai estar lá prestigiando junto com os alunos, apresentando a nossa rede de atenção psicossocial dentro do estado. A gente também vai ter, dia 22, a programação dentro da Secretaria Estadual de Saúde, junto com os profissionais. Vai ser um momento destinado aos profissionais. A gente vai estar com massagem, urocultura, palestra, um momento de lazer para esses profissionais. E já de apresentar também o nosso projeto, o nosso trabalho que vamos estar fazendo em novembro. Em novembro a gente

0: gente vai estar com um mega evento para os gestores e coordenadores e diretores de todas as unidades do estado. É o momento da gente estar trabalhando a saúde mental desses profissionais, porque sabemos bem que se o nosso gestor, nosso diretor, coordenador não estiver bem emocionalmente, automaticamente isso interfere também no seu corpo técnico, né? E não consegue motivar, e não consegue acolher, e não consegue direcionar. Então a gente também vai estar trabalhando com a nossa hierarquia, né? Trabalhando as questões emocionais, a NR1, que também é muito importante, que a gente precisa estar constantemente trazendo à tona esses temas.
1: Maravilha. Doutora Marlúcia Milhomem, que é coordenadora de saúde mental da SESA, a Secretaria de Estado da Saúde. Obrigado por ter falado com a gente. Bom trabalho e que tenhamos um mês de setembro com muitas entregas aí, muitos debates, viu? Obrigado, bom trabalho.
0: Muito obrigada.
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8: Olá pessoal, tudo bem? 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Se liga aí porque o Mexa-se tá no ar.
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8: Hoje eu começo falando da Série Ouro de Futsal, que começou no último sábado lá no ginásio de Santana. E olha, vitória dos dois finalistas da edição passada. Eu começo falando da partida de abertura, onde o São José, o atual campeão, venceu a FEAP pelo placar de 2-0. E a equipe confirmou o favoritismo e deu início aí o pontapé em busca de mais um título da competição. No segundo jogo, o Sartório, o atual vice-campeão, teve uma estreia um pouco mais tranquila e com uma vitória bastante expressiva. Não tomou conhecimento do Oratório e venceu por 10-0. É isso mesmo, o Sartori venceu o Oratório pelo placar de 10-0. A primeira rodada da Série Ouro continua nessa quinta-feira, dia 3, novamente lá no ginásio de Santana. Às 19h30, o Independente enfrenta o Cabu e depois, às 21 horas, o Seama enfrenta o São José, que volta à quadra novamente. O atual campeão terá uma sequência intensa de competições, de acordo com a Federação Mapaense de Futebol de Salão, a FAFES. O São José terá algumas partidas antecipadas durante esse mês de setembro, isso porque estará participando de algumas competições nacionais. É o caso do Campeonato Brasileiro que está disputando, é a Taça Brasil que vai começar agora também no mês de setembro e também a Copa Norte. Ou seja, o Tricolor do Laguinho tem uma agenda bastante cheia e lotadinha nesse mês de setembro e por isso a Federação está antecipando alguns jogos do São José.
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8: Vamos mudar de assunto, agora eu vou pro futebol de campo, porque o Amaparizão, é isso mesmo, o Amaparizão lá no município de Pedra Branca, no Amapari, tá movimentando lá o município. É, essa competição reúne 14 equipes que estão disputando aí cerca de R$30 mil na competição. E atualmente, no final de semana, nós tivemos aí a abertura da quinta rodada e são 14 times participando, dois grupos, onde 7 times estão divididos. No grupo A tem a VAF, a Guarda Municipal, as 7 Ilhas, Fonte Nova, Água Fria, a EAC e também a Nova Colina. Já no grupo B, é formado pelo Tumucumac, o Milan Amapari, o Remo Amapari, Medellín, São José, União e Riozinho. Essa primeira fase, ela vai definir aí os classificados para a próxima fase. São 4 times que se classificam dos dois grupos e depois jogam através de sorteio. E essa competição vem sendo aí realizada pela Liga Desportiva lá de Pedra Branca do Amapari e conta com apoio da Prefeitura. Cultura, né? O prefeito Marcelo Pantoja aí dando total apoio. Tanto é que disponibilizou R$30 mil em premiação. O campeão fica com R$20 mil, o vice-campeão R$7 mil e o terceiro colocado vai levar R$3 mil. E até o

0: mês de setembro e outubro, essa competição vai estar rolando, acontecendo lá em Pedra Branca do Amapari. E a gente traz todos os detalhes e todas as informações. 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Forte abraço para todo mundo, eu volto a qualquer momento. Tchau.
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3: No relógio da Diário, 8h49.
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3: Após um processo de ampla expectativa, com debates públicos acirrados nas esquinas, bares, repartições, oficinas, as eleições gerais para presidente, governador, senadores e deputados vão ocorrer em 4 de outubro aqui no Amapá, no Brasil, colocando o país em foco para decidir seu futuro. Quais as tendências? Quais são os desafios? E o que vem por aí?
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5: Um dos ciclos eleitorais mais antecipados do Brasil e do Amapá começou. No mês de setembro de 2026, o clímax de todo um processo que vem sendo acompanhado nos últimos anos nacionalmente e no Amapá também, chega ao seu momento decisivo, quando no dia 4 de outubro nós tenderemos a ter resultados, para alguns definitivos, do que é a escolha popular com relação ao projeto de futuro da nação e do Estado. Nesse sentido, tem duas camadas de análise aqui que a gente tem que tratar de forma frontal. A primeira é a nacional. A gente teve um primeiro debate televisivo em que os principais candidatos competitivos não compareceram e resta a uma série de composições políticas, de entrevistas, de meios de comunicação digitais, como as redes sociais, ajudarem a gente a compreender um pouco mais para onde o voto indeciso e como o voto que está no meio dessa disputa entre os dois grandes polos vai caminhar. Tecnicamente, ninguém pode falar com nenhuma segurança se Flávio Bolsonaro ou Luiz Inácio Lula da Silva serão eleitos. As metodologias de pesquisa divergem, o voto está calcificado e dividido, e tudo leva a crer que 2026 é o último grande duelo entre o lulismo e o bolsonarismo, com muitos analistas projetando que as eleições gerais de 2030 já tenderão a não ter mais essa disputa entre o lulismo e o bolsonarismo, o que não vai matar a disputa entre progressistas e conservadores, entre esquerda e direita. Muito bem, falando de Brasil e agora olhando para Amapá, a gente tem uma eleição aqui também muito antecipada. O que é uma eleição antecipada? Quando já se fala dela muito antes do processo se deflagrar. É quando a pré-campanha fica muito grande. No Amapá isso aconteceu nesse ciclo e nós temos hoje 2 nomes competitivos para disputar o governo no dia 4 de outubro, o que leva a crer que essa vai ser uma eleição de turno único. As pesquisas variam muito, mas trabalham com uma margem mais ou menos similar de disputa. As narrativas estão postas para quem quiser consumir. Todos os lados, hoje engajados nessa disputa pelo governo do estado do Amapá, têm um bom motivo para dizer que está crescendo ou que está consolidando liderança, que é possível vencer ou que a vontade do povo vai prevalecer. Mais uma vez, esse clima de campanha depende muito das narrativas. Os dados acabam embasando o que os projetos políticos pretendem anunciar. A verdadeira disputa que ainda tem muita incerteza no caso do estado do Amapá, sem dúvida alguma, é a eleição legislativa. A eleição legislativa tem um embaralhar de cartas muito grande nas eleições proporcionais para deputado federal e, em alguma medida, para deputado estadual, e principalmente no Senado, onde dois nomes pesados, nomes históricos,

0: nomes robustos, praticamente estão empatados tecnicamente com novos nomes na disputa, o que pretende temperar muito a eleição para o Senado amapaense. Se eu tivesse que falar o que, que a gente precisa tratar como uma pauta prioritária, e eu não vou ensinar nenhuma novidade aqui, porque o amapaense que está me ouvindo sabe muito bem que segurança, saúde, qualidade do emprego e da renda, infraestrutura e mobilidade urbana, questão energética e conectividade, são as grandes pautas objetivas, decisivas, para a gente falar num futuro sustentável e próspero, com qualidade de vida, para o amapaense, para todo mundo que está aqui conversando. E a eleição é o processo político no seu clímax, quando todo mundo conversa e coloca as cartas na mesa do que deseja e do que espera para o seu futuro. Portanto, o candidato que hoje se esquivar da qualidade do transporte público, se esquivar da qualidade do asfaltamento e da infraestrutura urbana, das questões de abastecimento e do preço da cesta básica, de como está a inflação, de como estão os indicadores de segurança pública, com recordes de assassinatos, de feminicídio e de outras questões que assolam o nosso dia a dia, são afastados decisivamente da pauta central. E eu diria mais, o eleitor amapaense demonstra uma enorme maturidade quando foca decisivamente numa eleição que tem pouca diferença ideológica. Não consigo dizer que no Amapá tem candidato à esquerda e candidato à direita, ambos são de centro, todos carregam tons ideológicos razoavelmente parecidos, o que não é nenhum problema. Restando não tanto ideologia como já foram outros pleitos no Amapá, mas sim o aspecto comportamental. O que eu estou chamando de aspecto comportamental? Direto e reto ao ponto. Como o candidato demonstra que é capaz, no seu portfólio e no seu programa, no seu comportamento diário, em resolver os problemas objetivos da população amapaense. Que, como eu disse agora, não são poucos, mas a gente tem muita esperança no futuro. O Amapá está de frente para o petróleo, está de frente para a modernização, está de frente para o seu próprio futuro. Chegou a hora de escolher.
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8: No relógio da Diário. 8h56. 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
8: Acaba onde? No buraco. 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
2: No relógio da Diário. 8h58.
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4: Olá, ouvintes da Rádio Diário, e a você que nos acompanha pelas redes sociais. Conexão Margem Equatorial, começando agora e conforme prometido, de volta aqui no estúdio conosco, o secretário nacional de Petróleo, Gás Natural e Biocombustíveis do Ministério de Minas e Energias, Renato Dutra. Na companhia dele, como eu também prometi, doutora Jaqueline Mariano, especialista em regulação da Agência Nacional do Petróleo e também especialista em planejamento energético. Olá, sejam muito bem-vindos ao Conexão Margem Equatorial.
5: Muito obrigado pelo convite novamente, Márcia. É um prazer falar com os ouvintes da Rádio Diário uma vez mais.
6: Obrigada, Márcia. É um prazer estar aqui, ainda mais na companhia do nosso querido secretário de Petróleo, Gás Natural e Biocombustíveis.
4: Vamos começar falando de autossuficiência, né? Autossuficiência energética no horizonte aí de até 2030, 2035. Então, convidados, estudos apontam, né, que sem novas descobertas e sem a adição de novas reservas de petróleo, de gás natural, a produção do pré-sal vai atingir o seu pico lá em torno de 2030, 2035. Então, é necessário novas descobertas, novas fronteiras. Queria saber a opinião de vocês sobre isso, sobre esse cenário. Vou começar com o secretário.
5: Perfeito, Márcia. Esse cenário, ele traz para a gente uma reflexão muito importante, que é que visão de país a gente quer para o Brasil no longo prazo. Parece uma coisa muito distante, mas são decisões que a gente tem que tomar e debater agora. Por isso que esse debate da margem equatorial é tão importante. Muita gente, quando a gente fala do pré-sal, imagina algo eterno. Mas não. 2030, 2031, como você mesmo mencionou, a gente vai estar alcançando o topo. A partir daí, a produção vai cair. Se nós não substituirmos essa fonte por outra nova fronteira, que é exatamente o que representa a margem equatorial, o país vai poder voltar ao que atormentou a nossa história durante tantas e tantas décadas no século XX, que é estar aberto a choques externos. Choques externos também parece algo muito distante, mas nós estamos vivendo agora no mundo duas guerras que impactam a nossa população no nosso dia a dia. Preço dos combustíveis subindo, impacto no nosso dia a dia. Então essa pergunta, ela é uma pergunta que tem que ser refletida sobre esse prisma. E a gente pode responder ela com alguns fatos bem impressionantes. Então, o pré-sal, quando começar a declinar sua produção, e se nada for feito, se não for tomada nenhuma decisão agora, porque no setor de petróleo e gás as decisões ou são tomadas agora, ou pode não dar tempo, porque o tempo de investimento é muito longo, né? Então, se a gente não fizer nada como país para substituir essas reservas por novas fronteiras, o que que isso representa? Isso representa alguns números impressionantes. Então, só de renda petrolífera que poderia ser continuada, a ser gerada, a gente está falando de 3 trilhões de reais em royalties, participações especiais, que são as rendas que o petróleo gera para o Estado brasileiro. E para o Estado brasileiro eu falo, para o governo federal, para os estados e para os municípios. Então você imagina, num horizonte de 2030 em diante, se você não mantiver o patamar de produção com novas fronteiras, como é o caso da margem, isso representa que o Brasil vai perder, num horizonte de 12 anos, 3 trilhões de reais em recurso que o petróleo geraria para o desenvolvimento nacional, estadual e local. No estado do Amapá, por exemplo, essa é uma oportunidade muito real, porque a gente está falando de uma grande chance, não só para o estado, para a região norte como um todo, e para o

país também, porque essas rendas são distribuídas para a nossa federação. Então eu acho que a primeira reflexão que tem que ser feita é: as decisões e as reflexões que a gente está fazendo hoje sobre esse assunto é porque o Brasil tem que tomar uma decisão. Essa decisão, ela passa por nós termos a consciência de que descobrir uma nova fronteira, viabilizar a sua produção, como é o caso da margem equatorial, ela não significa e

0: desse processo de cada vez mais contribuir para a transição energética, mas sem levar o Estado e a população a uma perda de oportunidade do seu próprio desenvolvimento social e econômico, porque isso também ajuda no próprio processo da transição.
1: Jaqueline.
2: Eu acho que o Renato colocou é absolutamente verdadeiro, é o cenário que nós temos aí pela frente, né? Se nós adicionarmos a isso a questão da segurança energética e a questão da nossa soberania, o cenário fica bem ainda mais desafiador. O Renato colocou a questão das guerras, né? Então, obviamente, como o petróleo ele é precificado no mercado internacional, o que acontece lá fora vai nos afetar. Mas, se nós pensarmos que, de alguma maneira, nós estamos produzindo e produzindo muito, e somos atualmente o sétimo maior produtor de petróleo do mundo, isso nos dá, nesse momento, uma situação, nos coloca numa situação extremamente confortável. É exatamente o que o secretário falou. São as decisões que nós, enquanto sociedade, enquanto governos, nós vamos ter que tomar hoje. Né? Será que é esse o cenário que nós queremos? Abrir mão de talvez uma riqueza imensurável que está lá embaixo do subsolo, esperando para se transformar nas rendas de petróleo? Essa é a questão.
0: Pegando exatamente o gancho no que a Jaqueline comentou sobre a oportunidade, né? Essas guerras que nós estamos vivendo no momento atual, elas mostraram o seguinte: a gente precisa no mundo de supridores, né, fornecedores seguros de petróleo e de gás, porque o petróleo e o gás não vão deixar de ser demandados. Tem mercado para ele.
1: Que é um fornecedor seguro, assim.
0: É um país, um fornecedor seguro é um país que seja um produtor relevante e que não esteja suscetível às condições de guerra, de conflito, sim, de instabilidade que países como
1: que a gente tá vendo aí.
0: Rússia, os países do Oriente Médio estão suscetíveis, não só de agora, mas ao longo de muitos e muitos anos. O Brasil não tem esse cenário. Então, num contexto em que a gente possa ser um grande supridor, vai haver mercado para esse produto. E mais, vai haver mercado para um produto, um petróleo, que é um petróleo que tem uma pegada de carbono, ou seja, emite menos do que a média do petróleo que é produzido nos demais países do mundo. Então, a gente entende que essa oportunidade, em várias frentes, é uma chance de o Brasil também exercer a sua influência geopolítica no mundo.
1: E nós somos, então, um fornecedor seguro? Dentro dessa perspectiva que você colocou aí?
0: Sem sombra de dúvidas. E posso garantir, assim, que em diversas conversas que a gente tem tido, inclusive com interlocutores internacionais, eles têm nos procurado. No sentido de, o Brasil terá mais petróleo, assim, porque eles enxergam um país estável, numa região, num continente estável politicamente, comparado com essas regiões, o Brasil está numa região de absoluto conforto em termos de ser supridor e de manter relações econômicas. E é isso que quem é dependente de petróleo procura, quem possa garantir o suprimento contínuo sem interromper por causa de uma guerra ou de um conflito, que é o que estamos vivendo ali no Oriente Médio.
1: Secretário, falando assim do posicionamento geopolítico do Brasil, né, quando se pensa na indústria do petróleo, o Ministério das Minas e Energia já projetou onde estaremos se consolidar, né, toda essa perspectiva de exploração na margem equatorial?
0: Esse exercício, né, da projeção de onde a gente vai estar no setor da energia, ele é feito todos os anos, quando, por meio do apoio dessa empresa de pesquisa energética, que é a empresa pública que faz o planejamento energético brasileiro, a gente projeta o que nós teremos no setor energético daqui a 10 anos e daqui a 30 anos. Então, esse planejamento de médio e longo prazo, ele é atualizado todos os anos. E a gente pode garantir que, com a entrada de novas fronteiras de exploração de petróleo e gás, e essa é a posição que a gente tem defendido sempre, que é ampliar a oferta nessas novas fronteiras, mas de maneira sempre a garantir o plena aderência às regras ambientais, às regras de segurança operacional, às regras das boas práticas da atividade econômica, acompanhada pela agência reguladora e os demais órgãos competentes, é o que vai permitir a gente agregar essas novas reservas à oferta brasileiro, para esse país se tornar cada vez mais um supridor relevante e permitindo que a gente, inclusive, chegue aí a uma posição de quinto maior supridor de óleo e gás do mundo, sim.
1: Vou ter que encerrar, uma pena, né? Mas, enfim, eu vou encerrar aqui com uma pergunta que eu acho que a resposta já passou por

0: aqui nessa bancada em algum momento, mas eu vou organizar ela de uma outra forma. A gestão do ministro Alexandre Silveira, secretário, defende que o Brasil precisa fazer descobertas e começar a produzir em áreas de novas fronteiras exploratórias, né? Para poder financiar a própria transição energética por meio do uso das rendas do petróleo. O Ministério do Planejamento, como vocês podem contribuir? Eu acho assegurar uma palavra forte, não sei se é assegurar a palavra mais apropriada, mas contribuir para que esse dinheiro realmente faça a mudança social, o dinheiro dos royalties, das outras participações governamentais, eles sejam utilizados para obras de infraestrutura, para o desenvolvimento sustentável da Amazônia. Como é que o Ministério está vendo isso, né?
1: Quando teve a descoberta do pré-sal, eu acho que a gente voltar um pouco atrás é importante para responder até essa pergunta. Uhum. Quando descobriu-se o pré-sal, que é uma reserva, né, bastante expressiva e de bastante dificuldade para se explorar, porque camadas muito profundas de lâmina d'água e de sal, ou seja, tinha que se desenvolver tecnologicamente muito mais rapidamente do que hoje se havia na época fora para se produzir em alto mar. Esse processo levou a uma reflexão de qual é o modelo de renda e de distribuição da renda do petróleo que vai nos permitir garantir que a população e o povo brasileiro se beneficiem no longo prazo. Então, o regime de partilha, que é o que foi criado para o pré-sal, ele teve essa finalidade. Era se pensar um regime que permitisse gerar renda que fosse canalizada para essa finalidade. Saúde, educação. Então, coisas que permitissem desenvolvimento socialmente e economicamente o povo brasileiro. Então, esse debate certamente vai ocorrer para o caso de novas fronteiras, como é o caso da margem equatorial. Então, eu imagino que esse debate, quando vier ou se vier a ser feito, vai ser feito com muita responsabilidade. O Ministério vai contribuir da maneira sempre mais responsável no processo.
2: Eu gostaria de colocar o meu posicionamento aqui muito mais como uma cidadã muito otimista.
0: Sim.
2: De que a indústria do petróleo ela possa ser uma grande indutora de desenvolvimento socioeconômico na região norte. A indústria do petróleo ela tem esse potencial, né? Com relação à questão das políticas públicas de energia, o Renato falou extremamente bem, colocou aqui todo esse processo que aconteceu. Mas eu acho que tem um lado que a própria indústria traz, que não fica muito dependente do governo. São movimentos que acontecem naturalmente, né? Claro que existe a possibilidade de que esses movimentos possam acontecer de forma desordenada, né? Um tempo atrás eu conversei com uma vereadora da cidade de Macaé, que comentou que está prestando assessoria ao governo do estado do Amapá para ajudar o estado do Amapá a não enfrentar os problemas que a cidade de Macaé passou por conta desse desordenamento, dessa confusão com a utilização dos recursos, né? Advindos do pagamento de royalties, né, de tributos, de outras participações governamentais, como o Renato colocou na entrevista que ele deu na semana passada. Então, já aprendemos também essas lições, né? A cidade de Macapá, ela desponta lá na década de 80, quando a Bacia de Campos entra em produção, né? Então, nós já temos uma, digamos assim, uma sabedoria, uma inteligência que há 40 anos atrás nós não tínhamos. Então, eu vejo a indústria do petróleo como grande indutora de desenvolvimento socioeconômico. Ela depende da formação de uma indústria para petroleira, né? Existe a questão do conteúdo local, que faz parte naturalmente dos contratos que serão assinados com as empresas, né? Então você tem uma série de coisas que podem ser extremamente positivas se forem bem gerenciadas, né? Hoje em dia existe uma cláusula de investimentos em pesquisa e desenvolvimento para campos que estão produzindo volumes expressivos de petróleo, e esse valor ele é investido, as empresas são obrigadas a investir em pesquisa e desenvolvimento. E essa pesquisa e desenvolvimento que gera patentes, gera produção acadêmica, tudo muitas vezes de ponta, tem um alcance em âmbito internacional. Né? Então eu vejo isso com muito, eu vejo tudo com muito otimismo.
0: Bom, se você chegou agora, se você pegou essa entrevista no final, corre nas redes sociais da Rádio Diário e vai ouvir, porque teve muita coisa boa aqui. Porque eu acabei de conversar com o secretário nacional de Petróleo, Gás Natural e Biocombustíveis, Renato Dutra, e a doutora Jaqueline.

0: Mariano, especialista em regulação da Agência Nacional do Petróleo e também em planejamento energético. Queria muito agradecer vocês pela gentileza de vir aqui mais uma vez e conversar com a gente, trazer tantas informações importantes. Secretário, suas palavras finais.
1: Bom, eu que agradeço aqui em nome da nossa secretaria, em nome do Ministério de Minas e Energia, quando recebi o convite para estar aqui presente com a audiência da Rádio Diário, para mim foi um prazer enorme, aceitei de imediato, porque essa conversa, né, é um tema que desperta paixões, mas é um tema que traz pra gente uma responsabilidade de trazer números, falar as verdades, né, os mitos e as verdades por trás, e as eventuais mentiras ou contradições que não existem, né? É um caminho natural, o Brasil tem todas as condições de fazer isso de uma maneira responsável, o Ministério de Minas e Energia defende isso de maneira muito enfática, porque é o que a gente enxerga, que é o que o Brasil lá na frente, tomando decisões hoje, não vai se arrepender se tomar essa decisão de uma maneira sólida e respeitando, né, todo o processo de regras, não só da área ambiental, mas as regras do desenvolvimento dessa atividade, que o Brasil hoje é líder tecnológico, em função muito de ter se proposto a ousar enfrentar os desafios que teve no passado.
2: Eu gostaria de agradecer mais uma vez pela oportunidade de estar aqui ao lado desse profissional brilhante, também meu amigo, uma pessoa que eu admiro profundamente em todos os sentidos. Muito obrigada, Márcia, pela sua gentileza e pelo seu convite.
0: Conexão Margem Equatorial fica por aqui, mas na próxima semana eu volto, né? Como você já sabe, para contar tudo para vocês sobre a dinâmica da indústria de petróleo e gás. Até lá.
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4: No relógio da Diário. 9:16.
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0: Pretinho é com você, Tarciso.
1: Olá, Melo, muito bom dia. Olá, torcedor, já estou na área, se derrubar é pênalti. O Remo deu bobeira, jogou ontem com casa cheia no Mangueirão e perdeu para o Curitiba 3-2. Curitiba fez 1-0, o Remo virou para 2-1, mas aí permitiu a virada do time paranaense, que venceu o confronto por 3-2. Com resultado, o Remo segue na penúltima colocação do Campeonato Brasileiro, Brasileirão da Série A. Já o Curitiba chega à 7ª posição. O Remo volta a campo no domingo, 16h, Mangueirão, casa cheia. O Remo recebe a visita do vice-líder do Brasileirão, o Flamengo. E hoje a milionária Copa do Brasil conhece o seu primeiro semifinalista do confronto regional entre Atlético Mineiro e Cruzeiro, que vão jogar às 20h na Arena MRV. No primeiro jogo no Mineirão, houve empate no clássico por 1-1. No novo empate, a disputa da vaga vai para os pênaltis. Ou quem vencer se classifica também à fase semifinal da competição. O técnico da seleção brasileira, Carlo Ancelotti, segue observando jogadores que atuam na Europa, já avisando um novo ciclo no comando técnico da seleção brasileira. O Brasil que volta a campo dias 25 agora e 29 de setembro. Fará dois amistosos contra a seleção da Austrália. Semana que vem, o técnico italiano deverá convocar os jogadores para os respectivos amistosos. 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Tarciso Franco, para o líder de audiência, Luiz Melo Entrevista. Bom dia, Melo, e até amanhã.
0: Até amanhã, Tarciso.

0: 9h18, e como nada mais foi dito e nem perguntado, lamento informar, mas é hora de baixar a cortina do show. Tudo que a Luiz Melo entrevista dura pouco, muito pouco, desconectando a nossa conexão com a TV Marco Zero, canal 15.1. A gente volta amanhã. Tchau, tchau.
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2: 9:21, bom dia!

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1: Bom dia, bom dia. Vamos nessa, rapaziada do bem. Bom dia pra você ligado na Diário FM. Chega junto, terça-feira, primeiro de setembro. Estamos aqui pelas suas YS453 90.9. Vai acabar marcando 30 graus. Vamos juntos a partir de agora, diretamente da Web Flash Macapá,

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6: Muito bom dia, rapaziada. Bom dia, bom dia, bom dia pra você que tá ligado aqui na Diário.

0: quase no acabo o mês de agosto. A partir de agora, vamos juntos diretamente da Web Flash, aqui na Mendonça Furtado 253, centro de Macapá. A partir de agora, até meio-dia, nós estamos juntos por aqui, falando das novidades, falando do que você encontra na Web Flash. 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Tudo certo por aí? Tudo legal? Então vambora com o programa Manhã da Diário, tá no ar!
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0: Mr. Timberlake. Uma versão mais remix desse clássico pra rapaziada que tá ligada aqui nos 90.9.
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0: Até meio-dia, estamos juntos aqui nos 90.9. Tá chegando mais uma das vozes, hein? Rihanna.

0: por enquanto, mas volta após as eleições. Galera, 9h35 ou 25 minutinhos faltando para as 10. Daisy, você gosta de falar a hora, tipo assim, 9h35 ou 25 faltando para as 10?
1: Não, 9h35.
0: Tu fica com medo de estar acabando o dia? É isso?
1: Não, acho que é costume mesmo.
0: Costume, né?
1: Nunca falei.
0: Aqui no rádio são coisas diferentes. Daisy, deixa eu virar minha trilha, que a mulher já tá do meu lado. E aí, Tricolor, beleza? Um abraço, cara que torce pro Tricolor. Ó, seguinte, gente. 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Então bora, bora participar, bora interagir, manda seu áudio de até 15 segundos no máximo para que a gente consiga colocar o maior número de áudios possíveis na nossa transmissão que tá começando a partir de agora. Daisy, bom dia!
1: Muito bom dia, bom dia.
0: Tudo bem, tudo certo?
1: Tudo certo.
0: Me conta primeiramente, mês de agosto foi bom?
1: Olha, eu acho que ele tá sendo um pouco difícil.
0: O mês de agosto?
1: Eu acho, tô achando o mês difícil.
0: Mas já acabou o mês de agosto, já estamos em setembro.
1: É, eu espero que esse setembro amarelo venha com tudo.
0: É, mas foi bom?
1: Foi, foi bom. Deu pra iniciar bom, mas não tanto quanto a gente gostaria.
0: Muito bem, teve expofeira, né? Teve expofeira, foi bom, né?
1: A gente vai

0: tá numa ação também esse final de semana.
1: Agora? Aonde?
0: No Festival do Abacaxi.
1: Qual município? Porto Grande?
0: É Porto Grande. Porto Grande.
1: Você vai estar por lá ou não?
0: Vai estar todo mundo de Macapá lá.
1: Você vai então?
0: A gente vai ter um stand lá legal.
1: E vai ter semana que vem uma em Tartarugalzinho também. Muito boa. É? Então pronto. Vambora. Deise, me conta, Deise, para começarmos o mês de setembro, falando de planos, falando de Web Flash.
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1: Ou Macapá, é tu que manda.
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0: 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A gente fala assim que a gente repercutiu bastante na expofeira, porque realmente o único que tava funcionando dados móveis era da Web Flash.
1: Não, e assim, Deise,
0: Nenhum outro tava funcionando.
1: Eu tive a oportunidade de pegar no celular a internet. Vou falar de internet, tá?
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1: 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Isso, cara? Velocidade assim, espetacular.
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0: 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Boa. Já.
1: Legal. Vambora. Tá só começando nossa transmissão diretamente da Web Flash, Mendonça Furtado 253, Centro de Macapá. 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Bora brincar daqui a pouquinho, hein?
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1: Bom Astral está no ar pra hoje, né, Kelzinha?
2: Vamos lá, Cido, começando com quem é de Áries. Áries seguinte, se depender dos astros, você começa o dia com mais sorte, criatividade e sabedoria. O período é perfeito pra consolidar os seus planos, organizar o serviço e colocar as contas em dia. Aproveita, o número é o 18 e a cor magenta.
1: Todo, hoje você deve entrosar muito bem com os parentes e pode resolver uma porção de coisas em casa. A sua determinação e concentração em alta, amanhã deve ser muito produtiva no serviço. Número 9, cor violeta.
2: Agora você, Gêmeos, esbanjando confiança, otimismo e vontade de vencer na vida, os astros deixam pique nas alturas e prometem um período redondinho para alcançar vitórias. Os seus planos vão andar e o dinheiro vai entrar. Número 41, cor preto.
1: Câncer, as portas da prosperidade podem se abrir para o seu signo. Se tiver foco e fé no seu taco e determinação, você deve abrir um mês com ótimas perspectivas na vida profissional e dinheiro extra na conta. Número 53, cor branco.
2: E daqui a pouco a gente volta com mais previsões pro seu horóscopo aqui no Bom Astral. Pra quem é leão, virgem, libra e escorpião.
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22.978, amigo Valério Mendonça tá na área, grande Valério, grande abraço, William Brasil na sua panificadora, Edgar Pé da Fortaleza, a minha amiga Valquíria também tá na área, a Lúcia também tá ligada, Eliana Neri tá com a gente, Adriano Augusto tá chegando junto, minha amiga Rose também tá pintando por aqui, minha amiga Marta, minha amiga Jerusa, Marlon Lustosa, Cléo Silva também tá curtindo a gente, Edenilson Neri também tá por aqui, galera do grupo Na Pegada e do Show da Diária, um grande abraço pra todos vocês, a turma aqui do grupo da Mania da Diário, também um forte abraço pra toda essa galera do bem que tá sempre curtindo aqui o programa Mania da Diário. Manda um abração, amigo Gutierre lá no Atacadão Carrefour, amiga Claudiana lá no Rio Baiano, Elizabeth Pantoja, a minha amiga Elô Oliveira, Josiane Trindade, Lidiane Fernandes, Lília Regina, tá sem água aí, né, Lília?

0: Mensagem no 991-226978. Galera, hoje tem Lepetisic, hein? É um sucesso! É isso. Estreou na última sexta-feira aí o Lepetisic e... sessões de segunda a sexta-feira, sempre às 8 da noite, tá bom? Aos sábados, 2 sessões, 6 da tarde e às 8h30 da noite. Aos domingos, 3 sessões, 4 da tarde, 6 da tarde e às 8h30 da noite. São os horários aí das sessões do Lepetisic aos domingos. Você pode comprar seu ingresso no ingressolepetit.com.br, tá bom? Para você poder comprar seu ingresso aí. E você vai fazer seu cadastro com a gente. Daqui a pouquinho tem acesso ao nome. Daqui a pouquinho tem envelope secreto. Tem um envelope premiado. Tem um som secreto também pra você participar com a gente. É só você fazer seu cadastro aí no 991-226978. Amanhã, na quarta-feira, tem música nova, hein? Qual é a música?
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0: Pra você brincar amanhã. Aí são dois pagodeiros. Aí o nome do cantor principal, com quem esse cantor principal participa, e o nome da música. Música nova, hein? Não, qual é a música?

0: consegue adivinhar ou não, hein? Tá valendo cinquentão. Qual é a música?
1: Qual é a música? 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
3: Previsões para essa terça-feira, Kel.
4: Vamos lá, Cido, chegou a sua vez, Leão. Leãozinho, é o seguinte, tudo deve caminhar do jeitinho que você espera. A sorte vai soprar na sua direção e você pode alcançar grandes conquistas e realizações. Você contagiará os outros com o seu otimismo, sabedoria e simpatia. Número 11, cor rosa.
3: Virgem, você pode render mais em atividades individuais do que tarefas que dependam de interação com os outros ou contato com o público. Hoje, os frutos do seu empenho virão para sua conta bancária, mas procure ter mais cautela com o din-din, número 59, cor amarelo.
4: Agora você, Libra? Librinha, as estrelas desenham no céu o cenário ideal para transformar as suas esperanças em realidade. Também deve contar com aliados importantes para alcançar os seus sonhos e, de quebra, você pode descobrir afinidades com pessoas mais velhas e experientes. O número hoje é o 42 e a cor é o cinza.
3: Escorpião, suas iniciativas devem trazer excelentes resultados e a chefia pode premiar seus esforços. Promoção e aumento podem entrar no radar. Você vai contar com proteção extra na saúde e Saturno garante que nada deve afetar o seu bem-estar. Número 13, cor azul.
4: E daqui a pouco a gente volta com as últimas previsões pro seu horóscopo aqui no Bom Astral. É Sagitário, Capricórnio, Aquário e Peixes.
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3: Tô com ele aqui do meu lado esquerdo, que semana passada, quando eu falei com ele, ele estava em Tartarugalzinho. Hoje ele tá em Macapá City. E aí, meu amigo Clay, bom dia.
4: Bom dia, Netinho, bom dia. Nossa,
3: tudo na paz?
4: Tudo na paz, graças a Deus.
3: Clay, primeiramente me conta, como foi lá em Tartarugalzinho? Foi legal a ação da Web Flash?
4: E daí gente que me falou, era você que tava falando lá na rádio com o Netinho? Era. Só tem um problema que tu é palmeirense.
3: Olha aí, cara, bacana. A ação foi legal então,
4: foi
3: em Tartarugalzinho.
4: Graças a Deus, tá. Tartarugalzinho e Calçoeira, né, a gente andou tudo por ali. Então, o pessoal ouve muito a rádio, né? E sempre a gente consegue...
3: Quais são os planos que saem muito nos municípios aí, Clay?
4: Ei, Netinho, por incrível que pareça, sai muito plano com câmera.
3: Sempre isso quando eu falo com você, sempre é câmera, né?
4: Sempre é câmera. Mas tem muita gente também que gosta do Premiere, gosta do Globoplay, né? Inclusive agora no Globoplay tem uma série muito bacana que fala a jogada certa.
3: Eu já vi. Já vi a chamada, parece ser muito boa mesmo.
4: É, que é com o carro Hammond, né? Então é uma série muito boa mesmo lá e tá no Globoplay, né? E onde tu encontra o Globoplay?
3: Aqui na Web Flash.
4: Contratou o plano, já tem o Globoplay pra ele já.
3: Ô Clay, hoje na terça-feira, 1º de setembro, iniciando o mês de setembro no Gás, a sua equipe tá onde?
4: Qual? Quer saber do Pará, Amapá?
3: Bora falar! Bora falar de Macapá!
4: Ei, Netinho, hoje a gente tá, a nossa, porque eu já denominei o nome das equipes, né?
3: Sim.
4: Hoje a Falcão tá lá no Novo Horizonte com o supervisor Marcelo, tá indo lá o Marcelo Caldas, né? E nós estamos com a Alfa, que tá lá em Santana agora, no bairro Remédio. Então o pessoal lá da... que bate lá, os azulzinhos que bate na casa, né?
3: Entendi.
4: Os meninos falam que são bem receptivos no nosso povo, né?
3: Tem alguma vantagem quando vocês, por exemplo, estão nessas ações nos municípios e bairros? Tem alguma vantagem para quem fecha?
4: Netinha, a vantagem é assim, tu não perde tempo. Ah, eu vou ter que mandar o CPF, vou ter que mandar... É isso. E a gente consegue também instalar. Vamos Santana. Santana, a gente tem a parceria com os meninos lá. Contratou, vi lá que o Clay falou lá no Netinho que se eu contratar eu consigo instalar até em 24 horas. A gente consegue.
3: Então é isso, essa é uma das vantagens.
4: Uma das vantagens. E aí, né, tu tá cara a cara também com o Clay. Hoje tem pessoas aí que ainda tem essa dificuldade de mandar. Inclusive por golpe, né, Netinho? Uhum. Que a gente tem ainda, né? Pessoas que ainda. Age, né, com essa má fé e os meninos estando na casa, identificado, com crachá.
3: E eu imagino o seguinte, se vocês estão nessas ações, é porque tem CTO nova, tem espaço para vender, para colocar o cliente lá, correto?
4: Exatamente.
3: É isso, né?
4: A gente só trabalha na nossa mancha de atuação mesmo.
3: Bacana. Né?
4: A não ser que aquela CTO que esteja lotado, que não é.

0: É difícil, uhum, né? Mas sempre a gente dá um jeito de instalar os nossos clientes aí.
1: Inclusive, esse setor lá da minha rua tá lotada, tá ouvindo? Tá,
0: já vamos. Alessandro, se estiver ouvindo aí.
1: Tem que resolver lá.
0: Coloca
1: na Luísa Zarias, tá vendo?
0: Pronto, já até sabe, Alessandro, se estiver ouvindo
1: tentando,
0: aí.
1: Tô roubando os clientes da concorrência, tô tudo colocando na Webflash, tá vendo?
0: Eu até falei pra te contratar, né, Tim? Pra te dar. Vendendo pra mim.
1: Não,
0: também.
1: Me arruma a comissão que eu tô dentro. Clay, bora mandar contato pra quem tá ouvindo a gente, vai.
0: Bora, é o 98400-9648.
1: Vai.
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1: Chama o Clay.
0: Chamar o Clay aí que a gente já resolve o problema de internet na casa.
1: Pra fechar, amanhã tem alguma ação em algum bairro?
0: É amanhã, o time da Alfa vai estar em Santana ainda, né?
1: Bacana.
0: Que eles são de lá, mas vão estar no Fonte Nova.
1: Fonte Nova. E Macapá?
0: Macapá, os meninos vão estar no Novo Horizonte ainda.
1: Novo Horizonte é gigante, né, bicho? É gigante, isso, velho. É gigante, cara. Eu acho que Novo Horizonte é maior do que o meu bairro, velho.
0: É.
1: O bairro do Zerão. O Zerão ou Novo Horizonte? Você que conhece esses bairros?
0: Novo Horizonte.
1: É maior, né?
0: E o Novo Horizonte tem tudo, né, time?
1: Zerão também tem, velho.
0: É uma cidade ali.
1: Zerão também é, bicho.
0: Tá.
1: Eu só falei que eu acho que Novo Horizonte é maior do que Zerão, bicho. É.
0: Eu acho que tu tá puxando sardinha.
1: Claro, pô. Moro no Zerão, vou puxar pro Zerão. Melhor bairro do planeta. Clay, um abraço, meu irmão. Um
0: abraço, meu querido. Tamo junto.
1: Tá só. A barba tá ficando branca. É preocupação.
0: É a Deise, mano. Deise tá preocupada aí.
1: Valeu, querido! Olha, meu amigo Lucas da Amazonas Importados, Neto e Lucas. E Lucas, já tá com saudade, bicho? Bom, a gente tava ontem junto aí fazendo horário, bicho. Acaba que sexta-feira tamo junto de novo, hein? Um abraço, Lucas e as suas blusas internacionais, bicho. Um dia eu recebo uma grana alta pra comprar uma dessas blusas aí que o Lucas usa. Usa. Sagitário, Capricórnio, Aquário e Peixes.
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3: Últimas previsões pra hoje, né, Kel?
4: Vamos lá, Cido, chegou a vez de Sagitário. Deixa eu te contar, Sagita, a sorte segue sorrindo pro seu signo. Os astros ampliam seus horizontes, anunciando um dia perfeito pra se destacar e conquistar mais realização profissional. Fazer o que sabe e gosta será o segredo do seu sucesso. Aproveita. O número é o 1 e a cor amarelo.
3: Capricórnio. Hoje o clima é de grande interação com quem convive. Os laços de afeto e confiança devem se aprofundar. Você vai sentir mais segurança emocional com seus queridos, principalmente com parentes e pessoas mais íntimas. Número 44, cor azul.
4: Agora você, Aquário. Olha, Aquário, sua vitalidade física e mental deve surpreender. E você pode agilizar uma porção de coisas já no período da manhã. Só evite se estressar com fofoquinhas e mal entendidos que vão rondar depois do almoço. Fique de boas, Aquário. O número é o 48 e a cor é o verde.
3: E você que é de peixes, você contará com muita disposição e vai se sentir mais confiante para tudo. O que será uma barreira para manter as vibes negativas bem longe. Hoje a sensação de segurança, vigor e bem-estar deve ficar no comando. Número 59, cor cinza.
4: E essas foram as previsões de hoje pra você.
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1: Muito bem, rapaz. Um abraço rapidinho aqui, manda um abraço. Cadê? Minha amiga Karina, Pedro, Lucas, Neto, galera da Amazonas Importados, ligadaços! Indo pro festival, opa, festival do abacaxi, aí sim! Um abraço Lucas, valeu galerinha aí do marketing todo da Amazonas Importados! 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

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Minha amiga Monira tá na área. Só mandar um abração aqui, meu amigo Zica Mo, que tá curtindo o programa. Grande Zica, tá ligadaça aqui com a gente. Alô, Jorge! Jorge, irmão do Zica Mo.

0: vocês. Vocês estão pulindo lá na CPSA hoje? Hoje não é o Eli, mas sim a Monira. O Eli tá no departamento médico, né, Monira? Bom dia, Monira!
1: Bom dia, nosso amigo Eli, tá dodói hoje, mas eu tô aqui com vocês.
0: Pô, bacana demais. 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
0: Ó, daqui a pouquinho tem envelope premiado, hein? Eu não sei quanto tá valendo o envelope premiado, mas daqui a pouquinho você vai brincar comigo, tá bom? No hashtag envelope premiado. Matheus, e aí, cara? Tudo bem? Bom dia.
3: Bom dia, Netinho. Bom dia a todos os ouvintes.
0: Rapaz, Matheus,
3: da 90.9.
0: Matheus, eu mandei fotos erradas pra Matheus. Errado, velho. E agora?
3: Eu já mandei um salve no teu contato lá pra você mandar correto, Netinho.
0: E agora, Matheus, e essas fotos? Como é que vai ser, hein? Vai cair no grupo de fofoca depois?
3: Negativo, tem que ver pra quem tu mandou, Netinho.
0: Ei, Matheus, tudo bem contigo, né, Matheus?
3: Tudo bem, Netinho. Bom dia novamente a todos os ouvintes da 90.9. 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
1: 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Valeu, meu querido!
0: Tamo junto, Netinho, até a próxima.
1: Você me chamou no WhatsApp, né?
0: Sim, com certeza, pra corrigir as imagens, Netinho. Essas fotos não podem vazar.
1: Já vazou, já era, velho. 19 faltando pras 11.
2: Sempre ligado em você.
1: E aí, tá ligado?

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Aniversário nosso. Caramba, hein, velho? Tão ficando velho, hein? Tão ficando velho. Por isso que eu tô cheio de cabelos brancos. Eu pensei que os cabelos brancos eram da minha filha caçula. E a filha mais velha não deu trabalho, né? A caçula já dá trabalho, velho. Te contar. Mas também é da velhice, né? O amigo meu falou, calma, né, Gil, né? Só os cabelos brancos não são todos culpa dos filhos danados, né? Também é da velhice que tá chegando. Isso é verdade. É verdade também. Então metade dos cabelos brancos é da idade. E aí,

por exemplo, você que tem dois filhos, três filhos, um é diferente do outro, né? Um é calmo, o outro é danado, né? Nenhum é parecido com o outro, né? E se vir um terceiro, é mais danado ainda, né? Você sabe, né, minha amiga dona de casa? Meu queridão aí que tem mais de um, dois, nenhum é parecido com o outro, né? Ai, meu Deus do céu. Bora colocar essa galera do bem pra participar com a gente. Olha, gente, rapaziada, 11 e 2 já tá funcionando, já tá lá na loja.

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0: Bom dia, meu amigo Netinho. Bom dia, galera que já tá curtindo o Manhã da Diário, terça-feira. Graças vamos que Deus. Vamos com o Manhã da Diário, que é sempre ligada em você. Daqui de Laranjal do Jari, é o Josiane Trindade e o Richard.
1: Opa!
0: Terçou, vamos que vamos.
1: A base vem forte desse programa, hein? A base vem pesadíssima, hein?
2: Bom dia, Netinho.
1: Bom dia.
2: Já estou ligadinho aqui no nosso Manhã da Diário.
1: Uou.
2: Sempre, sempre ligado em você.
1: Amém.
2: Um bom dia para você, para todos que estão na escuta. E vamos que vamos.
1: Bora.
2: Ok, meu beleza?
1: Ok.
3: Olha a mensagem.
4: Bom dia, bom dia, bom dia, seres de luz. Saudando o mês de setembro que está entrando, está chegando.
1: É, né?
4: E já decretando muitas bênçãos em nossas vidas. Beijo de luz a todos. Eliana Energética da Nery Glow, Perfumes e Cosméticos Novo Horizonte.
3: Olha a mensagem, hein?
1: Manda um abração pro Edilson Nery, que tá ligado com a gente. Fala, Edilson, tudo legal, tudo bacana, tudo belê, belê contigo? Um abraço, Edilson, um abraço, Marlon, um abraço, minha amiga Marta, lá no bairro do Zerão. Ah, meu amigo Adriano Augusto, em ação, ligado com a gente. Valeu, Adrianão, um forte abraço pra você, minha amiga Leonília Diniz, minha amiga Morena Costa, tá ligada com a gente, minha amiga Lília Regina, e da vida que não tem água. Ô, Lília Regina, você jogou pedra na cruz, hein, mulher? Um abraço aí, tô brincando. Valeu, Valquíria, valeu Rubens, Dora Valadares, tudo legal por aí no Cidade Nova, beijão pra você, Dora, Lucy Silva, tudo belê, belê, Yasmin Rabelo, ontem encontrei Yasmin Rabelo lá no Super Lojão do Amazonas Importados, botou pra gastar, mulher, hein? Um abraço, querida, tudo de bom pra você, hein? Josi Brito, fala comigo.
5: Bom dia, Netinho, seu lindo. Já tô ligadinha na Manhã da Diário. Tudo belê, belê, meu querido? Josi Brito, do bairro Pacoval. Uma excelente terça-feira a todos.
1: Um abraço, Josi. Beijo pra você, hein? Ô, Yasmin, não sei se era pra falar, ó. Não sei se era pra falar que você tava lá gastando. Vai pro esposo, tomara que o esposo não esteja ouvindo agora, né? Pelo amor de Deus, tô me metendo em boca à toa, né? Ah, boca de sacola, maldito. Olha, mandar um abração pro Rubens, pro Francinaldo, pro Francisco, pro Caetano, Léo Pereira, Léo Vasconcelos também tá ligado com a gente. O Vitor Júnior também tá ligado na programação da Manhã da Diário. A Sandriele, fala Sandriele, um abraço pra você, minha querida. Tudo de bom pra você. Obrigado pela audiência no Renascer 2, hein? O Rubens Nelson, meu amigo Motora, João Flamenguista, o motorista do busão. Fala, João, ô queridão. Joelso, ô vidraceiro. Aí é dos bons, hein, velho? Esse é meu vidraceiro profissa. Todos os meus trabalhos é só com o Joelson, bicho. É doido, hein? Um abraço, Joelson. Obrigado pela moral, hein? Muitos anos aí prestando serviço pra gente. Valeu, Joelson. Um abraço. Matheus Júnior também tá ligado. A Cleide

0: Amigos Zica Moço, irmão Jorge, também estão curtindo aqui o programa Manhã da Diário. A Lúcia também está ligada com a gente, a Denise também está ouvindo, o Lucas, o Flávio e o Tardelli também estão ligados, o Thiago Júnior também está ligado, o Fred está ligado, o Juca Multiuso está ouvindo a gente, meu amigo Bruno Ferreira também, motorista do aplicativo, está ligado, o Aloysio, o Sandro, o Ivan e o Adriano. Valeu, galera do bem, daqui a pouquinho tem mais WhatsApp, hein?
1: WhatsApp da galera!
0: Meu amigo Fábio Assunção do Tornado Produções, quase não ganhou alô, hein? Eita, já teve mais moral aqui, hein, bicho?
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5: É terça-feira e o Conta Tudo está no ar! Cheio de energia, coisas boas. Kelzinha, como é que você tá?
6: Fala, Cido! Chegamos com o Conta Tudo!
5: Olha só aí!
6: Pois é, chegamos com essa alegria gostosa. Um novo mês que começou, né?
5: Sem dúvida nenhuma. Que seja um mês bom, hein? Mês bom de aumento, de tudo.
6: Não, menos de dívida, calma.
5: É, dívida
6: aumento
5: não, né?
6: Aumento de dinheiro na conta.
5: Eu falei tudo, eu e minha boca grande,
6: é,
5: né?
6: Se você abrangir tudo, eu tô lascado.
5: É verdade, já olha, até deu um aperto no coração agora. Vamos fofocar?
6: Ai, vamos falando em aumentar tudo. A Virgínia Fonseca já aumentou mais uma fofoca pra lista dela, né?
5: Ah, gente? É? Mais uma?
6: Olha, dessa vez foi alvo de uma notícia crime apresentada à Justiça do Paraná por um advogado.
5: Epa!

0: conta dela, né?
1: Mais uma, hein, Kel? Caramba! Olha,
0: esse documento tá citando as empresas Blaze e Esportes da Sorte e aponta possíveis práticas de estelionato, propaganda enganosa e induzimento à especulação.
1: Meu Deus!
0: Isso porque na última semana a gente já tinha noticiado que ela encerrou, né, a parceria dela com a casa de apostas, que ela divulgava. Enfim, segundo a denúncia, a Virgínia teria recebido parte das perdas dos seguidores que apostavam em uma das plataformas. Mais uma pra conta, gente. Isso daí já tinha acontecido antes, né?
1: Mas só pra variar, né, Kel?
0: Exato. Agora o Ministério Público do Paraná encaminhou o caso pra análise sobre uma eventual abertura de inquérito policial. É só mais uma pra conta, gente. Isso aí vocês não estão cansados de saber, não?
1: E ela vai continuar assustando por aqui,
0: exato,
1: né?
0: Exato, gente. Mesmo encerrando a parceria dela, eu acho que essa história ainda vai longe pra Virgínia Fonseca, né?
1: Muito pano pra manga, viu? Bora de música?
0: Bora.
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5: Vai começar, hein?
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0: Meu amigo Elson Sammy chegou por aí, ele disse do nada a galera tava ouvindo a Diário FM. Depois manda o nome da galera aí, Elson Sammy. Faz serviço completo, barba, cabelo e bigode. Manda o nome de todo mundo aí pra gente mandar esse alô. Muito obrigado pra galera aí da oficina Dom Car. Marcia, tudo bem, querida? Bom dia!
1: Bom dia, tudo beleza, beleza?
0: Perdão por ter deixado você um tempinho aí, tá? Desculpe, tá bom?
1: Tá.
0: Tudo bem?
1: Tudo ótimo.
0: Marcia, é o seguinte. Tem aqui R$45, hein? Eu achei alto esse valor, hein, Márcia? Até porque a lista praticamente está toda finalizada. Você tem aí os nomes ou não acompanhou as últimas?
1: Tenho sim.
0: Tá bom. Márcia, 30 segundos. Quando você quiser, eu mando ver.
1: Bora.
2: Acerte o nome.
0: Aline.
1: Rodrigo.
0: Sasha.
1: Miguel.
0: Jonathan. Tati
1: Machado.
0: Dani
1: Bananinha.
0: Bianca
1: Machado.
0: Bianca Andrade. Atenção que eu botei pro início, hein? Bora. Aline
1: Rodrigo.
0: Sasha
1: Daniel.
0: Jonatas
1: Machado.
0: Tati
1: Machado.
0: Ai, que droga, hein? Que droga.
1: Quatro.
0: Bateu na trave, hein? Não deu, hein?
1: Foi.
0: Ô, Márcia, tudo bem com a família por aí? Tudo legal? Tudo bacana?
1: Tudo, graças a Deus. Sábado é o chá revelação.
0: Não entendi, não entendi.
1: Eu tô grávida, né? Sábado é o chá revelação. Eu gastei, mas o então, não sabe o sexo do bebê.
0: Nossa, velho. Seu segundo filho, primeiro filho? Desculpa a pergunta.
1: Terceiro.
0: Opa! Trio, então. Você vai ter... Você tem um... Qual, menino, menina, me conta.
1: Dois meninos. É.
0: Bom, bora ver se vem uma menina, né?
1: É mesmo. Aí eu vou avisar vocês. Segunda-feira.
0: Por favor, avise a gente. É mais um ouvinte da base da Maninha da Diário que tá chegando.
1: Verdade, com certeza.
0: Márcia, beijo pra você. Saúde aí pro seu novo filho que tá chegando, tá bom?
1: Amém, obrigada, tchau.
0: Valeu, valeu. Não deu, hein? Não deu. Quinta-feira a gente tenta, né? Quinta-feira a gente tenta. Oficina Dom K, hein? Cardoso, um abraço. Zico, esse aí deve ser o Zico dos mecânicos, hein? O cara tem o nome de Zico, tem nome de craque, velho. Fala, Zico, um abraço. Márcio, um abraço. William, um abraço. Ó, Elson Sammy é o cara do real, hein? Ele vai ficar puto comigo, hein?
2: Acerte. O nome Ford Moselle e a hora certa, Manhã da Diário.
0: 11:14.

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0: Finalmente, mês de setembro pra todo mundo. Mês 9, hein?
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0: Fala, Sandro Campos. Ô, carequinha. Um abraço, Sandro. A Malena, né? Malena, sua netinha, né? Beijão pra você, Malena. Um abraço, Sandrão. Daqui a pouquinho eu coloco seu áudio no ar, hein? Vamos lá, bora começar. Recebi uma mensagem aqui da Dolores, Netinho. Olha como ela botou a mensagem aqui, Netinho. Pelo amor de Deus, o dia que você me encontrar por aí, não me entrega no ar. Tá bom, Dolores, já sei agora. Você me fala, tá? Olha, Netinho, não diga nada no ar que você me encontrou aqui. Tá bom. Bora começar o nosso milkshake. 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Bora, DJ!
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0: Posso saber por que você tá rindo, Deise? Posso saber por que você tá rindo?
2: Porque eu achei engraçado.
0: Os rapazes.
2: Ela que... gosta de canela.
0: Não, ela adora rapazes, barriga de tanquinho, barriga peito, de tanquinho raspado,
2: peito raspado
0: e canela fina.
2: E canela fina.
0: É a galera que malha só do tronco pra cima. Qualquer dia desse eu vou apanhar dessa galera.
2: Vai mesmo.
0: Ó, seguinte, esse foi o nosso milkshake, hein? Sempre com ele, DJ Rômulo, cuida dessa pura camada de

0: sedução. Já o Rômulo Cunha não tem esse biotipo da galera da que malha, né, Rômulo? Tá na hora, hein, velho? 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Acabou.
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0: hoje. Fala, Marlon, beleza, querido?
1: Bom dia, Tim, tudo bem?
0: É isso aí que você me falou fora do ar, você confirma agora no ar?
1: Tô pronto.
0: Tá pronto. Carreira solo ou vai brincar com alguém aí?
1: Não, carreira solo.
0: Carreira solo. Ó, presta atenção no time aí do tempo, pra não demorar muito pra responder, tá bom?
1: Ok, tô ligado.
0: Vamos lá que começou!
2: Fase 1, valendo 2.000 pontos.
3: Quem interpretou Wolverine nos filmes do X-Men? Jack Chan ou Hugh Jackman?
1: Hugh Jackman.
2: Fase 2, valendo 3.000 pontos.
3: Qual é a maior espécie de pinguim? Imperador ou Magalhães?
1: Imperador.
2: Fase 3, valendo 5.000 pontos.
3: Qual estação do ano ocorre no hemisfério sul, quando o hemisfério norte está no verão? Inverno ou primavera?
1: Inverno. Boa, Marlon.
0: Ó, tem gente com 10 mil pontos já também essa semana, tá legal? Então já tem um empate pro sorteio na sexta-feira. Grande abraço pra você, Marlon. Obrigado, tá ouvindo?
1: Valeu, Tinho. Um abraço pra você e pra tudo no escuta.
0: Valeu! Ó, Elo Oliveira e Marlon Lustosa, cada um com 10 mil pontos, hein? Mas tem muita bateria pra rolar, tem muito game da hora pra acontecer até sexta-feira. Então faça seu cadastro no 991-22-6978. Daqui a pouquinho, dentro do show da Diário com o Panda, tem mais!
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0: Ó, Deise tá comigo, tá de volta. Ela também vai me ajudar já no envelope. Você já sabe qual é o envelope secreto, não sabe?
5: Já.
0: Tá bom. Quanto tá valendo o envelope secreto?
5: $50.
0: Beleza. A Deise vai ser a auditora de quem vai brincar daqui a pouquinho comigo no envelope secreto. Ô, Deise! O que é que nós temos nesse bloco pra falar da Web Flash?
5: Já que eu vou ser a auditora aí desses 50, a pessoa que ganhar vai ter que dividir comigo aí, tá? Com o Toninho aí.
0: Égua! Essa facada ao vivo? Calma, bora saber daqui a pouco.
5: Bora, me conta, Deise.
0: Bora falar de planos
5: Vamos.
0: De
5: cama.
0: Olha, o Clay me falava agora há pouco, né, tinha nos municípios onde a Web Flash vem chegando com seus planos. A galera... É tudo nas câmeras.
5: É.
0: Macapá é diferente disso ou não?
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1: 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Você não vai embora, você vai ficar aí.
0: Não, vou auditar, né?
1: Você já sabe qual é o envelope que tá valendo R$50?
0: Já.
1: Muito bem, muito bem. Falando conta tudo, o ouvinte já tá aqui consumindo toda a pipoca e o crédito do nosso telefone. E Deise, por favor, quando chegar o 5G, por favor, quero usar aqui,
0: claro,
1: tá?
0: Claro, com certeza.
1: Tem que usar, pelo amor de Deus, hein?
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1: E chegamos a Quem Ama Cuida, o que acontece nessa terça-feira, Kel?
5: Vamos trazer o resumão da novela pra você. Olha só, começamos já o mês, né? Com a Adriana, o Pedro, a Liris e a Nancy conversando sobre os próximos passos pra compra da parte do Ulisses na joalheria. A Adriana quer agora ser a nova sócia da joalheria, mas o Ulisses não pode saber que é ela, né? Eles estão tudo comunado ali. Já a Elisa vai confessar ao Mal que não tem ido ao médico, dona Elisa, né? Já a Rosa vai comentar com o Yuri sobre o seu medo de não dar certo o plano da Adriana. E Enéas fica sabendo por Otoniel que Elisa tem fibromialgia. Ó, a Diná vai falar mal da Francesca pros funcionários. E a Pilar vai ficar super furiosa ao flagrar a Ingrid no quarto do Yuri.
1: Tô louco.
5: Esse momento vai chegar. Já o Yuri vai comentar com a Liri sobre o seu receio de perder o emprego, né? É, porque ele furnicou ali, né, com a Ingrid.
6: Furnicou, foi ótimo.
5: E a Pilar vai dizer a Ingrid que vai demitir o Yuri. Bom, a Bruna vai reagir quando o Pedro diz que não foi feliz com ela. E a Adriana vai perguntar a Bruna se foi ela quem ameaçou matar o Pedro na época que ela tava na cadeia.
6: Olha só, hein?
5: É, gente.
6: É o que acontece hoje.
5: Só babado, hein?
6: Quem ama, cuida.
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1: Eita! Alô, alô, meu amigo índio! Tudo bem? Bom dia!
7: Bom dia!
1: Tudo
7: bom dia, meu amigo. Como é que tá?
1: Belê, mais do que nunca, porque você vai estrear o envelope secreto, tá bom?
7: Vamos lá.
1: Olha, é o seguinte, a Deise é a auditora, ela já sabe o envelope que tá valendo 50 contos, tá bom, índio? Beleza?
7: Eu já levei a facada, né?

0: Ele falou que ele já levou a facada, né? Aí tava ligado. Índio, vambora. Seguinte, Índio, eu tenho aqui um envelope laranja, um envelope azul e um envelope verde. Somente um desses três envelopes, somente um, tá valendo R$50. Vamos lá!
1: Laranja.
0: Você quer ir no laranja?
1: Isso.
0: Bom, eu vou fazer uma pergunta, vou fazer essa pergunta pra todo mundo, hein? Vou te dar uma opção. Quer trocar ou quer ficar no laranja?
1: Continuo no laranja.
0: Então vou te fazer uma proposta. Você quer ouvir?
1: Pode ser. Mande aí.
0: Te dou R$5 pra você trocar de envelope.
1: Negativo. Continuo com o meu.
0: Então tá. O envelope que você quer, qual é?
1: Laranja.
0: Atenção, atenção, atenção. O tambor tá batendo. O tambor tá batendo, hein? Bora ver. Se sair a buzininha, você faturou R$50. E... eu ainda quis comprar esse envelope, hein? Ainda quis comprar. Ô, Deise, qual é o envelope premiado que estava os R$50?
2: É o verde.
0: Ah! Você poderia ter me vendido, né? Quanto foi que eu quis comprar o envelope? R$5 foi?
1: Ah, mas também, né?
0: Ei, olha a pressão.
1: R$5.
0: Calma, mas era melhor R$5 na mão do que nada, né? Aí ainda tem que dividir com a Deise, aí ia ficar ruim, né? Era?
1: É. Ia dar R$2,50 pra casa.
0: Dá alguma coisa na rua, R$2,50? Tem aquele lanche lá, né, Índio? Tem um lanche lá.
1: É,
0: né?
1: Tem vários lanches aí de R$3, tem um de R$1.
0: Bacana. Índio, obrigado.
1: Tem variado.
0: Você volta a participar com a gente aí, com certeza, tá bom, meu irmão?
1: Obrigado, meu amigo. Bom dia pra todos que estão na escuta.
0: Bom dia. Bom basquete, assim que vocês falam, né? Bom basquete, né?
1: Exatamente, bom basquete.
0: É. Um abraço, meu querido. Valeu. Ô, Deise! Cinquentão tava no verde,
2: eu,
0: né?
2: Eu tava quase dando uma dica.
0: Não, você que... só pode ser auditora. Deise, obrigado. Você volta pra encerrar a transmissão?
2: Sim, volto, volto.
0: Beleza, mande de novo o teu contato.
2: É o 98406-5318.
0: Teve ouvinte que perguntou, o Arthur perguntou assim, Netinho, pelo sorriso da Deise, ela não gosta de rapazes, barriga de tanquinho. Você quer comentar alguma coisa?
2: Não quero comentar.
0: Tá bom. Beleza. Depois eu sou enxerido. Ó, amanhã tem mais, hein?
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5: Drops do Pet chegando com mais uma daquelas manias felinas que parecem não ter explicação. Você coloca água limpinha no pote e o gato, em vez de simplesmente abaixar a cabeça e beber, encosta a patinha, mexe na água e às vezes até lambe a própria pata. Mas esse comportamento pode ter diferentes motivos. Como a superfície da água parada pode ser difícil de perceber, alguns gatos tocam nela para identificar melhor onde ela está. Outros podem se sentir desconfortáveis quando os bigodes encostam nas bordas de um recipiente muito estreito. Por isso, vale testar um pote mais largo e raso, ou até uma fonte própria para felinos. E tem, claro, o gato que simplesmente descobriu que espalhar água pelo chão é muito mais divertido do que beber direto. Aí já é personalidade.

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0: 17 faltando pro meio-dia.

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8: Aqui pela sua 90.9 de ABQM, 7 minutinhos faltando pro meio-dia, hein? Vamos juntos até 11h58.
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0: tocando os grandes clássicos do Tim Maia, com participação de vários artistas. Deixa eu mandar um beijão, abração pra minha madrinha, tia Joana, lá no Chefe Clodoaldo. Alô, minha madrinha! Beijo pra senhora, saúde sempre, hein? Fala, Valdez! Um abraço, meu querido, esposa aí da minha madrinha, tia Joana, lá no Chefe Clodoaldo. Deise, um minuto e meio pra encerrar nossa transmissão nessa manhã corrida pra caramba.
1: Corridíssima.
0: Mas é bom assim.
1: É, a hora passa assim. Mais rápido.
0: Passa mais rápido. Muitos contatinhos.
1: Muitos contatinhos, fazendo algumas mudanças. É mais mudança de plano, né, que o pessoal...
0: Galera que já é da base. Resolveram ouvir a gente, né? Uh-huh. Que a gente fala isso há tempo, né? Uh-huh.
1: É por isso que a gente, toda vez que a gente faz o link, a gente sempre reforça, né? Pra quem é também da base, porque tem muito cliente com plano antigo. Inclusive, esse eu tô atendendo um cliente de 250 mega, olha.
0: Olha aí.
1: Nós já estamos com 750 mega.
0: É, meu querido, tu tá perdendo, hein? Mas olha, Deise, como é que faz pra entrar em contato? Eu sei que você resolve.
1: 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No caso, se você quiser fazer sua contratação também, não puder passar aqui na loja, você pode entrar em contato comigo, ou você, durante o dia ainda tô ocupada, só consigo falar à noite. Não tem problema com horário, tá? Você pode mandar em qualquer horário que a gente tá aqui 100% ativos.
0: Muito bem, repita.
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0: Deise, então assim, pode ser que a gente vá pra Santana na semana que vem ou volte pra cá com algumas ações.
1: Isso, exatamente. Vamos providenciar aí para os nossos próximos links.
0: Beleza. Deise, tudo de bom. Boa semana,
1: muito obrigada,
0: minha querida.
1: Netinho.
0: Tamo junto.
1: Sempre bom você aqui com a gente.
0: Eu que fico feliz demais de estar sempre aqui na Web Flash. Em breve 5G, hein? Abraço, Deise.
1: Obrigada.
0: Bom almoço. Galera, tô indo embora, hein? Tô indo embora. Vou pegar no pé. Vou pegar meu Palio 97 e vou rasgar. Um abraço pra todo mundo, galera. Valeu pela moral de sempre. Amanhã estamos de volta.
2: Tchau, tchau, amor.
3: Netinho.
2: Eu vou embora.
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0: Maravilha, maravilha, galera. 12 horas e mais 31 minutos. Muito boa tarde. Hoje é terça-feira de feira. Ai, ai. É nesse ritmo e nós chegando aqui nesta terça-feira. Cadê aquela música aí, Manhã de Setembro? Coloca aí a Manhã de Setembro. Já terminou amanhã, né? Já tá na tarde, mas chegou o mês de setembro. Mês da raça. O mês da pátria, o mês da criação do ex-território federal do Amapá, o mês que amanhã já é o aniversário da minha filha 02, Serena, da minha filha 01, Vitória. Olha aí, mês de setembro, que bacana, olha. É o mês de setembro que começa já com essa música aí, Manhã de Setembro. Aí, olha. E aí?
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0: Eita coisa boa!

0: bacana a música, né? Seja bem-vindo aí o mês de setembro. Mês de setembro começando. Que seja um mês próspero, de muitas conquistas, de muitas realizações. Afinal de contas, estamos chegando ao nono mês do ano, rapaz. Eu vou te contar, viu? Pense no ano que tá passando rápido. Já tivemos o carnaval, já tivemos o Campeonato Amapaense de Futebol, a Copa do Brasil a todo vapor rolando, Copa Libertadores a todo vapor rolando. É. E o mês de setembro chegando com tudo. Já tivemos as convenções partidárias, já tivemos o início da campanha que está aí a todo vapor, campanha eleitoral nas ruas. Já estamos aí em pleno vapor com a rodada de entrevistas aqui com todos os candidatos ao Senado, aqui pelo Sistema Diário de Comunicação. Depois terá a rodada de entrevistas com os candidatos ao governo do estado. E logo, logo, outubro, teremos aí as eleições gerais 2026. Vamos escolher presidente, dois senadores, deputados federais, deputados estaduais, governador do estado. Então tá aí, olha, mês, o ano 2026. Já tivemos a Copa do Mundo e nada do Hexa, o Hexa não veio. Deu Espanha campeã do mundo. Só espero que o Flamengo termine sendo campeão brasileiro, campeão da Libertadores. Fica tudo tranquilo. E o Remo, hein? Que coisa, cadê o pessoal do Remo? O pessoal do Remo amanheceu assim hoje, olha. Olha como o pessoal do Remo amanheceu. Fala aí, remista. Olha como o remista amanheceu aí.
1: Calma, gente.
0: Que foi, mano?
1: 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Nós temos história no Pará.
0: O Remo. O Remo pegou-lhe uma taca, meu padrão.
1: Mas nós vamos ser felizes. É. Por favor, gente. Não vamos acabar nosso grupo, porque tem uns imbecis entrando aqui no grupo.
0: É, tá feio. O pessoal do Remo tá... Rapaz, eu assisti o jogo ontem. Futebol, ele é cirúrgico. Tem aquela máxima. Quem não faz, leva. O Remo ontem não pode reclamar de falta de oportunidade.
2: É verdade. Jogo.

0: gol ontem. Começou, primeiro tempo abusou de perder gols, mas chances claras. Aí no segundo tempo já foi 1-0 pro Coritiba, o Remo empatou, depois o Pikachu fez de pênalti gol chorado. Aí acredito, o Remo acabou levando a virada pro Coritiba. 3-2 e continua aí na zona de rebaixamento. Mas nós estamos chegando nesta terça-feira, dia 1º de setembro. Tem uma música chamada 10 de setembro aí da Maiara e Maraíza? Maiara e Maraíza, Wallace? Foi a Lília Regina, rapaz, que pediu aí, grande Lília Regina. Tá pedindo aí 10 de setembro. Tem uma música da Maiara e Maraíza, ela falou que tem. Tem, hein? Cadê ela? Pediu pra te tocar, ela falou. O Top das Galáxias, o Alice. Essa música aí é pra gente saudar setembro. Eu gosto de setembro, setembro é um mês bacana. Sim. Canta aí, canta.
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0: É essa aí, Lili, é? É essa aí, é.

0: começar o mês de setembro. Mês de setembro. Esse mês de setembro que tem uma simbologia muito especial. Já tocando, que seja bem-vindo aí o nono mês do ano. E nós estamos aqui, iniciando mais uma audição do meu, do seu, do nosso. Na emissora número 1 do seu rádio.
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0: Na técnica está ele, o filho da Dona Nazaré. Ô, saudade da Dona Nazaré. Alô, Dona Nasa. É o Alisson Brito.
3: Olá,
0: a apresentação é minha. E daqui a pouquinho ele, o Gito Pequeno. Mais alguma coisa a dizer aí, Tia?

0: Maria, mais alguma coisa a dizer, tia Maria?
1: Ei, Jabuti da Xuxa!
0: Tá chegando ele aqui no Jabuti Móvel. Daqui a pouquinho tá chegando aqui no programa Vem Que Tem, pra você que está ligado, acompanhando a nossa programação. Já agradecer aí a todos os nossos ouvintes. Mandar um abraço pra minha amiga Lília Regina, que tá ligada, acompanhando aí o programa. Curtiu demais a música dela. Minha amiga Bena Nogueira, lá de Santana. Alô, Bena, boa tarde. Meu amigo Bruno Ferreira, grande Bruno Ferreira, também tá ligado aqui acompanhando. Minha amiga Marta Maria, obrigado pelo carinho, pela audiência. A dona Jerusa, lá no Renascer, também tá ligada aqui acompanhando o programa Vem Que Tem. Ela disse que gostou lá da música pedida aí pela Lília. Disse, é igual da música bacana, eu adoro a Marília Mendonça.
1: Tá bacana, sim.
0: Minha amiga Jerusa, um abraço aí pra ela, tá ligada acompanhando o programa Vem Que Tem. Olha, participe conosco. 984-35-31-21 981024043 são os números para você ligar e participar conosco aqui do programa Vem Que Tem na 90,9 Diário FM. 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

0: no bairro União, lá no Conjunto Maristela. Mazagão tá grande, rapaz. Um abraço aos amigos de Mazagão. Obrigado pelo carinho. Pessoal aí no bairro São Tiago. Mandar um abraço pra minha amiga Dona Graça, rapaz. Irmã do meu amigo Chipé. Filha do saudoso Caçamba. Alô, Dona Graça, um abraço. Sempre se liga, acompanha aqui o programa Vem Que Tem aí no município de Mazagão. Mandar um abraço pra Dona Dolores, minha mãezona. Alô, Dolores, torcedora do Vasco da Gama. Tá feliz com o Vascão dela, rapaz. Tá classificado aí na Copa Sul-Americana. Ganhou do Cruzeiro. Ganhou do Vitória. Amanhã vai ser jogão lá com Vitória e Vasco da Gama, né? Vamos ter esse jogão aí entre Vitória e Vasco da Gama pela Copa do Brasil. Um abraço aos amigos vascaínos. Manda um abraço pessoal no Carvão, Mazagão Velho, na Vila Maracá. Pessoal que se liga e acompanha a grande audiência da Rádio Diário FM com os nossos amigos aí no município de Mazagão. Abraçando também os nossos amigos motoristas por aplicativos que estão ligados, acompanhando aqui a nossa programação. Mandar um abraço aí, meu amigo Ralfo. Alô, Ralfo! Um abraço aí, meu amigo. Tá ligado aqui acompanhando a nossa programação. Quem é que tá ligado aí, Ralfo? Quem é que tá ligado aí, hein? Pessoal que tá ligado aqui. Ele mandou um áudio, deixa eu ver aí o áudio dele. Meu amigo o Alisson Brito. Meu amigo Ralfo Richene. Fala aí, Ralfo! Boa tarde!
1: Ei, manda logo meu alô rapidola aí. Caiu a chefe de querida aqui e a do Vale.
0: Um abraço, deve ser a Jade, né? Um abraço pra Manu, pra Jade. Alô, Manu! Que não é a batidão, é a Gigliola. Aquele abraço! Um abraço aí pra Manu, pra Jade do Vale. Essa equipe maravilhosa aí do cerimonial do governo do estado, a turma que tá ligada, acompanhando aqui a nossa programação. 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Mandando um abraço ao meu grande amigo Geudiano, lá da Mapoeira, a loja amiga do marceneiro. Pizza Hub tá com tudo aí, hein? Lá na Ildemar Maia, no cruzamento com a Anhanguera. Tá bombando aí a Pizza Hub. Alô, Geu! Um abraço aí, obrigado pela parceria, obrigado pela audiência. 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Mandar um abraço ao Adriano Augusto do Centro. Tá ligado no Vem Que Tem. Mandando os parabéns aos profissionais de educação física. É hoje, né? Hoje é dia, portanto, dos profissionais que atuam na educação física como educador físico. É o pessoal aí da educação física. Eu gostava das aulas de educação física, principalmente quando o professor colocava a gente para jogar futebol. Mas tinha a questão de alongamento também, fazer alongamento, fazer esporte, exercícios, atividades físicas. Bem lembrado aí, meu amigo Adriano Augusto, tá ligado aqui acompanhando o programa Vem Que Tem. Manda um abraço para todos os motoristas por aplicativos, mototaxistas, taxistas, nos transportes coletivos, essa rapaziada que sempre se liga e acompanha aqui a programação do Vem Que Tem. 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
0: Horas e 51 minutos, 12:52 agora. Olha, foi só falar na Manu Batidão que deu vontade do Alisson tocar uma música dela. É, essa aí é a Manu Batidão. Parece que vai estar em Porto Grande, não tenho certeza. Parece que vai. Vai estar lá em Porto Grande. Manu Batidão. Isso é Manu.
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0: Hoje o Alisson tá querendo sempre com os flautos. Tá muito sempre com flautos com esse menino.
5: Tu diz?
0: Tô te falando, mano.
5: Tu diz?
0: Eu tô te falando.
5: Não tem como.
0: Não, que não. Mete a cara. Heraldo. Heraldo. Que foi, Heraldo?
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0: Olha, ela começa assim tímida. Aí depois ela solta o gritão dela.
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0: ela solta o gritão, nossa senhora. E aí, Manu? Qual é a mensagem? Qual é o...

0: 981-984-35-3121. É o Vem Que Tem na 90,9. Essa aí o seu Raimundo chora, rapaz. Esse é o Raimundo. Calma, seu Raimundo.
1: Estou chorando, meu.
0: Não, não chora, seu
1: Raimundo. Não passa tanta dor no coração.
0: Se chorar é pior. Se chorar é pior.
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0: nas ondas da 90,9 Diário FM. 12 horas e mais 56 minutos, 12h56. Estamos ao vivo também no Facebook, né? A galera pode curtir a live aqui, acompanhar na live, na página da Diário FM 90,9. É, a turma que tá acompanhando aqui a nossa programação. Um abraço especial a todos vocês, hein? Já segue a página da Diário FM, hein? Já segue? Siga então a página da Diário FM 90,9 para você ficar aí muito bem informado e acompanhar a nossa programação aqui na 90,9 Diário FM. Olha, mandar um abraço a meu amigo Luiz Nery, rapaz. Alô, Luiz, saudade do meu amigo Luiz Nery, rapaz. Um abraço aí, meu amigo Luiz Nery. Tá ligado, acompanhando aí a nossa programação. Grande Luiz Nery, o homem do Vado Pedro. Prefeito lá do Curicaca. Meu amigo Luiz Nery, obrigado aí pela audiência. Mandar uma boa tarde aí também para o meu amigo Marquinho, jogador lá na PJ, na Padre Júlio. Meu amigo Rony, lá do Bar do Rony, sintonizado aqui acompanhando a nossa programação. Meu amigo Luiz Carlos, alô Luiz, Luiz Carlos, grande Luiz Carlos, motorista por aplicativo. Também tá ligado aqui acompanhando a nossa programação. Quem mais? Quem mais tá ligado aí, rapaz? Manda um abraço a minha amiga pintante, Elísia Congó, grande Elísia. Um abraço, Elísia, obrigado aí pela audiência. E a galera que tá ligada aí também, acompanhando a nossa programação, aí na comunidade do Rio Preto, município de Mazagão. A turma toda se liga também lá na Vila da Roberta. Pessoal na região do Lago da Juruti. Pessoal aí no Rio Capitão, no Rio Mulato, Rio Irapi. A turma toda é audiência total, audiência para mais de metros aqui, a galera que se liga acompanha a nossa programação. 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

0: A banda Caferana, essa aí é uma marcante, da melhor qualidade.
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0: Que machuca o coração, né, seu Raimundo? É, seu Raimundo? Ei, seu Raimundo, cadê o senhor? Será que o seu Raimundo já tá me ouvindo ainda, rapaz? Fala aí, seu Raimundo.
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0: Para de chorar,
2: 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Não passa tanta dor no coração num homem desse pobre.
0: Um abraço ao seu Raimundo, rapaz, seu Raimundo nunca mais mandou mensagem pra gente, né? Um abraço aí pro seu Raimundo, tá ligado? E volta e meia ele acompanha aqui o programa. Ei, seu Raimundo, não abandona a gente, seu Raimundo. Olha a trairagem, seu Raimundo. Manda uma mensagem pra gente aí, seu Raimundo. Grande Raimundão. Senão a gente vai ficar rodando essa aí, é só essa aqui. Fala aí, seu Raimundo. Fala, seu Raimundo. O senhor tá bem, seu Raimundo?
2: Tô chorando, meu.
0: Não chora,
2: senhor. Não passa tanta dor no coração,
0: meu. Então toma essa marcante aí pro senhor chorar, ó. É o Léo Magalhães agora, ó. Olha, mandar um alô aqui pro Elson Souza, lá no Buritizal, tá ligado? Acompanhando aqui o programa. Valeu, Elson. Obrigado aí, nosso ouvinte de todas as tardes. E também se liga e acompanha. Meu amigo Elô Oliveira, boa tarde aí pra Elô. Boa tarde pra Elis Regina. A galera do Manhã da Diário, rapaz. Meu amigo Jorton Carvalho, que também sempre se liga. Boa tarde, Jorton. Obrigado aí pela audiência. E a turma toda que se liga e acompanha aqui a nossa programação. Meu amigo Adail Júnior, alô Adail! Boa tarde aí, meu amigo Adail Júnior, também tá ligado acompanhando a nossa programação. Amanhã tem, olha, tá aí, ó. Já até mandou aqui o meu amigo Adail. Mandou um áudio aí. É? Olha, ele mandou uma. Tem áudio novo aí, o Alisson, atualizando. Rapaz, ele é fã do meu preto, ele, mano. Não tem jeito. Fala aí, fala aí.
3: Fala, meu preto. O que que você manda, meu
0: Tudo
3: preto?
0: Tudo bem, meu preto.
3: Tudo bem, meu preto.
0: Tudo tranquilo, meu preto.
3: Saúde boa?
0: Saúde boa. Top. E Adail, um abraço aí, meu amigo Adail Júnior. Tá ligado, acompanhando a nossa programação. É... Quem mais aí tá ligado? Jordan Carvalho também tá ligado, já mandou aí a mensagem dele. Agradecendo pelo carinho, pela audiência. Aos nossos ouvintes fiéis de todas as tardes. Que estão ligados. Meu amigo Felipe, rapaz. Alô, Felipe. Tem o Felipe, motorista por aplicativo. E tem o Felipe Monteiro também. Tem um áudio aí, mais um áudio aí pra gente ouvir. Libera aí.
3: Tu tem certeza?
0: Ah.
3: Tu afirma?
0: Afirmo.
3: Tu tem dúvida?
0: Nenhuma.
3: Tu joga na coluna do meio?
0: No meio.
3: Olha, eu vou te falar.
0: Que foi?
3: É? Saudações de Alá.
0: Qual foi? Cadê?
3: Alá, Alá, Alá.
0: Vai mandar um abraço, meu amigo Adail, que ele esteve lá na vitória do Mengão contra o Botafogo, pé quente, rapaz. É. Essa camisa, até que era a camisa do Internacional, ficou muito parecida com essa com o Internacional. Essa camisa aí do Flamengo, meu amigo Adail. Ele, o Adail Júnior e o Adail Neto estiveram lá, marcando presença aí também nesse jogão aí do Mengão. Galera mandando mensagem pra gente. Participando, interagindo aqui do programa Vem Que Tem. Coloca mais um áudio aí, meu caro Alisson.
4: Boa tarde, Rodrigo. Éder Barros, motorista aplicativo.
0: Grande Coloca Éder.
4: Meu nome aí nos sorteios aí.
0: Um abraço, Éder.
4: Valeu.

obrigado aí pela audiência. Grande Éder Barros acompanhando aqui a nossa programação da Diário FM 90,9. 13 horas e mais 6 minutos. 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
1: 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Olha a galera que tá ligada aqui acompanhando a nossa programação. Deixa eu aproveitar aqui para mandar uma boa tarde especial a toda essa turma que está ligada. Rapaz, o Adail Neto fez geral lá, né? Meu amigo Adail Neto bateu foto com jogadores do Flamengo. Bateu foto lá com o Léo Ortiz. Quem mais aí? Uma galera aí, meu patrão. Olha, bateu com o Jorginho, com o Pedro, com o Paquetá, com o Samulino, que tá jogando muita bola. É isso aí, um abraço, meu amigo Adail. Obrigado pela audiência. Maior micareteiro aí da região norte do Brasil, meu amigo Adail Júnior. Cara, é fera, meu patrão. E é ouvinte também aqui do programa Vem Que Tem. 13:09. 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

Agora são 13 horas e mais 10 minutos, 13 e 10. É a hora certa para você que está ligado acompanhando aqui a nossa programação. O programa Vem Que Tem. Para você que está ligado, acompanhando, participe 984-35-3121. Mande o seu alô, alô, boa tarde. Sempre é bom estar aqui ligado acompanhando a nossa programação.

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0: Depois do Skank, né? Foi Skank que tocou aí? Foi Skank, né? Vamos fugir, é. A turma que tá ligada aqui acompanhando o programa Vem Que Tem, que tá nos dando carona na Zona Norte de Macapá, Zona Sul. Agradecer também ao pessoal que tá ligado na Zona Oeste da cidade. Pessoal que tá a caminho aí da Duca Serra, rodovia Duca Serra, que está aí a todo vapor. Pessoal que tá indo pela JP, quilômetro 9, pelas nossas rodovias estaduais, sempre ligado, acompanhando. Pessoal que tá indo aí pela P070, 010, enfim. A toda a turma que se liga e acompanha aqui a programação Vem Que Tem da Diária FM 90,9, onde quer que você esteja sintonizado aqui a nossa programação. E a galera que tá seguindo aí rumo a Tartarugalzinho também, mandar um abraço aí pra turma que está ligada acompanhando aqui o programa Vem Que Tem. Vem aí a programação Expo Agro 2026, Tartarugalzinho. Vamos ter a super programação dia 9 de setembro. Vamos ter aí a escolha da rainha da Expo Agro 2026. Vamos ter o show com Léo Magalhães. Dia 10 de setembro, abertura do rodeio. Vamos ter meia-noite o show com a Viviane Batidão. Dia 11 de setembro, vamos ter o rodeio a partir das 21 horas. Show com Murilo Ruf e o show com a banda Caferana. No dia 12, é a final do sorteio. E vai fechar com essa banda aí, ó, Banda Magníficos. Banda Magníficos, que vai estar aí fazendo a super... Essa música é boa, tem um pouquinho nem assim.
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0: Música bacana, rapaz.
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0: E aí?

0: participando conosco. Libera aí o Alisson. Alô, boa tarde.
1: Boa tarde, Rodrigo. Aqui é o Jorge, ligado no programa.
0: Fala, mano velho.
1: Rapaz, ontem eu senti na pele o que é ser vascaíno, o sofrimento que é um vascaíno. Eu sou torcedor do Remo.

0: Rapaz, eu vou te contar.
1: Ontem o Remo pra mim foi igual o Vasco.
0: Foi, mano. Não ficou diferente, não.
2: É.
0: Olha, mandar um abraço aí, uma boa tarde para o Jorge Abade. É, tá ligado acompanhando aqui o programa Vem Que Tem. É, o pessoal que tá ligado aqui acompanhando, interagindo conosco, a torcida remista que amanheceu de cabeça inchada hoje, mano. Foi uma taca, olha, foi uma taca pra mais de metro. Olha, bora ver o que é notícia no portal diariodamapá.com.br. 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
0: Olha, agora estamos de 13 horas e 27 minutos. Falei em Tartarugalzinho agora há pouco. Tartarugalzinho está recebendo tomógrafo em ambulância. Hoje foi essa importante entrega. Abra aí a notícia, Wallace, pra gente destacar aqui no programa Vem Que Tem. Tartarugalzinho recebe tomógrafo em ambulância durante cerimônia cívica. Só descendo aí, olha, tá no portal diariodamapá.com.br. A Prefeitura de Tartarugalzinho realizou nesta terça-feira, dia 1º de setembro, durante a tradicional cerimônia de hasteamento da bandeira, a entrega oficial de um novo tomógrafo e de uma nova ambulância para reforçar a rede pública de saúde. O tomógrafo computadorizado de última geração, equipado com 16 canais e capacidade para realizar de até 40 procedimentos por dia, foi adquirido no valor de R$1.200.000 por meio de emenda parlamentar da deputada estadual Liliane Abril, sendo R$1.100.000 destinados pela parlamentar e contrapartida de R$356.000 do governo do estado. O equipamento será instalado e passará a integrar o novo Centro de Imagens da Saúde Municipal, que funcionará na UBS Meireles. Com a estruturação do serviço, o município passa a ofertar exames de alta complexidade que beneficiarão diretamente toda a população da região dos Lagos. Tem também a capa do Jornal Diário do Amapá. Para você, a edição aí do Jornal Diário do Amapá, para você que está ligado, acompanhando aqui a nossa programação, o jornal versão online para você. Olha, na Diário FM, professor Uzian defende menos impostos e mais espaço para iniciativa privada. Professor Uzian, ele foi o entrevistado ontem do programa Luiz Melo Entrevista, em Sabatina. Na manhã desta segunda-feira, dia 31, candidato ao Senado apresentou detalhes de sua trajetória e sintetizou as diretrizes de suas propostas políticas. Prefeitura de Macapá faz ação de regularização fundiária. A primeira etapa garantiu a entrega de 220 certidões, dando segurança jurídica aos moradores da Ilha Mirim. Grave acidente mata uma professora e deixa 3 feridos na BR-156. Aldeia Cumarumã recebe ação de saúde. Jubes, Unifap vence disputa e conquista bronze inédito. Cozinha Show reúne chefes renomados e valoriza sabores do Vale do Jari. Aliás, que o Laranjal do Jari vai receber, portanto, aí a edição da Feira de Negócios do Vale do Jari, uma realização do Sebrae Amapá. E no portal Diário do Amapá, para você que está informado, bati agora há pouco essa notícia lá a respeito da entrega do tomógrafo lá no município de Tartarugalzinho. Tem outros destaques importantes para você, vindos aí de todas as editorias do seu melhor portal. Juiz Elaine Cantuari assume titularidade da 14ª Zona Eleitoral de Macapá. Tem também Olympique de Marseille recusa a oferta de R$240 milhões e segura Igor Paixão. Mateuzinho é executado a tiros após receber ligação e ser atraído para emboscada. Secretaria de Mineração lidera a nova fronteira da transição e segurança energética do estado. Um abraço aí ao secretário Mamede Barbosa, que sempre acompanha também o programa Vem Que Tem. Olha só, Polícia Militar resgata 3 crianças

0: de Cáceres e flagra sujeira na zona norte de Macapá. Tem ainda os melhores colunistas para você, blogs, articulistas, Luiz Melo, José Sarney, Paulo Silva, Kleber Barbosa, Heraldo Almeida, Wellington Silva e também Zilana Melo. Teu caderno de cidades, órgãos de segurança reúne com o TRE Amapá para alinhar ações das eleições 2026. No caderno de polícia, motorista embriagado é preso após dirigir em zigue-zague na BR-210. No caderno de política, Randolph defende transposição adicional de fronteira e fim da escala 6x1. Tem ainda, TRE Amapá usa nova ferramenta para acompanhar a fiscalização da propaganda eleitoral. O melhor caderno de esportes para você, assinado pelo Elson Summer, tem o Nota 10. César Amapá promove projeto que leva apresentações teatrais gratuitas à comunidade. São muitas notícias, são muitos destaques, muitas informações. 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
1: 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Sem baixaria. 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

0: 10h34, a hora certa pra você que está ligado, acompanhando aqui a nossa programação. Meu amigo André Torres, lá na Vila de Mazagão Velho, também tá ligado, acompanhando aqui o programa. Olha, o meu amigo Luiz Nery mandou uma mensagem aqui pra gente, ele disse: meu carro sendo rebocado pelo Porronca, que vai ligado no programa. Alô, Porronca! Um abraço aí, meu amigo Porronca, rapaz. Olha, tá ligado aí, acompanhando o programa. Vai rebocando, meu amigo Luiz Nery, o homem forte lá do Bar do Pedro, que está ligado aqui, acompanhando o programa Vem Que Tem. Um abraço aos amigos que estão sintonizados, acompanhando aqui o nosso programa. Valeu, meu amigo Luiz Nery. Obrigado aí pela audiência. Grande Luiz Nery, rapaz. Luiz Gonzaga Nery, o homem do Bar do Pedro. Ei, Porronca, tá tendo trabalho aí, o Porronca. Tá rebocando meu amigo Nery, rapaz. É o Paliozinho, né, Nery? Ou já é outro carro, hein? Eu tive um Paliozinho, meu amigo Luiz Nery. Tá vendo? Tá vindo rebocado pelo Porronca. Um abraço aí a toda essa turma que está ligada, acompanhando aqui o programa Vem Que Tem, no apoio cultural da Hiper Saúde, a farmácia com os melhores preços de Santana.
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0: Agora são 13 horas e mais 36 minutos, 13h36, hora certa para você ligado aqui no Apoio Cultural da Betral Veículos, a campeã de vendas no Amapá, abraçando meu amigo Ney Oliveira, a todos os 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
0: 13h37, vamos pro apoio cultural, daqui a pouquinho a gente volta. Vem que tem!
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maravilha, 13 horas e mais 50 minutos, 13h50, hora certa para você que está ligado, acompanhando aqui a nossa programação. É o Vem Que Tem aqui na 90,9. Para você que está ligado, acompanhando aqui o programa Vem Que Tem, um abraço especial onde quer que você esteja. Um abraço, meu amigo Valdir, rapaz, grande Valdir. A lenda, é, o Valdir a lenda, tá ligado aqui acompanhando. Torcedor do Flamengo. É, tá ligado aqui acompanhando a nossa programação. Grande Valdir. Amanhã tem Flamengo e Mirassol, né? Flamengo e Mirassol pelo Campeonato Brasileiro, jogo atrasado.

0: abraço pra minha amiga Lenise Franco, também tá ligada, acompanhando aqui a nossa programação. E quem mais tá ligado aqui? Cadê a... Meu amigo Luiz Nery, já falei agora há pouco, tá vindo rebocado pelo Porronca. É, manda um abraço aí a meu amigo lá no bairro Marabaixo. Não tá no Marabaixo mais não, Abrão Dantas, né, rapaz? O Abrão Dantas agora tá lá pra... Não, tá pro Ceará. É no Ceará que ele tá lá, meu amigo Abraão Dantas. Um abraço, Abraão. Obrigado aí pela audiência. Estamos de 13 horas e mais 51 minutos, 13h51. A hora certa para você que está ligado aqui acompanhando o programa Vem Que Tem. Nesta terça-feira, de feira, mandar um abraço pro pessoal lá no Pacoval. Pense numa turma animada lá no bairro Pacoval. Aliás, que a feira lá tá passando por melhorias. É, já na etapa aí, meu amigo Adailson Benjamin, secretário de infraestrutura, informou que os trabalhos estão a todo vapor para garantir as melhorias lá na feira do Pacoval. Pessoal no Buritizal também, na nova feira do Jardim Felicidade. Mandar um abraço a todos os amigos aí do Jardim Felicidade, a turma que também se liga e acompanha aqui a nossa programação do programa Vem Que Tem. Galera toda que está sintonizada, acompanhando aqui a nossa programação. Só um minutinho aqui, Anax, que eu vou pedir pro Alisson Brito. Dá pra ligar aqui pro Anax rapidinho? Só pegar o Bluetooth, já vamos ligar aqui pro meu amigo Anax. A gente vai falar com o nosso prefeito Bruno Mineiro, lá do município de Tartarugalzinho. Vem aí a Expo Agro, mas hoje foi um dia muito importante. Mês de setembro é o mês da pátria, né? Onde está rolando aí a Semana da Pátria lá no município de Tartarugalzinho. O pessoal tá a caminho, tá vindo aí aqui do município de Tartarugalzinho, a caminho, está em trânsito aqui para a cidade. E a gente aproveita e manda um abraço aí aos amigos de Tartarugalzinho. O pessoal que tá vindo tá a caminho aqui. A gente vai aproveitar para bater um papo aí com o prefeito Bruno Mineiro para falar dessa importante conquista que inclusive tá lá no portal diariodoamapá.com.br. É mais avanço para a saúde pública lá do município de Tartarugalzinho. E quando se trata de benefício, de conquista, é sempre importante a gente socializar com os nossos ouvintes aqui, sobretudo para a região dos Lagos, município de Tartarugalzinho, que integra a região dos Lagos. E hoje foi um dia muito importante, muito especial para a entrega desse tomógrafo. Tudo certo aí? Tudo bacana? Prefeito Bruno Mineiro, satisfação falar com o senhor, prefeito.
1: Opa, boa tarde, meu amigo Rodrigão. Eu fico feliz.
0: Rapaz, olha,
1: ganhei. Deslocamento regional de Mazagão direto para Tartarugal.
0: Ganhei
1: a minha. Muito grande, rapaz.
0: Ganhei a minha tarde. Ganhei a minha tarde falando comigo.
1: Então, uma alegria falar com você, meu amigo.
0: Satisfação é toda nossa, prefeito. Primeiro, parabéns aí pela belíssima entrega hoje. Começando aí o mês de setembro com o pé direito, demonstrando todo o patriotismo do povo de Tartarugalzinho, mas com uma entrega muito bacana que representa muito para a saúde pública do município, né, prefeito?
1: Verdade, Rodrigo. Só para ti também você entender, todo dia primeiro de cada mês, tá? Todo dia primeiro, todo mês que começa o dia primeiro, eu faço um ato na frente da Prefeitura Municipal de Tartarugalzinho, onde a gente faz tipo um ato cívico. A gente está indo municipal, indo estadual, indo nacional. A gente reúne toda a comunidade, toda a nossa equipe de governo, e a gente faz as entregas que tem que fazer do mês. E anunciar também as ações. Então, para que está visto? Primeiro, uma prestação de contas pública, o que a gente fez durante o mês, o que a gente vai fazer, seja uma entrega de obra, seja um programa novo, seja um veículo, um equipamento. Então, a gente faz esse ato todo dia primeiro de cada mês. Você já está convidado, e todos que estão nos ouvindo, se quiserem, passando por Tartarugal, pode aproveitar e estar conosco, né? E também para que a própria equipe de governo nossa, eu digo, saiba o que está acontecendo na própria gestão. Isso. Muitas vezes o secretário de saúde não sabe o que a educação estava fazendo, o da agricultura não sabia o que a Secretaria da Mulher estava fazendo. Então a gente tem esse hábito aí, nos últimos anos, de fazer esse ato cívico de achamento e prestação de contas públicas na frente da prefeitura. E hoje, como mais um mês começando, tivemos entregas assim, espetaculares, vamos dizer assim, durante nesses últimos anos que a gente teve como gestão, e hoje também foi um dia especial. Entregamos um tomógrafo, que é um equipamento que já é de média e alta complexidade. Não seria nem minha obrigação como prefeito ter essa preocupação, vamos dizer assim, no quesito de comprar um equipamento como esse.

0: mesmo, porque a gente tem a obrigação da saúde básica, mas a gente sempre, desde o primeiro momento que eu assumi Tartarugal, e Rodrigo, a gente preocupa em todas as frentes. Eu falo, independente se é obrigação só do município, seja obrigação do Estado, seja obrigação do governo federal, eu falei, cobre de mim que eu vou correr atrás para resolver.
1: Isso.
0: Hoje é mais uma etapa de compromisso que a gente fez com a comunidade para poder, né, ter um equipamento como esse, que é um tomógrafo de última geração, que vai facilitar bastante a vida do cidadão, né, da nossa Tartarugal, da nossa região dos lagos, ali para Cuba, Mapá, Calcente, ser atendido por Tartarugal, e também da própria capital, região metropolitana. Rodrigo, porque enquanto o pessoal vai do interior para a capital fazer exame, acaba tirando espaço da capital. Então agora vamos ter o nosso próprio espaço aqui em Tartarugal, e quem vai para uma guerra de Macapá já faz os seus exames de Macapá mesmo, né, em Mazagão, em Santana e tal. Então foi uma entrega muito, muito proveitosa que nós tivemos hoje, de felicidade, e agradecer a deputada Didiane Abreu, que foi quem colocou a emenda, porque eu falo que tudo que a gente fez, Rodrigo, nos últimos anos, a parceria, as parcerias são fundamentais. Porque mesmo que eu faça a minha parte, que eu tenho um sonho, que eu faça projeto, que eu corra atrás, mas se o parceiro não for colocar dinheiro, Rodrigo, não acontece nada.
1: Com certeza.
0: Porque prefeitura de município pequeno, qualquer município, eu acho, do estado do Amapá vive isso. É o recurso nosso, Rodrigo, é mal para pagar a folha de pagamento.
1: Não tem uma arrecadação, né, prefeito?
0: Além disso, é um parceiro que ajudou, um parceiro que colocou recurso e a gente está executando e entregando.
1: Com certeza. Deixa eu lhe perguntar, prefeito, está tudo certo para Expo Agro também, né?
0: Sim, sim, tudo certo, dia 9, é agora na próxima semana, né, próxima quarta-feira, não sei se é nessa agora ou na outra, dia 9 de setembro, começa a Expo Agro, que é um evento também tradicional. Na verdade, o meu pai, quando, na década de 90 ainda, ele trouxe o rodeio, né, ele gostava dessa brincadeira de rodeio, no próximo ali no hotel, e ele crescendo, o rodeio foi crescendo, e hoje criamos aí a Expo Agro, que é um evento que fomenta a economia na região também, né? Além de ações aí do empreendedorismo, do artesanato, a movimentação pecuária também. E lógico, né, a programação cultural, com artistas locais, artistas aqui estaduais e também artistas nacionais vão estar apresentando 5 dias de programação, Rodrigo.
1: Maravilha. Beleza, então, prefeito. O senhor vai vir aqui com a gente com mais tempo, já estamos aqui no final do programa, a gente vai aguardar aí uma visita sua aqui para fazer esse convite especial para toda a turma. Olha, o que eu tenho recebido de mensagem, o pessoal participando, dizendo que vai participar aí do evento, da Expo Agro, os shows, que a programação, o card de shows, Rodrigo, que está da melhor qualidade.
0: Tem muita gente me pedindo para tirar foto com a Viviane Batidão. Me falaram que você queria tirar com o Murilo Ruf.
1: Não?
0: E aí, então, você tem que me falar, o que você vai querer? Murilo Batidão, tem o Léo Magalhães também, que é quarta-feira. Tem o fã da Magníficos também. Então você decide quem que você vai querer ir.
1: Eu sou muito fã da Viviane Batidão. Nunca tive a oportunidade de assistir a um show dela. E tô me programando para assistir esse show, para acompanhar lá com o senhor, lá no meio do povão, agora, lá de Tartarugalzinho. E como eu sou seu amigo, eu sei que o senhor vai fazer esse meio de campo para me bater uma foto com a minha cantora preferida, viu? Eu sou fãzaço da Viviane Batidão.
0: Eu vou lançar no meu Instagram agora, Rodrigão, justamente isso. Eu vou colocar lá, qual seria, fazer uma frase lá, fazer qual loucura você faria para tirar uma foto com o seu artista preferido lá. E aí ela vai fazer uma frase, aquelas 5 frases que tiver mais curtidas, eu vou colocar no camarim junto comigo, vou bater foto.
1: Rapaz,
0: então você, como é meu amigo, não precisa estar na promoção, que eu vou resolver. Mas quem quiser, entra no Instagram, Bruno Mineiro Prefeito, já vai poder, a partir de amanhã, participar lá.
1: Bacana, vamos divulgar aqui, inclusive, viu, prefeito? Vamos divulgar aqui pro pessoal, já para chamar a atração, porque o pessoal, olha, Murilo Ruf tem muito fã, Léo Magalhães tem muito fã, a Viviane Batidão tem muito fã, né? O pessoal da banda Magníficos também, vai ser uma promoção boa, tá aí, uma bela sacada.
0: Vai ser.
1: Show de bola.
0: Legal.
1: A área lá
0: agora
1: tá toda...
0: Agora tem que estar lá pra bater a foto, tem que fazer isso. A programação e tem que estar lá no dia pra bater a foto lá junto.
1: Exatamente, beleza. Prefeito, um abraço aí, sucesso, bom trabalho, parabéns aí pelas entregas e pela bela gestão que realiza aí no município de Tartarugalzinho.
0: Obrigado, Rodrigo, um abraço pra nossa fama, viu? Teve lá comigo essa semana agora, inaugurando o quartel.
1: Isso.
0: Um abraço pra ele aí também, que... Só o nosso querido secretário César pode levar em Tartarugal, que ele não passava da Ponte Ferreira, não. Aí agora a gente conseguiu entender um pouco lá.
1: Não, a gente vai atacar mais aí pra região dos lagos.
0: É.
1: Um abraço, prefeito.
0: Valeu, meu amigo. Um abraço.
1: Valeu. Valeu. Pro senhor também. Sucesso aí. Parabéns. Tá aí mais um resultado da gestão do prefeito Bruno Mineiro lá no município de Tartarugalzinho, tomógrafo e a Expo Agro, que vai movimentar aí a programação. Vamos embora, né, Mar?

0: Alisson, 2-1, já tá aí aquecendo o locutor Panda Underline Oficial, Célio Santiago, para comandar o show da Diário aqui na programação número 1 do seu rádio 90,9. E amanhã eu e o Alson Summer vamos estar de volta com o nosso Vem Que Tem. Valeu, Alisson. Tchau, tia Maria.
1: Tchau.
0: Tchau, tia Maria. Valeu, um abraço a todos. Até amanhã. Tchau, tchau.

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5: Olá, pessoal. Agora 2:04.

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Mas, gente, salve, salve, muito boa tarde pra você ligado na sintonia da ZYS453 90,9 Diário FM Macapá. Hoje, terça-feira maravilhosa pra todo mundo, dia 1 de setembro de 2026. Que satisfação boa em ter você em nossa companhia a partir de agora para todo o Brasil e o mundo e também através da grande rede, através do www.diariofmmacapá.com.br. Acompanhe lá a gente nas redes sociais também, arroba Show da Diário Oficial no Facebook e Instagram. Facebook e Instagram, arroba Show da Diário Oficial. Ah, Célio, eu quero te seguir lá nas redes sociais, não tem problema não. Segue lá nas redes sociais também, arroba Loctopanda _Oficial, arroba Loctopanda.

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0: nossa e a sua, Diário 90.9, pra você ligado na melhor sintonia, agora 2:14.
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0: Já quero mandar logo um abraço de cara pra minha irmãzinha, minha mana, a minha irmã mana, Mara Santiago, já na área.com.br. Tá com motorista por aplicativo, essa rapaziada que tá aí na área com a gente. Ao Eliexon, nome do motora que tá na área com a gente. Valeu, Eliexon, pelo carinho, obrigado pela audiência. Obrigado por essa carona incrível que vocês, motorista por aplicativo, dão pra gente aqui no nosso show da Diário. Minha irmã Mara Santiago pegando aquele motora por aplicativo bem legal. Pra rapaziada, com conforto, qualidade, rapidez, segurança. Meu amigo Eliexon, grande abraço pra você, tudo de bom, muito obrigado pelo carinho. Obrigado pela sua audiência. Mana tá na área.com.br. 991226978 pra galera que quiser aproveitar, participar à vontade. Manda teu beijo, manda teu abraço, manda teu cheiro. Olá, boa tarde, querido Sam. Já na escuta aqui pelo Renascer 1. Valeu, valeu, dona Jerusa. Grande beijo, dona Jerusa. Também William Brasil, a galera da panificadora Nova União. Grande abraço pra panificadora Nova União, a turma dessa que tá aí com a gente. Valeu mesmo. Ah, lindo, meu amigo. Vamos que vamos. Manda um alô pra Marta do Zerão, amigo. Beijos. Bom trabalho pra vocês, ao Marlon e também a toda essa turma incrível. Valeu pelo carinho e pela audiência, minha amiga Marta do Zerão. alexandresena.com.br já tá na área também. Vamos que vamos, vamos aproveitando. Você que tá aí também, quer mandar teu beijo, teu abraço, teu cheiro pra quem você quiser agora, fique à vontade, vem pra cá com a gente no 991226978, mandando novamente um abraço aqui pro motora por aplicativo Eliexon, que tá dando aquela carona pra minha irmã Mara Santiago, ouvindo a programação da 90.9, a nossa queridíssima Diário FM. Enquanto isso, você vai participando, vai aproveitando, vai mandando beijo, mandando abraço, mandando cheiro pra quem você quiser, e a gente vai, lógico, detonando

0: com todo o carinho do mundo pra você ligado na melhor sintonia. E ó, seguinte, você já fez o seu cadastro para o Game da Hora? 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Só lembrando, por enquanto, Elo Oliveira está com 10 mil pontos. Eu falei 10 mil pontos, a Elo Oliveira está com 10 mil pontos. É a mulher, por enquanto, a ser batida no momento. Ali, direitinho, pra galera empatar. Daquele jeitinho bacana. Ela já começou a segunda-feira, já chegou chegando. Mandou ontem o Junjun diretamente já pra Lua, sem direito à volta. Então tá aí. Por enquanto, Elo Oliveira, com 10 mil pontos, né? É a mulher a ser alcançada no momento. 991-226-978. Manda um alô pra galera, pra todos. Boa tarde pra todos. Alô, alô. Boa tarde pra todos. Ótima terça-feira pra nós. Rosiel Costa, motorista por aplicativo. Muito obrigado a todos os motoristas por aplicativo que sempre ouvem a programação da 90.9. Gente, um grande sucesso. 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Rapaziada que tá aí na área com a gente. Ah, já tem também, outro também, ainda não vi. Agora que a galera tá me passando informação por aqui. 991-226-978. Cadê os áudios? Ah, cadê os áudios? Ah, muito bem. Daqui a pouquinho eu ouço os áudios da galera. Agora que estão me passando a informação aqui direitinho, bacana, né? Tivemos um ouvinte hoje pela manhã que fez 10 mil pontos. Ou seja, então quer dizer que vamos ter sorteio na sexta-feira. Então já aproveita logo de boa. Você que tá aí na área, bora. Se cadastra, dá tempo ainda no 991-226-978. 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
0: Hora certinha, agora 2h21.
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1: E a galera continua mandando sua mensagem no 991-22-6978, 991-22-6978, pra você mandar beijo, mandar abraço, mandar cheiro, pra quem você quiser agora. E lógico, a gente vai detonando com todo carinho, com todo prazerzaço do mundo. E você vai participando junto com a gente. LidianeFernandes.com.br, a mulher do restaurante, já tá na área. Jonathan Mello também tá só com um olhinho por aqui, vou já furar esse olho dele aqui. Então já aproveita logo, manda, saca o telefone do bolso e vem pra cá com a gente no 991-22-6978 pra você participar, lógico, da nossa programação e mandar teu beijo, seu cheiro pra quem você quiser agora. 991-22-6978, aproveita logo. E ó, seguinte, faça seu cadastro e venha testar os seus conhecimentos no game da hora. É, meu filho, hoje tem game da hora. Por enquanto, Marlon Lustosa e Elo Oliveira, agora a galera me passou aqui direitinho, né? Marlon Lustosa e Elo Oliveira estão com 10 mil pontos. Vamos ter sorteio sim na sexta-feira. Né? Boa sorte por enquanto para Elo Oliveira e para o Marlon Lustosa. Um deles está com probabilidade de 50% de faturar esses 100 reais. Olha que legal. Então já aproveita logo. Venha testar os seus conhecimentos no nosso game da hora, bateria de manhã e tarde. E o campeão da semana fatura 100 reais, tá bom? Ó, aproveita logo, enquanto a gente tá cadastrando direitinho, pra você dizer, ah, mas eu quero ganhar, mas eu não me cadastrei ainda. Te cadastra logo, que dá tempo ainda, viu? 991-22-6978, com seu nome, sobrenome e bairro, hashtag game da hora e número de contato. Nome, sobrenome e bairro, hashtag game da hora e número de contato pra você participar do nosso game de perguntas e respostas. 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

0: 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Pra você que quer participar do nosso game da hora, já aproveita logo, participa junto com a gente aqui na programação, hein? Caloraço, eita, calorãozão bom esse, hein? E a turma que tá aí na área com a gente, valeu mesmo pelo carinho, pela moral e pela audiência. Venha testar os seus conhecimentos no game da hora, dá tempo ainda, viu? 991-22-6978.
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0: Hora certinha, 2h42.
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0: Isso aí é osso.
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1: É o 991-22-6978. 991-22-6978. Quero mandar um super beijinho especial pra minha amiga Nanda. Nanda, lá do bairro Nova União. Grande beijo, cheiro maravilhoso pra você. Muito obrigado pelo carinho. Obrigado pela audiência. Deu um cheirinho na Nanda, lá em Santana, sábado, no projeto Diversidade Cultural. Aliás, eu encontrei uma galera que ouve o programa Show da Diário. Lá no projeto Diversidade Cultural, sábado passado, lá na Praça Cívica de Santana, eu estive apresentando a banda NSYNC, juntamente com uma grande equipe. Aliás, um abraço, quero deixar registrado aqui, mandar meu abraço pro meu amigo Zezinho, ao Jonaelso, ao vereador Carlos Coutinho lá de Santana, que é o idealizador, né, desse projeto Diversidade Cultural, né, estivemos lá apresentando esse super evento. Quem esteve lá me viu e viu daquele jeito, batemos fotos também. Aliás, mandar um abraço especial aqui pra Yasmin Rabelo e o seu esposo, que estavam lá também. Só não fizemos o registro juntos, mas que bacana, encontrei com eles por lá, foi bem, bem legal, a gente bateu um papo super descontraído. Também a minha amiga Nanda, né, que também é ouvinte nosso por aqui, estava lá também, lá na Praça Cívica de Santana, né, batemos fotos, fizemos o registro. Que bacana, super legal encontrar essa galera que ouve o programa Show da Diário e a nossa Diário FM 90.9, né, e o reconhecimento, né, que eles têm, né, e o respeito mútuo, aquele reconhecimento que eles têm, né, com este comunicador. Muito obrigado mesmo, de verdade, pelo carinho, obrigado pela audiência, uma simpatia de pessoa, essa rapaziada maravilhosa que sempre tá lá com a gente. Muito obrigado mesmo, de verdade. 991-22-6978.
3: Fala, Célio Santiago. Fala. Boa tarde pra você. Boa Opa. Tarde também pros ouvintes ligados no programa Show da Diário. Boa tarde, produção, Marlon e Vini. Não vem com vaia não, tá, Marlon? Por favor. E quem fala é o Jonathan
1: Mello, banheiro,
3: do Horizonte. O
1: Jonathan,
3: ligadão aí no programa. Rolou na Diário, virou comentário, hein? Tamo junto.
1: Muito bem. Rolou na Diário, virou comentário. Galera que tá na área com a gente, valeu pelo carinho, obrigado pela audiência, pela sintonia. Ó, quero mandar um abraço pra minha amiga Dulce. Grande beijo, Dulce.

0: É o professor João, meu amigo professor João, ligado na programação da 90.9, a nossa Diária FM. Valeu mesmo, de verdade, por estar na nossa companhia, pela nossa audiência qualificadíssima nessa super tarde maravilhosa de terça-feira de feira, daquele modelo. Mês de setembro já começou e, ó, rapaz, o ano tá passando rápido. Tá passando rápido, que eu vou te falar uma coisa, viu? O negócio, até quando, daqui a pouquinho, não vai demorar muito. A gente vai estar desejando Feliz Natal já pra todo mundo. Ho, ho, ho, o Natal tá chegando. Já lembra até da vinheta. O Natal tá chegando. Brevemente o Natal vai estar chegando aí. 991-22-6978.
1: Fala, meu amigo Célio Santiago, o Panda.
0: Opa!
1: Thiago Nardi, motorista de caminhão, aqui pelo quilômetro 9. Tamo junto, avante palestra. Dá uma vaia pro John John aí, Marlô.
0: Ah.
1: Tamo junto.
0: É, Gomala, tu é teleguiado, é, cara? Fôlego. 991-22-6978, a galera que tá na área com a gente, muita mensagem de texto. Ai, no nosso, uma mensagem de texto. Rapaz, fazia muito tempo que eu não via falar de mensagem de texto, hein? Minha amiga Arlene, rapaziada da Ótica Centro da Visão, grande abraço pra você, meu amigo Duga, grande abraço. Meu parceiro Mira Santos, conselheiro Mira Santos, lá de Santana, conselheiro, né, do município de Santana, conselheiro representando a música. Grande abraço, tudo de bom, valeu, Mira, tamo junto, viu, tamo junto.
2: É muito palhaço, mano, quando o cara é palmeirense, tu obedece, né? Ah, deixa tu.
0: Tá lá, bora dessa, cê é louco? 991-22-6978, e é o seguinte... Daqui a pouquinho vamos ter o nosso game da hora. Eita, game da hora esse, concorrido. Vai ter sorteio. Marlon Lustosa e Elô Oliveira estão na frente com 10 mil pontos cada. Bem, 50% da probabilidade. Vamos ter sorteio, sim, na sexta-feira. Então você pode sacar o telefone do bolso agora e se cadastrar no 991-22-6978. 991-22-6978. Nome, sobrenome, bairro, hashtag game da hora e número de contato. Nome, sobrenome, bairro, hashtag game da hora. Hora e número de contato. Já aproveita logo e participa com a gente aqui na programação da número 991-22-6978.
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0: Olha o Carlos, rapaz. É, o Carlos apareceu.
2: Menino, hoje tertou, né? No meio do mundo. Nós estamos aqui no trampo, na panificadora Esquina do Pão. Trabalhando, né? Porque tem que pagar as contas,
0: né,
2: menino?
0: É verdade, verdade.
2: Ainda não é TBT.
0: Ainda não é TBT.
2: Mas eu gostaria que você tocasse pra mim aqui, Carlos Ferreira, meu seu amigo, do rádio da Difusora Macapá. Pode falar? Não pode ficar ferrado, que eu já falei, né? Da ex-rádio Difusora de Macapá, nossa irmã, né? Como todas as emissoras, sim, como a Diário. Sim. A gente quer escutar aquela uma assim, é... Eu dou um valor absurdo na vida. É nóis, menino. Boa tarde.
0: Grande abraço, meu amigo Carlos. Grande parceiro, comunicador também, faz parte da imprensa. Os nossos colegas, das nossas co-irmãs. Grande abraço, muito obrigado pelo carinho, pela moral, pela sintonia, pela audiência. Tem meu respeito, minha admiração, meu amigo Carlos. Grande abraço pra você, tudo de bom. Muito obrigado por estarem na sintonia, pela audiência, junto com a gente. 991-22-6978. Já aproveita logo e participa com a gente. Daqui a pouquinho tem game da hora. 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
0: Olá, boa tarde. Agora, 3h06. Daqui a pouquinho tem game da hora.
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0: Essa é a sua Diário FM 90.9. Tá aí pra vocês, sucesso de Ana Castela. Olha onde eu tô, agora 3h19.
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0: Marlon Lustosa e Elo Oliveira, cada um deles está com 10.000 pontos. Se o ouvinte ou a ouvinte que vai participar agora fizer os 10 mil, ingressa com 3 ouvintes agora. Aí a probabilidade vai cair para 35 e alguns tarará de porcentagem aí para cada um faturar esses 100 reais. Bora saber logo quem tá do outro lado da linha. Uhum. Alô, boa tarde.
3: Boa tarde.
0: Opa, boa tarde. Com quem eu falo?
3: Com a Lucy Silva.
0: Oi, Lucy. Tudo bom, queridona? Como é que você tá? Tá tudo bem?
3: Tô bem.
0: Graças a Deus. Que bom. Tá falando de que bairro hoje, ei, Lucy?
3: Novo Buritizal.
0: Novo Buritizal. Como é que tá a sua audiência aí pelo Novo Buritizal, hein?
3: Tá belê.
0: Tudo belê, como diria o nosso queridíssimo Netinho. Tudo. Daquele modelo. Então, pronto. Você sabe que você tem uma missão em tanto agora. Marlon Lustosa e Elo Oliveira com 10 mil pontos. Bora aproveitar e bora fazer esses 10 mil agora?
3: Vamos.
0: Então, boa sorte!
3: Obrigada.
4: Fase 1, valendo 2 mil pontos.
1: Quantos evangelhos existem no Novo Testamento? 4 ou 6? 4.
3: 5.
4: Fase 2, valendo 3 mil pontos.
1: Qual instrumento registra as ondas provocadas por terremotos? Sismógrafo ou barômetro? Sismógrafo.
4: Fase 3, valendo 5 mil pontos.
1: Qual é o maior continente em extensão territorial? Oceania ou Ásia? Ásia. Pontuação.
0: O que foi que aconteceu contigo, mulher? O que foi que aconteceu contigo, mulher? Tu sumiu. Tu sumiu, mulher. Ai, meu Deus do céu. Luz.
3: Não dá pra chutar direito.
0: Ah, ai, querido.
3: Mas foi bom participar. Na próxima,
0: eu acertei. Ó, tu ainda fizeste os 3 mil pontos aí. Tu ainda acertaste a segunda aí.
3: Ainda bem que eu não zerei, né?
0: Bom que tu não zerou, ai, senão a musiquinha ia tocar pra ti, viu?
3: Isso.
0: Vai mandar beijo e abraço pra alguém, Lúcio? Fique à vontade.
3: Ai, abração pra todos e pra você. Obrigado por participar.

0: Muito bem, Lúcio, grande beijo, tudo de bom. Obrigado pelo carinho, obrigado pela audiência sempre. É, meu povo, é desse jeito, é dessa maneira, dessa forma. Olha, essa bateria, ela não tava fácil não, viu, pessoal? Não tava muito simples, não. Tem muita gente aqui que ia cair feio aqui, bem legal. Teve pegadinha aqui no meio. Mas tudo bem, tá valendo. 991-226978. Pra você participar do nosso Game da Hora, amanhã tem mais no nosso Manhã da Diário.
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1: Muito bem, a hora certinha, agora 3h26. Cadê?
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0: essa é a sua. Diário 90.9 Poderosa, Thiaguinho.
1: Pode sim.
0: Pode sim, pode sim, por que não? 991-22-6978 pra você ligado sempre na melhor sintonia. Valeu pelo carinho, obrigado pela audiência.
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0: Enquanto isso, você continua sempre participando com a gente através do 991-22-6978. 991-22-6978. Pra você mandar beijo, mandar cheiro pra quem você quiser agora. E a gente vai detonando com todo carinho pra você ligado na frequência da 90.9. Ó, quero mandar super beijinho especial pra minha amiga Cleuma Duarte. Grande beijo, Cleuma. Pra você também, a Morena Costa, lá em Mazagão Velho, lá no Distrito do Carvão. A toda a turma que tá aí com a gente, muito obrigado pelo carinho, obrigado pela sintonia, obrigado pela audiência. 991-22-6978. 991-22-6978 para você participar junto com a gente e fazer parte aqui da programação da 90.9. Agradecendo de montão o carinho, a audiência, a sintonia dessa turma maravilhosa que sempre tá aí com a gente. Valeu mesmo de verdade por estarem junto, pelo carinho, pela audiência, pela sintonia aqui da 90.9. 991-22-6978. Você que não se cadastrou ainda, te cadastra no Game da Hora, que dá tempo. Ó, por enquanto, Marlon Lustosa e Elo Oliveira estão com 10 mil pontos. Tá valendo R$100 sexta-feira agora. E é um sucesso, viu? 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
0: Hora certinha agora, 3h46.
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segunda, segunda, segunda boa essa, hein?

0: cama, Nana e Alex. Grande abraço pra Nana e Alex. Grande abraço, tudo de bom, muito obrigado pelo carinho, pela audiência sempre. Ligado na número 1, pra você sempre ligado na melhor sintonia. Agora, 3h55.
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0: Muito bem, gente, já estamos de volta, já pra se despedir da turma, prometendo estar de volta, se Deus quiser, amanhã, a partir das 14h, depois do programa Vem Que Tem, com Rodrigo Silva e Elson Samer. Fiquem na companhia a partir de agora do meu amigo Heraldo Almeida e o Canto da Amazônia, com jeito e a cara da nossa gente. Grande abraço pra todo mundo, fiquem todos com Deus. Olha, um grande abraço, cheirinho maravilhoso no cantinho do Sorriso das Meninas, um abraço nos rapazes e tudo de bom. Amanhã a gente tá de volta aqui no nosso show da Diário na 90.9.
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4: A minha querida Macapá, terra do Mar Abaixo, 4:04.
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1: Fala muito bem. Boa tarde, Amapá. Boa tarde, Amazônia. Boa tarde, meu Brasil.
2: Brasil!
1: Olha aí o Ivo Canucci cantando Isso é o Amapá. Esta música, ela retrata muito bem a temática desse programa.
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1: O Canto da Amazônia. Programa nosso.
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1: 100% regional com a nossa linguagem bem amazônica de ser. Toca música da Amazônia, música popular brasileira, produzida na Amazônia.
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1: Canto da Amazônia, 100% nosso. A referência do artista amapaense, eles passam por aqui para a bancada do programa.
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1: A Amazônia valoriza o que é nosso.
3: Canto
1: da Amazônia em Macapá, capital da Amapá, região norte do Brasil.
2: Brasil!
1: É, fronteira com a Guiana Francesa.

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1: Canto da Amazônia, 17 anos com arte e cultura da Amazônia. Obrigado pela audiência, obrigado pela moral, obrigado por você acreditar nesse projeto através do rádio. A técnica do programa, Eli Maraveira. É a direção administrativa de Mário Melo, Juliana Melo. Produção de Cláudio Rogério, a direção geral de Lisboa, na nossa apresentação.
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1: Alô, Brasil! Hoje, terça-feira, 1º de setembro. Papai do Céu nos abençoe mais um mês.
2: É minha.
1: Começando hoje. Todo mundo ligado, canto da Amazônia está no ar. Banda Amaral Filho. Nadar é sozinho.

Cordeiro. Esse disco aí é aquele Te Dou o Norte. Segundo disco solo do nosso querido Manuel Cordeiro. Isso aí é Cassaviano. E ele é homenagem à banda Cassavi. Ele é também um dos fãs da banda Cassavi. Nosso querido Manuel Cordeiro. 4h22, o programa O Canto da Amazônia, com apoio cultural da Rocha Tecidos, Macapá e Santana, vestindo toda a família amapaense. 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
1: Olha, muito bem, 4 horas mais 41 minutos, o programa O Canto da Amazônia, na Cultural da Rocha Tecidos, Macapá e Santana. 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
0: Mar Abaixo das Estrelas, Valmir Homem, está no disco Vem Ver. Vem Ver.

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1: Aí, Futuro do Presente, o nome desta música é do nosso querido Nilson Chaves, que está cantando, e também Joãozinho Gomes, o poeta Joãozinho Gomes, está no disco Amores. Olha, tem cantora amapaense, cantora brasileira, cantora da Amazônia, na cena musical, chegando agora, a nova geração tá chegando, ocupando o seu lugar, né? Cara, que tá tendo aí, né? Que tá aparecendo de mulheres cantando, jovens cantando, é show de bola. Tô falando da amapaense, da marabaixeira, Lohane Mendes, que iniciou sua vida artística aos 5 anos de idade. E hoje, aos 21 anos, já lançou no final de semana seu primeiro trabalho audiovisual. Nós já temos aí no audiovisual, já. Com uma identidade genuinamente amazônica, sua trajetória é marcada pela música, pela cultura popular, especialmente pelo marabaixo, manifestação que atravessa sua história e inspira sua arte. É isso mesmo. A produção, a direção de arte, a produção da música, a produção foi realizada por Eduardo Cordeiro, que desenvolveu uma proposta visual pensada para impactar o público e apresentar novos conceitos. É, rapaz. O nome da música é Justeza dos Fatos. Justeza dos Fatos é uma composição do músico, cantor e compositor Enrico de Michele, que acreditou no seu trabalho e confiou em Lohane. Missão de dar vida

0: essa canção através da sua voz. A música conta com a produção musical do professor Alan Gomes, Fabinho Costa, profissionais que contribuíram para construir a sonoridade do projeto, unindo elementos da música amazônica e uma proposta contemporânea. Então, está chegando no cenário nacional Lohane Mendes cantando Justeza dos Fatos. Aqui no Canto da Amazônia tem lançamento.
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1: É, tá aí o clipe, né? Lohane Mendes. E nós conseguimos tirar aqui do Instagram dela, Lohane com Y. Lohane. Camille com dois L e Y também. Né? Não sei se ela vai assinar Lohane Mendes ou Lohane Camille, artisticamente. Lindo clipe aí, áudio e vídeo, rádio e TV diário pra você. É a nova geração da música amapaense, hein? É, show de bola, parabéns aí, viu? Na produção do Cordeiro.

a gravação da música no Gomes Home Studio, produção musical e arranjo de Alan Gomes e Fabinho Costa, edições de Alan Gomes, mixagem de Edilson Dutra. Aí os músicos, bateria Ian Moreira, percussão Cássio Santana, baixo Alan Gomes, violões Fabinho Costa e teclado Jeff Redim. Também esse timaço aí mesmo. Show de bola, parabéns aí. Você está vendo a cena, Rony Mendes.

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1: Uma pedagoga negra é agredida em uma
2: mulher de 51 anos, negra, foi vítima de mais um episódio de violência policial em São Paulo.

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1: É, minha querida Macapá, terra do Mar Abaixo, 5h23. Desde Pinheiro, Capim Rosa Chá. Olhar. 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

0: 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No programa, a gente já quer agradecer ao Papai do Céu, agradecer a Elina Técnica, a direção administrativa de Mário Melo, Zilana Melo, a produção de Cláudio Rogério, a direção geral de Luiz Melo, e a nossa apresentação,
1: Geraldo Almeida.
0: Vem aí, ponto de encontro, Kleber Barbosa e toda a sua equipe. Quero deixar para você em áudio e vídeo também, mais um clipe está no YouTube e também está no Instagram, a nossa querida Deise Pinheiro. Gravou na França, Infinita, que é uma música do nosso querido Ronery Brito. A produção é do Ian Moreira. Encerrar com ele para você ouvir em áudio e vídeo, Rádio TV Diário.

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2: Agora são 5h35 na Diário. Boa tarde.
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2: Após a articulação de Davi, CCJ da Câmara aprova PEC, que concede direitos a servidores de ex-territórios. Comissão do Senado aprova projeto de Randolph, que destina 20% do dinheiro do petróleo da União para a região norte. Amapá adere à política nacional e suspende o uso do fogo para prevenir focos de calor e incentivos florestais. Aliás, incêndios florestais, perdão. Em 2 meses, Operação Mulher Segura prende mais de 300 agressores e alcança 31 mil pessoas com ações educativas no Amapá. Davi Alcolumbre indica Rodrigo Pacheco para cargo de ministro do TCU. E ainda, amapaense vence circuito brasileiro de aquabike e garante vaga em mundial. São os principais destaques agora do portal diariodoamapá.com.br. São 24 horas de conteúdo digital. Olha, a PEC 47 passou na CCJ da Câmara dos Deputados e a gente recebe aqui líderes do movimento Vota PEC 47 já. A Roseli Martins e a Nancy Ellen estarão no programa de hoje. É, vamos repercutir não só com os servidores, né, mas também tem advogados, tem os nossos parlamentares, a gente, enfim. A matéria passou o parecer.

0: O deputado federal Acácio Favacho, que é da MDB do Amapá, ele passou pela admissibilidade. É, admitiram. É, a Câmara absolveu a matéria originalmente do Senado, de autoria do senador Randolfo Rodrigues. Então, com admissão desse processo, né, na Câmara dos Deputados, pela CCJ, o nome certinho é CCJD. É Comissão de Justiça e Redação, não é isso? CCJC. Comissão de Justiça e Cidadania, né? Mas é comumente chamada, tratada pela imprensa, pelos parlamentares, como CCJ. É comum, é usual que se fale de CCJ, né? Olha, no programa de hoje, a gente também vai receber aqui integrantes do Conselho Federal de Odontologia. É, a classe, né, da odontologia está em festa, porque amanhã tem uma grande plenária, um evento de 2 dias que acontece aqui no Amapá. Deixa eu pegar aqui direitinho o nome do evento, ó. É o primeiro Fórum de Odontologia Hospitalar do Amapá. Latitude Zero, onde ciência, cuidado e territórios se encontram. Esse é o tema desse grande fórum. E a gente vai receber membros aqui da Academia Brasileira de Odontologia, também aqui coordenados aqui, a coordenação local é da doutora Daís Nunes, ela que assina uma coluna de saúde bucal aqui no programa. E essa semana a coluna dela é especial, ela vem ao programa ao vivo, daqui a pouquinho vai estar com a gente, trazendo convidados ilustres que vêm participar desse fórum aqui em Macapá nos dias 2 e 3. Turnos da manhã e da tarde. Vai ser no auditório do Hospital São Camilo. E acontece também, paralelamente, o primeiro Fórum de Odontologia Hospitalar do Amapá, realizado pela Academia Brasileira de Odontologia. Olha só, quanta coisa importante, não é? Olha, tem esporte também no programa, com a coluna Mexa-se, que é assinada pelo Elson Summer. E ele viaja aí no esporte amador, né? Traz os destaques pra gente aqui. É, a partir de agora, o nosso programa está disponível em áudio e vídeo. Estamos ao vivo agora, com live lá no Facebook Diário do Amapá. Também no Facebook Diário FM Macapá. Você pode acompanhar a gente em áudio e vídeo. Você pode agora marcar um amigo, uma amiga, uma familiar, um colega de trabalho. E já colocamos aí, aí você ajuda a gente a conectar mais pessoas com os conteúdos que são gerados aqui do Sistema Diário de Comunicação. Estou fazendo a mesma coisa agora aqui, compartilhando no meu perfil pessoal do Facebook aqui também. Mas você também pode acompanhar o programa no YouTube. Nosso canal lá no YouTube é @KleberBarbosa. Aproveita aí e se inscreve no canal. E vamos seguir juntos aí, tá bom? Então é isso, ó, 991-57-0022 é o nosso canal do ouvinte. Tá liberado para você mandar mensagens aí, mensagem de texto, mandar vídeo, mandar foto, enfim, fique à vontade. É um canal para sua interação. 991-57-0022. Eu aguardo você. Está no ar mais um programa Ponto de Encontro e você é nosso convidado.
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0: Justiça aos pioneiros do Norte. Olha, a aprovação da admissibilidade saiu, olha. Só se concentrar na palavra primitiva, né? Uma dica que uma professora me deu antigamente. Então, a admissibilidade da PEC 47 de 2023 pela Comissão de Constituição e Justiça, a CCJ da Câmara dos Deputados, representa mais do que um avanço burocrático no parlamento brasileiro. Trata-se do resgate de uma dívida moral e jurídica com milhares de servidores que, vamos falar a verdade, desbravaram e consolidaram as bases estruturais, econômicas e sociais dos ex-territórios federais de Rondônia, Roraima e o nosso Amapá. Acima de tudo, o avanço da proposta demonstra que Quando o poder público acerta e faz justiça a quem dedicou

0: a vida, o desenvolvimento do país, a população reconhece e chancela a legitimidade das instituições. A proposta corrige distorções cronológicas que por décadas penalizaram injustamente trabalhadores civis e militares. Ao estender o direito de transposição para os quadros da União, aqueles que atuaram nos primeiros 10 anos de criação desses estados, o Parlamento começa a equalizar direitos fundamentais. Esses pioneiros assumiram a máquina pública com condições adversas, sob o manto do governo federal, e merecem o mesmo tratamento jurídico, já concedido a outras categorias. É o contribuinte local vendo o tributo do seu esforço histórico finalmente convertido em dignidade funcional. A resposta social a essa conquista é imediata. O cidadão comum que testemunhou o sacrifício dessas categorias para erguer hospitais, escolas, delegacias, no meio da floresta, compreende que essa vitória não é um privilégio, mas uma reparação necessária. Atos de justiça governamental dessa magnitude fortalecem o pacto federativo e devolvem a confiança da sociedade civil na eficiência e na sensibilidade das leis. Embora o avanço na CCJ seja um marco legítimo de celebração, o caminho legislativo ainda exige atenção e mobilização. A matéria segue agora para uma comissão especial, antes de enfrentar o crivo do plenário em dois turnos. É fundamental que as lideranças políticas mantenham o compromisso com a celeridade desse processo, garantindo que o merecido reconhecimento a quem concluiu, a quem construiu o norte da nação, se transforme definitivamente em uma realidade concreta. Abrindo o ponto de encontro de hoje como nossa opinião.
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0: Agora 5:46.

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1: Muito bem, vamos à chamada aqui. Roseli Martins, está presente?
2: Estou aqui, sim.
1: A senhora vota pela aprovação da admissibilidade da PEC 47?
2: Voto, quantas vezes forem preciso.
1: Nancy Ellen, acompanha sua colega?
3: Sim, com certeza.
1: Tudo bem, meninas? Parabéns, viu? Que vitória importante, que vitória bonita, não é?
3: Muito bonita para o povo da Amapá, uma vitória histórica, cheia de comprometimento, responsabilidade dos nossos parlamentares, da nossa bancada federal, né? Dos nossos guerreiros do movimento Vota PEC 47, né? A nossa coordenadora Roseli, né, Roseli?
1: Sim. Eu estava ouvindo vocês no sábado, vocês estiveram aqui mesmo nesse estúdio, só que em outro programa, que foi o Togas e Becas, não é?
3: Foi do nosso jornalista importantíssimo e respeitado, né? O programa dele muito ouvido, Jorge cheio Anais. De clareza, né? O nosso doutor Jorge Anais, jornalista, advogado, né?
1: Exatamente. Pois é, e vocês foram, assim, muito... Bom, não tem como, né? Vocês foram muito transparentes, muito verdadeiras e rolou muita empatia. As pessoas conseguem entender, ainda bem, né? Os parlamentares trataram de blindar. Foi muito bem articulado essa votação hoje. Trataram de blindar, que normalmente é praticamente praxe em Brasília. Criou a despesa para o executivo? Pede vista. Pede vista, tira da pauta de votação. E todos já disseram, olha, por favor, pessoal, vamos fazer justiça, vamos acabar de enrolar esse povo todo aí e vamos votar. E passou por unanimidade, né?
2: Sim, boa tarde, Kleber Barbosa, boa tarde, ouvintes, boa tarde, guerreiras e guerreiros da PEC 47. Vencemos mais uma etapa, isso para a gente é muito importante porque a gente já vem avançando, né?

0: Quero agradecer todas as pessoas que nos ajudaram. É difícil a gente falar nomes, né? Mas vamos falar das bancadas do Amapá, Roraima e Rondônia. Ao relator Acácio Favacho, pelo seu relatório que passou na CCJ hoje, né, na CCJC. E foi uma construção. Várias pessoas ajudaram, várias mãos. A gente não pode nem, como eu falei, não pode nem falar nomes, porque é para não ser injusto. A própria imprensa, Kleber Barbosa, vocês aqui sempre nos deram espaço aqui na Diário, sempre estivemos aqui, sempre que precisamos, para que a nossa voz fosse ouvida, fosse ecoada, para que o nosso socorro chegasse lá na Câmara, para que sensibilizasse, né, os parlamentares. Nossos parlamentares foram muito guerreiros, eles realmente fizeram um lindo trabalho de estar lá lutando por nós hoje. Houveram problemas, né, vocês devem ter acompanhado, de
1: a categoria
0: vista,
1: quase,
0: né,
1: que esmorece, não é?
0: Porque... E eles foram aguerridos.
1: Porque tinha aguerridos. Passado no Senado, né, de uma maneira
2: Unânime,
1: né? Em dois turnos. Foi rápido até, depois que destravou, né? Aí ficou parada, vamos lá, quase 3 anos na Câmara.
0: Sim. Agora, por coincidência, agora dia 12 de setembro, né? A gente, dia 19 de setembro, no caso, faz 3 anos, né, que a PEC 47 estava parada lá. E quando foi dia 6 de março, houve esse avanço, né? Foi mandado para a CCJ no dia 6 de março. Foi indicado o relator, nosso deputado Acácio Favacho. E graças a Deus, de lá para cá, a gente vem travando uma luta. E hoje chegamos nesse ponto da votação, onde agora a gente precisa avançar. Vem aí a indicação da comissão especial, que é outro processo também. Você sabe que são etapas, né? Então a gente está muito agradecer a Deus também, primeiramente, né? Deus é maravilhoso. Eu sempre disse que essa PEC é de Deus, porque por tudo que a gente já passou, e a gente continua confiante que nós vamos conseguir, porque são várias famílias, são várias pessoas que já ficaram no meio do caminho, e a gente tem essa fé que nós vamos conseguir.
1: Muito bem. O que vocês pretendem fazer agora? Uma coisa que foi assim, um alento, né, e assim deu uma certa motivo de comemoração, é que parece que criou ali um espírito de corpo, no sentido de que vão votar esse ano, a possibilidade de votar esse ano, porque em se tratando de emenda constitucional, se não votar nessa legislatura, só no intervalo de uma nova legislatura para essa matéria votar. Tem isso, né?
0: Sim. Agora a gente está nessa transição de, né, de legislatura, a gente está em ano eleitoral, e o que ocorre? A cada legislatura ela paralisa, né? E depois a gente tem que fazer um outro trabalho para que ela volte a tramitar. Que aconteceu isso na Câmara com a gente também. No Senado.
1: No Senado, né?
2: É por isso que o importante é ser votado antes das eleições de 2026, né? Antes de que mude esse pleito. Porque já há um conhecimento, né, no Congresso Nacional, na Câmara Federal, já há essa conversa, já houve essa conversa. Então, há uma sensibilização, né? Há um trabalho todo de articulação. Então, em uma outra legislatura, começa-se tudo de novo. Porque são novas cabeças, né? Novos parlamentares, com novas necessidades de suas regiões, né? Então, a gente tem essa consciência de que é muito importante construir tudo isso, né? Aprovar, porque é um direito líquido e certo do nosso povo amapaense. A PEC 47, ela é somente uma extensão da Emenda 98. Se ela não for alterada, que o nosso movimento é para isso, né? Que a PEC não seja alterada, ela é constitucional. Porque ela é somente uma extensão da 98.
1: Ah, sim. Se ela for mexida na Câmara, necessariamente ela precisa voltar ao Senado, é isso?
0: Isso. Sim. agora, quando ela passou agora pela CCJ, pela, por essa relatoria,

0: houve um trabalho, né, do movimento, dos parlamentares, para que não houvesse nenhum tipo de alteração.
1: Aliás, foi assim, como diz a minha mãe, né? Minha mãe que diz, tudo que Deus faz é bom. O fato é que essa paralisação, ela foi motivada por o que na imprensa em Brasília, eu já cobri, já trabalhei no Senado 8 anos, a imprensa costuma dizer, chamar de jabuti, quando um projeto começa a ter uns penduricalhos, a atender interesses de bancadas daqui, enfim. E aí, que bom que está indo o DNA dessa proposta, né?
0: Essa questão aí, a gente trabalhou para que esse relatório não tivesse mais inclusões, né? Para não haver esse problema de voltar para o Senado, só que ainda ela corre esse risco nas comissões, né? Nas comissões alguém pode apresentar uma emenda, mas isso aí também a gente já vem conversando com os deputados dos 3 ex-territórios, que a gente consiga fazer esse fechamento na Câmara sem mexer no texto, para que não volte para o Senado, porque aí a gente vai ter que fazer um retrabalho.
1: É isso. Meninas, olha, a coisa acabou de ser votada, né? Foi agora. A gente já está organizando as coisas, a cobertura. Já está no portal a primeira notícia. A gente vai ter desdobramentos. A gente vai precisar ouvir vocês. Quem sabe marcar um dia para a gente fazer um fim da tarde aí, numa plenária. Sim. Tomar um café, entender quem são essas pessoas, o que elas fazem, quem já ficou pelo caminho, é fato. Se os seus herdeiros, seus sucessores vão ter direito, sim, as viúvas vão virar pensionistas, tem muita coisa que está ainda para ser esclarecida, e eu vou combinar a gente fazer um negócio bem com calma, bem didático.
0: Sim, será um prazer retornar aqui, até porque, Kleber, o nosso movimento ele está desde o início lá da PEC 47, desde quando ele entrou no Senado, e mesmo assim tem muitas dúvidas, as pessoas entram em contato com a gente, eu tenho direito, não tenho direito, por que que fui indeferido?
1: E uma coisa que a nossa ouvinte sempre manda pra gente, tem que ver se é vantagem para determinadas categorias.
0: Sim.
1: Tem gente que do jeito que está, é melhor deixar.
0: Tem gente que está no estado hoje, né, que está bem avançado aí, e por exemplo, se houve algum tipo de rompimento, né? Essa pessoa ela pode voltar para aquele cargo anterior lá atrás, entendeu? Uhum. Aí, se ela for ver, não é vantagem para ela. Mas, em compensação, tem muitas pessoas que estão diretamente, por exemplo, de 93, 94, que começaram os concursos, né? Então, essas pessoas de lá para cá, que são concursadas, elas têm muita vantagem.
1: Tá bom. Meninas, obrigado, viu? Pois não.
2: Então, eu gostaria de agradecer, né, aproveitando aqui, a imprensa, que teve um papel fundamental na aprovação da PEC 47, não somente só no Senado, mas também na CCJ, e que vai nos ajudar também, né, nessa caminhada pela comissão até chegar na Câmara Federal. Aproveitando para dizer e lembrar que a PEC 47, ela não tem bandeira partidária. Ela é do povo do estado do Amapá. Ela tem agradecimento à nossa bancada do Senado, né? Nosso senador de Randolfo Rodrigues, Lucas Barreto, Davi Alcolumbre.
1: Até mesmo de legislaturas anteriores, né? Sim, ao longo da história, sim, onde tudo isso começou.
2: Isso.
1: Vamos fazer justiça. Vamos todo fazer mundo justiça. Contribuiu de alguma forma, né?
0: As 3 bancadas, e Amapá, Roraima e Rondônia, tanto o Senado como Câmara, todos trabalharam federal, bastante.
2: O deputado federal,
1: Acácio Favaço. Rondônia, né? É bem mais adiantado que a gente. Isso. Eles fizeram o dever de casa deles bem antes, foram separados um pouco antes que a gente, né? Sim, 81, sim, né, Rondônia?
0: A deles é de 81 a 91.
2: A deputada Cristina,
1: mas
2: né?
1: Eles estão assim,
2: o máximo, né?
1: Que eles participam da mobilização, né?
2: Sim.
1: Parlamentares foram para lá, sim, tipo assim, poxa, se beneficiou o nosso estado, vocês também merecem, é um princípio da isonomia, né?
2: A responsabilidade, né? Política,
0: porque,
2: né?
0: Também,
2: com o povo do estado do Amapá. Foi muito importante, hoje demonstrou toda essa responsabilidade parlamentar, dos nossos parlamentares, da nossa bancada federal. A gente só tem a agradecer.
0: É porque Rondônia não concluiu ainda, tá? Então, eles têm até 87, então eles querem chegar até 91. Então, por isso que tem todo esse trabalho aí. Nós temos excelentes deputados lá em Rondônia, que a gente não pode falar também para não criar expectativas, outra coisa parecidas, mas que também eles estão bem atuantes, né, nessa causa, tanto os 3 estados, né, Amapá, Roraima e Rondônia.
1: É isso. Meninas, obrigado, tá?
2: Muito obrigada, agradecer essa casa que nos recebe muito bem, nos dá oportunidade e espaço. Obrigada.

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2: Agora, 5:59 na Diário.

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1: Muito bem, hora do intervalo do Apoio Cultural, já já a gente tá de volta.
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1: 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Sendo que aqui, né, tem tudo para dar certo. 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
5: Agora são 6:10 na diária.

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2: Muito bem, ó, estamos recebendo aqui. Fazia um tempo que ela não vinha aqui ganhar o jeton do programa Ponto de Encontro. Doutora Aiânia Marçal, que é médica, pediatra por formação. Não, não, não, a senhora é especialista em clínica médica. Especialista em clínica médica. É porque a pauta tem a ver com pediatria.
3: Tem.
2: Aí eu acertei.
3: Sim, sim.
2: É, é porque ela está vindo aqui na condição de conselheira de medicina. Ela é conselheira, né, do Conselho Regional de Medicina do Amapá. E a entidade está com inscrições abertas para um curso de suporte avançado de vida em pediatria. Uma capacitação teórica e prática, não é isso?
3: Perfeito.
2: Que terá uma única turma com 16 vagas. Qual é a data, doutora Aiânia? Seja bem-vinda aqui à Diário FM. Boa noite, já 18h11.
3: Sim, obrigada, Kleber, por abrir esse espaço para nós do Conselho Regional de Medicina. Estou aqui muito honrada, né, representando e trazendo essa notícia maravilhosa, né, um curso de padrão nacional, que é o PALS, P-A-L-S, que é o Pediatric Advanced Life Support. É um treinamento teórico e prático em suporte avançado de vida em pediatria. Né?
2: É a primeira vez que esse...
3: Não, não é a primeira vez, mas tem muitos anos que não tem uma edição aqui no Amapá. E o diferencial é que esse curso ele vai ser 100% patrocinado pelo Conselho Regional de Medicina. Então, é, a satisfação que dá para o médico se manter em dia com a sua anuidade ali do conselho e não enxergar o nosso órgão colegiado simplesmente como um órgão fiscalizador ou punitivo, não enxergar só a área judicante que nós temos, né? Também a nossa responsabilidade, mas enxergar também o nosso foco em educação. Porque o que a gente quer realmente é zelar pela boa medicina, pela ética. E isso a gente consegue ofertando capacitação. Então, trazer aqui para o Amapá um curso, né, de nível nacional em emergências pediátricas e ofertar para esse profissional médico aqui do estado que ele não tenha custo nenhum, é fantástico.
2: Sem dúvida. Ele, é um curso... Que ele se enquadra em que é uma especialização?
3: Não.
2: É uma habilitação a mais?
3: Não, é uma capacitação, como eu te falei. Os médicos que conseguirem, né, concluir com êxito esse curso, eles recebem um certificado. E esse certificado, muitas vezes, ele serve como pré-requisito para você acessar uma vaga de trabalho numa emergência.
2: Tipo, a prova de títulos, se tratando
3: de
2: concurso público?
3: Exato, uma avaliação de título. Porque o que, que a gente tem obrigação como médico? Médico, e ter isso no nosso código de ética, se manter atualizado e oferecer para aquele paciente tudo que tem de melhor na medicina. Então, quando você passa por uma capacitação dessa, você aprende técnicas de atendimento de emergência, e a gente sabe que o público pediátrico não é um adulto pequeno. Né? A criança, ela é um ser humano à parte, com uma fisiologia diferenciada, e aquele profissional ele tem que estar realmente habilitado para atender um público infantil, sobretudo na emergência, que tem que ser muito ali automatizado, o pensamento tem que ser rápido, o raciocínio tem que ser rápido. E nesse

0: Caos, né, o Pediatric Advanced Life Support, você aprende a sistematizar o atendimento para que você consiga agir de uma forma rápida, né, garantindo ali a segurança e salvando mesmo a vida daquele paciente pediátrico.
1: É uma geração, toda atualização tem esse propósito. É uma geração de crianças aí, já até se convencionou chamar de geração X, Y, tem lá uns nomes, né? Não sei qual é que tá agora.
0: É verdade, não, essa parte eu também, eu prefiro não arriscar.
1: Enfim, eu imagino, novos protocolos, novas abordagens, tem novos adoecimentos também, tem isso também, né?
0: Sim, com certeza, e sempre você tá se atualizando para poder realmente exercer a medicina com segurança, porque eu tenho certeza que não tem nenhum médico que sai da sua casa dizendo: hoje eu vou cometer um erro, né? E é muito difícil, tanto para a família, quando ela, né, se depara com uma situação de um possível erro, quanto para a gente, que também está no conselho ali, na parte sindicante, judicante, analisando uma conduta de um médico, sem estar lá, né, imerso ali naquele momento de emergência, de tensão emocional. Então, por que não a gente oferecer capacitação para que aquele profissional se sinta mais seguro? E a sociedade ganha muito com isso também, né? Tendo médicos capacitados.
1: Atualizar as informações, quem pegou agora a entrevista, né, pelo meio, entrou no carro, pegou seu smartphone, começou a ouvir esse conteúdo aqui. Eu estou conversando com a médica, a Yânia Marçal, ela é do Conselho Regional de Medicina do Amapá e veio falar desse treinamento. Algumas perguntas já chegam aqui para a gente. Quando as aulas presenciais serão ministradas, doutora Yânia?
0: Pronto, existe todo um processo, né? Porque são apenas 16 vagas, justamente por ser um treinamento teórico e prático, né? Então o edital abriu hoje, e vai até o dia 8, terça-feira. Não vão deixar para o último dia, né? Nesse edital tem alguns pré-requisitos que a gente analisa, né? A prioridade para os médicos que atuam em emergências pediátricas, né? E também foram dedicadas 3 vagas para residentes de pediatria. Quer dizer, um público que realmente já está ali atuando. E à medida que, se não preencherem todas essas vagas, a gente vai abrir ao público médico em geral, desde que tenha feito a inscrição lá no link. As aulas mesmo vão ser só em novembro, porque tem todo esse rigor técnico. Uma vez que foi aprovada a inscrição, esse médico, ele tem que fazer um pré-teste. Então ele recebe um material de estudo e aí ele faz um pré-teste com 50 questões, ele tem que tirar pelo menos 7. Pelo menos 70% de acerto, para ele poder ir para o curso mesmo, no teórico e prático mesmo do
1: aqui,
0: dia.
1: Aqui, ó. Pergunta também: quais são os prazos, né? O canal de inscrição e a documentação necessária prevista nesse edital.
0: Pronto. Lá no edital, no link, a gente pede, né, que o médico seja regularmente inscrito no conselho. Esse é um curso específico para médicos. A gente não pode ensinar medicina para não médicos. Então é um curso específico e regularmente inscritos, né? Precisa ter o CRM. Existem alguns outros critérios, como eu falei, preferência vai ser dada para quem trabalha em urgência e emergência. Então, se tiver uma declaração, né, de que você já trabalha ali numa urgência e emergência, pode colocar. Tem que estar em dia com a anuidade, já que é um benefício que é custeado pelo conselho. E também não pode ter faltado em alguma edição anterior de algum curso desse, que é gratuito, porque se faltou de forma injustificada, não tem como, né, ser contemplado novamente, entendeu?
1: Veio aqui outra pergunta que imagino que a senhora acabou já respondendo, né? Quem é acadêmico, quem é estudante de medicina pode participar? Não, né?
0: Não. Esse curso, ele é para médicos já graduados e regularmente inscritos, ou seja, tem que ter a inscrição no conselho, você já tem que estar inscrito no conselho.
1: A outra aqui, ó. Como a capacitação em suporte avançado pediátrico deve impactar o atendimento nas emergências do Amapá?
0: Pronto, o impacto é enorme, né? Como eu disse, é um treinamento que vai sistematizar ali a conduta do médico, vai atualizar, vai fazer com que ele tenha condutas baseadas mesmo em conhecimento científico e que no final realmente salvam vidas, né? E impacto para a comunidade vai ser incrível e o médico também vai se sentir mais seguro atuando na emergência.
1: Pode ir até quando a inscrição? Começou
0: até
1: hoje
0: e
1: vai
0: até 8.
1: Quando?
0: Até o dia 8, o edital começou
1: muito
0: hoje.
1: Muito agora, uma semana então.
0: Começou
1: só
0: hoje e vai até o dia 8. Só um minutinho que eu vou ver aqui o e-mail que... Você pode entrar também no site do conselho.

0: trabalho, mas a gente tem um e-mail que... Só te confirmar aqui, Kleber.
1: Sem problema.
0: Ah, ó, é educação, mas sem o cedilha, né? Uhum. Educação médica, CRMAP, tudo junto, @gmail.com.
1: Né? Educação médica...
0: AP, CRMAP. Educação médica CRMAP @gmail.com. Né? Pode também mandar dúvidas que vocês tenham.
1: Pelas,
0: né,
1: redes sociais do conselho, né?
0: Pelas redes sociais, por esse e-mail, tá? Uhum. E é gratuito. Então, assim, principalmente os profissionais que atuam em emergência, é muito importante você estar capacitado, estar atualizado. Uhum. Né?
1: Ó, agora, para fechar, realmente, ó, esse mimo aqui que eu recebi da doutora Ayânia. É um mimo todo amarelo, porque estamos no setembro amarelo, e a clínica, né, da doutora Ayânia, que é a Promed, clínica, imagem e laboratório, também está abraçando essa causa do setembro amarelo, mês de prevenção ao suicídio e valorização da vida. Estamos com você no setembro amarelo. Olha só que bacana. Marca para um dia para ir lá. Quero fazer um programa de lá, para combinar?
0: Sim, vai ser uma honra.
1: Pronto. Fala do projeto da Promed, então.
0: Sim, esse mês é um mês de muita sensibilização. A gente que atua na área da saúde, é muito perceptível quanto a saúde emocional impacta na saúde física. E isso, apesar de ter sido muito falado...
1: Não é para ser o contrário, não é para ficar refém do físico e adoecer a mente, né?
0: Ainda é muito ignorado, ainda é muito cercado de preconceitos, sabe? Pedir ajuda ainda é um sinônimo de fraqueza, e não é para ser assim, né? Então, a gente está fazendo essa campanha lá dentro da clínica, todos os exames estão saindo com uma mensagem de carinho, de conforto, de valorização, porque falando em suicídio, né? A pessoa que comete esse extremo, esse ato, ela não quer se fazer mal. Né? Ela quer encerrar um ciclo de dor que ela não enxerga ali uma saída. Né? E ela acha que aquilo ali vai ser uma forma de acabar com aquele sofrimento. Então, quem estiver nos escutando, né, sempre tem uma saída. Procure um amigo, um vizinho, uma religião. Tudo pode contribuir. Um exercício físico, um profissional, médico, psicólogo. E todos nós realmente estamos ali treinados e dispostos a oferecer um caminho alternativo que não seja, né, se machucar.
1: Ó, pra fechar, realmente, a Eliege mandou pra cá, pra gente, é de 2 a 8, viu, o período.
0: Ah, sim, o curso. É. Não, é a inscrição.
1: A inscrição.
0: O edital.
1: Educação, cadê? Educação
0: médica,
1: crmap@gmail.com. Ou no próprio site do conselho, crmap.org.br.
0: Perfeito.
1: É a zelosíssima Eliege Paz.
0: Um beijo pra Eliege, maravilhosa. Um beijo pra Leia também, minha RH, que fez esse mimo com todo carinho.
1: Ficou legal.
0: Eu trouxe.
1: Valeu, Eliege. Foi ela que fez a hora fazer hora extra, viu? Essa hora.
0: Um beijo, Eliege.
1: Obrigado, doutora Ayânia Marçal.
0: Obrigada, Cléber.
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1: Agora são 6h23 na Diário.

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1: Muito bem, vamos agora para mais um intervalinho do Apoio Cultural. Na volta, você vai ficar por dentro de todas as informações do primeiro Fórum de Odontologia Hospitalar do Amapá. O lema é Latitude Zero, onde a ciência, cuidado e território se encontram. Então daqui a pouquinho, está imperdível, viu? Uma van premiere do Fórum, tem palestrante que virá aqui no estúdio da Diário, tá bom? E você sabe, rolou na Diário, vira comentário, diz o Luca Mello. De volta já.
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3: Muito bem, agora pontualmente. 6:30 na Diário.

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1: Muito bem, olha só. A coluna de saúde bucal é especial essa semana. Ela não fez gravada, ela veio pessoalmente aqui, doutora Daís Nunes, que assina semanalmente uma coluna de saúde bucal aqui no programa, que é a coluna chamada Questão de Boca se Discute, né? Que já faz história, né, no jornalismo, acho que é a terceira temporada dela. Cada vez que ela dá uma volta ao mundo, ela para um pouquinho.
2: Olha.
1: Ela volta. Doutora Daís está hoje trazendo duas ilustres.
2: Nossa, ilustríssimos.
1: Presenças aqui, viu? Olha, está trazendo aqui.
2: Cadê? Atravessaram o Rio Amazonas.
1: Olha só.
2: Cadê? Nossa, Kleber.
1: Doutor Jairo Oliveira, não é isso?
2: Nosso presidente.
1: Do Conselho Federal de Odontologia. Do Colégio Brasileiro de Odontologia Hospitalar Intensiva.
2: Não, só do Conselho Federal. A Raquel.
1: Raquel Richelieu.
2: Nossa presidente.
1: Do colégio?
2: Do colégio.
1: Muito bem. Só esse pessoal, importante. Olha, eles são tão importantes que quando eles trabalham, todo mundo fica de boca aberta. Não é verdade?
2: Verdade, Cleber.
1: Isso tudo é para quebrar o gelo. Eles estavam preocupados aqui. Eles, o que você vai perguntar? Igual quando a gente vai lá, eles dizem: não vai doer nada essa anestesia, te acalma, é só uma picadinha.
2: Olha, volta.
1: E eles estavam aqui dando esse migué: o que você vai perguntar? Nós estamos nervosos.
2: Não sei se a gente sabe responder.
1: Eu fui uma vez entrevistar um general. E o cara tinha acabado de me dar uma comenda lá, uma honraria, né? E tal. E eu disse: olha, general, ficamos amigos e tal, mas eu tenho uma pauta aqui, eu vou fazer umas perguntas aqui um tanto quanto delicadas. E ele falou: ô Kleber, você pergunta o que você quiser, eu respondo o que eu puder.
3: Tá certo.
4: Essa é a melhor resposta. É.
1: Doutor Jair, tudo bem?
3: Tudo bem, boa tarde, Kleber, boa tarde aqui os ouvintes da Diário, né? PM, estamos aqui para prestigiar o primeiro fórum, né, de odontologia hospitalar aqui do Amapá. E parabenizar já a doutora Daís.
1: Né, da sua primeira vez no Amapá?
3: Minha primeira vez aqui no Amapá.
1: Ah, né? Que legal.
3: Satisfação, fiquei impressionado aqui com o Rio Amazonas, que bem passando aqui no meio da cidade, né? Praticamente. Muito bonito.
1: Qual o rio que tem lá, famoso no Piauí?
3: Nosso lá nós temos dois, temos o Parnaíba, Rio Parnaíba, né? E o Rio Poti.
1: Rio Poti. É. E deixa eu ver aqui também a saudação da doutora Raquel Richelieu. É isso?
4: Isso, boa noite a todos os ouvintes. Queria agradecer também ao Diário, a doutora Daís, pelo convite, pela gentileza de nos trazer.
2: Sou muito agraciada.
4: Muito, muito obrigada.
1: A senhora veio do Rio de Janeiro.
4: Eu vim do Rio de Janeiro. É, representando.
1: Por que a carioca fala Rio com dois Is? É Rio.
4: Eu só vou corrigir o doutor Dário. Aprendi que não é Rio Amazonas, é Rio das Amazonas.
1: Ah, é?
2: História de Daís.
4: É uma história.

0: Já contou a história pra ela.
1: A história
0: aí,
1: me contou a história, então a gente, como mulher, Rio das Amazonas. É uma honra estar aqui e muito obrigado pelo convite, Dani.
2: É isso. Tem muita história bonita sobre o nosso Rio Amazonas,
3: tem,
2: né?
3: Tem, essa é uma delas. Eu quero que ficar com essa.
2: Que os espanhóis chamaram de Macapá de Adelantado de Nueva Andaluzia, o adiantado, né, de Nova Andaluzia. Enfim, tem muitas histórias legais aqui. Mas fiquem sabendo também que o Rio Amazonas era conhecido, nós na época que estudávamos, né? Sim. Que era o maior rio do mundo em volume de água. Mas já superou o Nilo, ele também é maior do mundo em extensão.
0: Extensão.
2: É um gigante, né? Muito bem, eles vieram aqui, eles vão participar do primeiro Fórum de Odontologia Hospitalar do Amapá. A doutora Daís dedicou alguns episódios da coluna para falar da odontologia hospitalar. Sim. E a gente lembrou, a senhora já explicou, naquela cena ali, naquela locação ali das UTIs, né, que a gente viu na pandemia, quando a pessoa é entubada, não é? Ela às vezes precisa reaprender a falar, a se alimentar, a respirar. E tem nessa equipe multidisciplinar a presença do profissional da odontologia.
3: Pois é. Eu também aqui estou representando uma entidade, que é a Academia Brasileira de Odontologia. E assim, eu fico muito honrada deles dois terem aceitado o convite. Imagina, a Raquel bateu e voltou, foi para Brasília, foi para o Rio, voltou para cá. Eles escolheram esse destino, eu fui abençoada por isso. Imagina aí o presidente do Conselho Federal dar essa importância que a gente precisa, né, Raquel? O colégio também precisa muito do apoio do CFO. E eu fico muito honrada e agradecida. Mas eu estava falando em outras séries do programa de como o dentista é a última profissão de saúde que falta ser incluída de fato em todos os setores de saúde, não só na UTI, mas nos pacientes hospitalizados, nos pacientes em condições especiais, né, como os que sofrem com doenças sanguíneas, os oncológicos, enfim. A gente precisa de fato fazer parte das equipes de saúde. E tanto a sociedade tem que saber desse direito que ela tem de nos ter assistindo ela na nossa especialidade, como a gente também tem que educar gestores, educar profissionais de saúde para aceitar a nossa presença e também a nossa participação na condução do cuidado ao paciente, que só vai ser integral com a nossa entrada.
2: Doutor Jairo, né, que é o presidente então do Conselho Federal de Odontologia. Isso. Imagino que por necessidade, por dever do ofício, o presidente precisa estar visitando as unidades da federação, precisa prestigiar os seus colegas, tem problemas comuns, mas imagino que nesse país continental tem muitas nuances locais e que vocês imaginam, cada viagem dessa é um grande aprendizado, né?
0: É verdade, Kleber. O Conselho Federal tem uma grande preocupação, né? E é função do Conselho Federal ditar aonde o cirurgião dentista está, aonde tem os simpósios, aonde tem os congressos, aonde tem as reuniões. Eu digo sempre que aonde tiver uma reunião sequer e tiver um cirurgião dentista e me chamarem e eu puder, lá eu estarei representando o Conselho Federal, porque é uma entidade maior. É dali que parte todas as outras entidades. E o CFO tem uma grande preocupação, tão tal com a odontologia hospitalar, que em 2024, não é, lançou em janeiro de 2024.
3: Foi.
0: A odontologia hospitalar.
1: Como especialidade.
0: Como especialidade. E daí, por quê? Porque como a Daís falou, a sociedade tem o direito de ser assistida por profissionais e profissionais capacitados, que é o caso do cirurgião dentista especialista em cirurgia em odontologia hospitalar.
2: Ou seja, é uma coisa recente então, como especialidade.
0: É, como especialidade é de janeiro de 2024 que o conselho lançou. Né?
2: Até então, como é que se regulamentava essa atuação?
0: Fazia-se, mas não tinha uma regulamentação. Hoje tem, e é por isso que a Daís falou, é verdade. A sociedade tem esse direito de ter esse profissional nos hospitais. Por quê? Porque a odontologia hospitalar, ela trata de altas complexidades, não é, doutora? Ela não está na atenção básica. Não. Ela geralmente está na alta complexidade, e é aí onde o paciente precisa de maior cuidado, e está provado que os pacientes que estão internados, quando é assistido pelo cirurgião dentista

0: nas UTIs, né? Eles tanto têm alta mais rapidamente, como eles deixam de adquirir outras doenças ali. Não é isso, doutora?
1: É isso.
2: Isso.
1: Doutora Raquel que explica Raquel. Bem.
0: Doutora Raquel é que é a nossa catedrática aí no assunto.
3: É, nós anteriormente a especialidade, né, nós já tínhamos a habilitação, que é um curso de menor duração, né, e que é um curso sem especificidade, sem obrigatoriedade do curso prático, né, que é importantíssimo dentro do âmbito hospitalar. É, não pela bucomaxilo, mas o cirurgião dentista como dentista, e aí não como cirurgia bucomaxilo, foi o último especialista da área médica, que a gente chama como profissional de saúde, a estar no ambiente hospitalar. É, e esse cuidado integral que a DAS falou, ele vem de diversas formas diferentes, né? Nós temos não só no âmbito hospitalar como pacientes acamados, e esse paciente acamado pode ser atendido em home care, em casa, ele pode ser atendido como um paciente oncológico, então nas clínicas oncológicas, de diversas formas possíveis. Então, como ele falou, nós temos duas coisas principais, assim, que a gente ressalta bastante, né? Um deles é a prevenção de qualquer infecção durante o período, né, de internação, que pode complicar ou agravar os recursos. Então, por exemplo, pacientes com cardiopatias graves, pré-transplante, paciente que vai fazer troca valvar, tem um risco aumentado de ter uma doença chamada endocardite infecciosa ou uma infecção do pericárdio de origem odontogênica. Então, essa intervenção precoce é importantíssima. Os pacientes oncológicos, na sua maioria, que fazem quimioterapia, então eles apresentam uma doença chamada mucosite. Quando essa doença ela ocorre, né, o período de internação, que normalmente num transplante gira em 14 dias, ele pode se estender até 30 dias, o que é muito ruim, tanto para o paciente, como aumenta, né, sua morbimortalidade, então o paciente tem mais risco de morte, quanto para o custo mesmo do hospital, operadora de saúde.
4: Até para começar o SUS. Tratamento de quimioterapia precede uma checagem também.
3: Sim.
4: Da condição.
3: A quimioterapia, por ter tanto a quimioterapia quanto a radioterapia de cabeça e pescoço, quanto o transplante de medula óssea, ou seja, diversos segmentos da oncologia, né? O ideal é que seja feito o tratamento pré, para que o paciente inicie o tratamento sem nenhum foco de infecção, né? Ou da melhor forma possível. Por exemplo, os pacientes de câncer de cabeça e pescoço, esse tratamento ele já se inicia até mesmo antes da cirurgia. Você não vê uma pessoa, ninguém operar um pulmão com uma pneumonia, né? E a gente muitas vezes faz cirurgia de cabeça e pescoço, uma neoplasia maligna feita pelo cirurgião de cabeça e pescoço, com focos infecciosos orais. Então isso é um contraponto. Todos esses pacientes devem ter tratamento pré-oncológico, seja ele de quimioterapia, imunoterapia, radioterapia, os mais diversos, transplante de medula óssea, os mais diversos que a gente tem dentro das modalidades. Então, o reconhecimento da especialidade em 2024 pelo CFO, ele veio reforçar, e a gente, como colégio, nós somos a única entidade que defende só a odontologia, não é que só a odontologia hospitalar, mas ele defende a especialidade, né? Que ela tenha sua regulamentação, que ela tenha sua entrada no serviço público e privado, de forma adequada, com uma remuneração adequada, porque existe até uma dificuldade, né? Como dentista não existia dentro do hospital, nós estamos num limbo. Muitas vezes não se sabe como pagar esse dentista, porque ele é um não médico e é na equipe multiprofissional. Então, às vezes, a gente não consegue alinhar isso de forma correta com gestores, tanto gestores municipais, quanto os gestores dos hospitais públicos, quanto dos hospitais privados.
4: Sim. Qual é a diferença básica da atuação do Colégio Brasileiro de Odontologia Hospitalar, que a senhora preside, e do próprio Conselho Federal de Odontologia?
3: O Conselho Federal de Odontologia, ele regulamenta a nossa profissão, ele fiscaliza, nós não temos o potencial de fiscalização, ele fiscaliza, ele regulamenta, ele estabelece as normativas e ele estabelece
1: e de todas
3: o contato
1: as áreas, né?
3: De todas as áreas, não só da odontologia hospitalar, mas ele também é o contato, é o arcabouço principal que vai no Ministério Público, na ANS. O colégio, ele junta essas demandas para levar ao CFO. Nós temos a representatividade dos especialistas de odontologia hospitalar para levar essa demanda ao CFO. Então é como se fosse uma ponte de um determinado grupo para chegar até o CFO. Porque o CFO ele precisa de cuidar de muita gente, né?
2: É, o CFO,
3: de todas as especialidades.
2: Quantos, doutor? Quer dizer, a gente tem aqui o representante do

0: Do Brasil inteiro, de todas as especialidades.
1: E aqui a gente tem um nicho da odontologia hospitalar.
0: Exatamente.
1: Somos quantos, doutor?
0: 3 mil. Nós somos 3 mil dentistas especialistas.
1: 400 mil.
2: Nós hoje somos 437 mil cirurgiões dentistas. E somos mais de 700 mil profissionais envolvidos com a odontologia. Entre ASB, TSBs. Né?
3: Olha só, congestionamento de jatinho.
2: É muita
3: hoje,
2: gente. É muita gente,
3: Macapá, né?
2: Né? Mas aí nós temos aí muitos cirurgiões dentistas, né? 437, 438 mil cirurgiões dentistas distribuídos aí no Brasil inteiro. Logicamente que é mais concentrado no sul e no sudeste. Uhum. Aqui para o norte já fica menos. E,
3: doutora,
2: né?
3: Daí estão perguntando aqui onde é que vai acontecer, quais os horários, condições para participar do fórum. Fórum de odontologia hospitalar.
1: Já vai acontecer amanhã no São Camilo. A gente está fazendo essa repercussão junto em todas as faculdades, para todos os dentistas. Vai ter que entrar em contato no meu telefone, eu já deixo aí à disposição, porque a gente tem uma ficha de inscrição, tem que fazer o pagamento. A inscrição está R$250, são 2 dias. A gente vai ter o Conselho Federal, a Raquel, que é bucomaxilofacial e presidente do colégio e especialista em odontologia hospitalar. Isso é raro. Poucos cirurgiões bucos, eu vou falar, entram na área de odontologia hospitalar, né? Tem gente que só gosta de ver fratura, essas coisas. E Raquel trabalha com cabeça e pescoço. Né?
3: É, essa especialidade é aquela do trauma.
1: Da oncologia também.
0: É. A cirurgia bucomaxilofacial é a cirurgia que já existe, né? Que é a que trata de traumatologia, reconstrução de face, cirurgia ortognática, alterações da articulação temporomandibular. E aí, dentro de todas essas, né, existem as neoplasias benignas, porque o dentista não pode tratar de neoplasia maligna. Então, as neoplasias benignas...
3: Gente, imagina esse povo na mesa do restaurante. O pessoal que foi passando... Qual é o país desse pessoal aí? Que língua eles estão falando?
0: Então, eu vou mudar a neoplasia por doenças benignas que, às vezes, fazem destruições da face. Então, também é o cirurgião bucomaxilo que trata. Principalmente as que acometem a parte óssea, que são
1: faciais,
0: grandes.
1: As próteses faciais, né?
0: As próteses bucomaxilofaciais em associação.
1: Eu só tenho essa carinha de menina.
0: Então, a gente trata como cirurgião bucomaxilo. Por que que eu acabei também fazendo odontologia hospitalar? Eu tive a oportunidade muito cedo, dentro da minha graduação, eu sou da Universidade do Estado do Rio de Janeiro, de cuidar de paciente oncológico. E lá a gente acabou tendo uma demanda grande de complicações decorrentes do tratamento oncológico, tanto deformidades faciais, quanto alterações devido a medicamentos, como osteonecrose, medicamentosa. Então, o cirurgião bucomaxilo é o que mais trata esse perfil de paciente. Então, e para se portar dentro do âmbito hospitalar, quem estava mais acostumado, né, dentro do âmbito hospitalar, era a cirurgia bucomaxilo. Então, próprio quando eu fui fazer odontologia hospitalar, né, ela nem existia ainda como habilitação, nem como especialidade. Então, foi um ambiente que a gente precisa se preparar para ele. Infelizmente, a nossa graduação, ela não contempla o ambiente hospitalar dentro da grade curricular. Isso a gente ainda está lutando, isso a gente luta com o CFO. A gente busca junto ao CFO, junto ao MEC, uma série de regulações para poder
1: lutar contra isso. Imagina que tem estudante de odontologia que nem conhecem essa área.
0: Nem conhece.
1: Não tem nem acesso a nada dessa área.
2: Que não está na graduação.
1: Que não
2: está
1: na graduação.
3: Então, amanhã começa no auditório do São Camilo.
1: Do São Camilo, às 8 horas da manhã.
3: Sem vagas, né?
1: Credenciamento sem vagas, mas a gente já não tem mais. E aí a gente ainda deve ter umas 15 vagas, mais ou menos, para se inscrever. Então, corre.
3: Qual é o telefone?
1: 9975-4120. Pode mandar mensagem.
3: 99175.
1: Não, 9975. Porque são três nomes.
3: 99975-4120.
1: Pode mandar mensagem para mim, que eu mando pro staff. O staff manda a inscrição. E aí a gente, porque vai ter pulseirinha, vai ter controle, porque a entrada no São Camilo tem aquela restrição. Eu fiz questão de fazer no hospital para estar no ambiente hospitalar, porque a gente quer que os médicos, os enfermeiros, o São Camilo hoje tem um serviço de odontologia hospitalar, está iniciando comigo. E aí a gente queria estar nesse ambiente para que os dentistas se sentissem parte dele também, né?
3: Muito
1: então
3: bem.
1: É por isso que a gente optou por lá.
3: Doutora Daís Nunes, cirurgiã dentista, especialista, mestre, doutoranda e membro da Academia Brasileira de Odontologia. Está ciceroneando aí ninguém mais, ninguém menos que o presidente do Conselho Regional, o Conselho Federal de Odontologia.

0: e a presidente do Colégio Brasileiro de Odontologia Hospitalar Intensiva, que é a Raquel Richelieu, e o doutor Jairo Oliveira, que nasceu no Piauí, é isso?
1: Sou piauiense e moro lá ainda. Moro, eu só estou no Conselho Federal em Brasília, mas minha residência é em Teresina, lá no Piauí.
0: Dorme lá de vez em quando, mas é um cidadão do Brasil, né?
1: Aí vou muito a Brasília, estou indo muito a Brasília, amigo.
0: É isso, olha, é uma honra recebê-lo, conhecê-lo pessoalmente.
1: Eu só queria, claro, se você me permitisse, eu fui a doutora Daís, né? E a doutora, dar uma notícia a todo cirurgião dentista do Amapá, que hoje no Senado Federal, nós na Comissão de Assuntos Sociais, nós conseguimos aprovar hoje o nosso piso salarial dos médicos e dos cirurgiões dentistas de todo o Brasil. Queria deixar aqui essa mensagem a todo cirurgião dentista do Amapá, uma conquista nossa. Não terminou ainda. Nós ainda vamos para o plenário do Senado e depois vamos para a Câmara. Mas já é um avanço e eu queria dar essa notícia aqui.
0: Qual é o piso que foi definido?
1: 13.662 para 20 horas.
2: E ó, junto com a medicina.
1: Junto com a medicina, estamos junto com a medicina, porque nós somos, não é? É muito ligado, né, odontologia com a medicina dentro do hospital. A intenção do CFO é essa união das profissões para o bem comum da população.
0: Maravilha. Obrigado, boa estada conosco aqui.
1: Muito obrigado.
3: Muito obrigada.
0: Valeu, doutora Daís.
2: Obrigada.
0: Coluna especial hoje.
2: Especialíssima.
0: Obrigado também à doutora Raquel, prazer conhecê-la.
3: Muito obrigada pela oportunidade de estar falando de odontologia hospitalar, que é muito difícil da gente falar sobre isso. Muitas pessoas perguntam o que a gente faz no hospital. Então, eu acho que é muito importante dar voz. Obrigada, Daís. Obrigada ao doutor Jair pelo...
1: Eu que agradeço.
0: A minha amiga Socorro Pereira, lá da Sorveteria Jesus de Nazaré, está convidando vocês para uma rodada... Mas dentista toma sorvete, será? Será que dentista... Tem mais de 50 sabores de sorvete, inclusive de caipirinha.
1: Olha, obrigado pelo convite, eu sou o Corre.
3: Obrigado pelo convite.
0: Leva lá, que é na faixa.
2: Pode deixar.
0: Vamos celebrar o piso salarial da categoria,
1: vamos,
0: né?
1: Vamos. É isso. Vamos sim. É uma conquista nossa, de CFO, obrigado. De todas as entidades odontológicas.
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0: Agora 6:52 na Diário.

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1: Muito bem, hora de falar de esporte aqui no programa Ponto de Encontro. Vou acionar o nosso querido Elson Summer, que assina a coluna Mexa-se. A música é do Marcos Valle, a voz é do Luiz Melo, que era o doutor Luiz, só grava pro programa de lá. Solta aí.
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Hoje eu começo falando que o Amapá conquistou a primeira medalha nos Jogos Universitários Brasileiros de 2026. A equipe Free Fire da Universidade Federal do Amapá, Unifap, venceu a disputa pelo terceiro lugar e garantiu a medalha de bronze para o nosso Amapá. A campanha ela teve 5 partidas com 3 vitórias. Na estreia, os amapaenses perderam para a Universidade Federal lá do Ceará. Na repescagem, a equipe se recuperou e eliminou o Centro Universitário do Distrito Federal. E aí, na sequência, a Unifap voltou a enfrentar a Universidade Federal do Ceará e dessa vez venceu o confronto, garantindo assim a classificação para as semifinais. Já na briga por uma vaga na decisão, os amapaenses enfrentaram a Unhasul, que é a universidade lá de Pernambuco, mas foram derrotados. E aí na disputa pelo terceiro lugar, a Unifap enfrentou a Universidade Selma, que é lá do Maranhão. Com a vitória, a equipe garantiu o bronze e entrou para a história como responsável pela primeira medalha do Amapá nos Jubes de 2026. E olha, o time amapaense foi formado pelo Lohan Vinícius, que é o F4K, o Gabriel Dias, que é conhecido como Latinha, o Vitor Alceu da Silva, que é o Vitor mesmo, e o Anderson Oliveira, que é conhecido como Big. Então parabéns aí para a equipe amapaense de Free Fire da Universidade Federal do Amapá pela conquista.

0: Calma, também terá representante de uma competição mundial de aquabike. Eu te explico agora sobre isso. O amapaense Jorge Luiz Cabral conquistou o título do circuito brasileiro Buffalon de aquabike e garantiu o direito de representar o Brasil no campeonato mundial da modalidade, que está marcado para 2027 e que vai acontecer no Canadá. E essa conquista ela aconteceu durante a etapa Mediterrâneo, realizada na Praia do Maçarico, lá em Salinópolis, no Pará. Essa prova contou com 1.500 metros de natação e 40 quilômetros de ciclismo. E o Jorge Luiz completou o percurso em 1 hora 50 minutos e 20 segundos, terminando na primeira colocação geral no masculino. Que bacana, hein? Parabéns aí por essa grande conquista do Jorge, que sempre que tem a oportunidade de participar dessas competições, tá lá participando e traz sempre resultados positivos para o nosso Amapá. Além da classificação geral, o Jorge Luiz também competiu na categoria de 40 até 49 anos, mas não teve tanto sucesso assim. Mas com esse título nacional, o amapaense agora começa a se preparar para um novo desafio. Como eu falei agora há pouco, o Campeonato Mundial de Aquabike, que vai acontecer em 2027 lá no Canadá, onde vai representar o Brasil e, é claro, o nosso Amapá. Boa sorte aí, Jorge! 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Um abraço para todo mundo e volto a qualquer momento. Tchau.
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5: Agora são 6:55 na Diário.

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3: O Tribunal Regional Eleitoral do Amapá, por unanimidade, julgou improcedente a impugnação e deferiu o requerimento de registro de candidatura de Liliane Cordeiro de Abreu, deputada estadual Liliane Abreu, da Federação Brasil da Esperança, Fé Brasil, PT, PCdoB e PV, para o cargo de deputado estadual, nos termos do voto do juiz relator. Na sustentação oral, usaram da palavra pelo impugnante a Procuradora Regional Eleitoral, doutora Sara Cavalcante, e pela impugnada, o doutor Samuel Falavinha. Presidência do juiz Carmo Antônio, presentes os juízes Agostinho Silvério, Alex Lamy, que é relator, Keila Utzig, Eduardo Navarro, Paola Santos e Galiano Sei. E a Procuradora Regional Eleitoral, doutora Sara Cavalcante. A deputada Liliane Abreu soltou um vídeo, publicou um vídeo das suas redes sociais. Solta aí.
4: Recebo com muita serenidade a decisão da Justiça Eleitoral pelo deferimento da minha candidatura. Dizer que nós estamos aí, agradecer a nossa militância que sempre esteve aguerrida e dizer que agora nós vamos continuar o trabalho pelo Estado da Amapá.
5: É isso aí, sempre confiamos na justiça divina, na justiça dos homens, todo o trabalho que nós estamos fazendo em conjunto, lógico, né, do Paliliane, a gente aqui pela Prefeitura de Tartarugal. Então é uma visão assim, que a gente recebe com muita serenidade. Agradecer a toda a nossa equipe de advogados, em nome do Dr. Samuel Falavinha, enfim, a todos que sempre torceram pelo trabalho que a gente vem desenvolvendo. Então, Liliane agora confirmada, candidato a deputado estadual, deferido por 5-0, unanimidade, pela Corte da Tribunal Regional Eleitoral aqui do Amapá. Então é isso, pedir para toda a nossa militância continuarmos aí aguerridos. Temos aí um pouco mais de 30 dias de campanha, vamos continuar na rua pedindo voto, e é isso, 43456. Vamos junto.
3: A cobertura completa em diariodamapá.com.br. Tchau, pessoal. Fica agora.

0: Com a Voz do Brasil, boa noite e até amanhã.
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4: Em Brasília, 19 horas. Está no ar a Voz do Brasil. As notícias do governo federal que movimentaram o país no dia de hoje.
5: Olá, boa noite.
4: Boa noite para você que nos acompanha em todo o país.
5: Terça-feira, 1º de setembro de 2026.
4: E vamos aos destaques do dia.
5: Economia brasileira.
4: PIB cresce 0,5% no segundo trimestre do ano.
5: Aumento foi impulsionado pela agropecuária. Márcia Fernandes.
6: O principal crescimento foi impulsionado pelo desempenho da pecuária e da produção de alimentos como café e soja.
4: Mudança no calendário. Começa hoje a escolha do Simples Nacional para o ano que vem.
5: Pequenas empresas têm até 30 de setembro para escolher novo modelo da reforma tributária. Cleide Lopes.
7: Elas poderão optar como irão recolher o imposto sobre bens e serviços e a contribuição sobre bens e serviços.
4: Campanha alerta passageiros sobre consequências de atos de indisciplina em voos e aeroportos.
5: E vamos falar também dos direitos dos viajantes.
4: ANAC Passageiros recebe relatos contra empresas aéreas. Yuri Sherman, gerente da agência, destaca o serviço.
8: É muito importante a gente estimular a utilização da nossa plataforma como uma alternativa mais rápida, mais célere e mais resolutiva até do que o Poder Judiciário.
5: E hoje na apresentação da Voz do Brasil, Luciana Vasconcelos e Luciano Seixas.
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5: O governo reuniu especialistas e gestores para discutir os efeitos das apostas online, nas chamadas bets, na vida dos brasileiros.
4: A ideia é fornecer subsídios para novas medidas na regulamentação do setor.
5: Participaram da primeira reunião entidades ligadas à saúde, indústria, comércio, setor artístico e cultural e crianças e adolescentes.
9: Um dos tópicos foi o impacto das bets na saúde brasileira. A regulamentação da propaganda foi elencada como alternativa a este problema. O ministro da Saúde, Alexandre Padilha, classificou o vício em jogos online como um problema de saúde pública e destacou que o Sistema Único de Saúde oferece atendimento online para ludopatas.
10: Quando a pessoa entra no meu SUS digital, solicita a consulta e começar o plano terapêutico, tem um conjunto de psicólogos e psicólogas que vão atender essa pessoa, pelo menos 10 consultas, depois você pode renovar esse plano para mais 10 consultas, pode continuar a consulta.
9: Leandro Domingos Teixeira, vice-presidente financeiro da Confederação de Bens, Serviços e Turismo, CNC, destacou o impacto das bets sobre o comércio brasileiro e defendeu tributação e limitação do número de plataformas no país.
11: Defendemos uma rigorosa fiscalização sobre os jogos online, ampliando a tributação incidente, já que a atividade que exerce são nocivas à saúde dos apostadores e também à economia popular.
9: Nem as crianças escapam dos riscos envolvendo as apostas online, como destaca Maria Melo, coordenadora do programa Criança e Consumo do Instituto Alana.
12: As plataformas de aposta replicam de forma ainda mais agressiva a mesma lógica de exploração comercial que a gente vê nas redes sociais hoje, que é baseada em desenho viciante, recompensa variável, gamificação e muitas vezes o uso de crianças como vetor de marketing. O uso de influenciadores mirins de até 6 6 anos de idade.
9: Os participantes da reunião também apresentaram como sugestão a proibição das plataformas de jogos online no país, a criação de programas de saúde mental nas empresas, implantação de estratégias de fiscalização e monitoramento dos sites

0: De aposta, principalmente os ilegais. As propostas serão estudadas pelo governo e servirão de base para as políticas de regulamentação das bets no país. Reportagem Graziele Bezerra.
1: O produto interno bruto brasileiro cresceu 0,5%.
2: O indicador mede o valor de todos os bens e serviços produzidos pelo país.
1: O produto interno bruto, PIB, que mede a soma de todos os bens e serviços produzidos no país, cresceu 0,5% no segundo trimestre de 2026. Os dados são do Instituto Brasileiro de Geografia e Estatística, IBGE. Foram movimentados 3 trilhões e 400 bilhões de reais no segundo trimestre. O principal crescimento foi no setor agropecuário, impulsionado pelo desempenho da pecuária e da produção de alimentos como café e soja. O coordenador de contas nacionais do IBGE, Ricardo Moraes, detalha os setores que tiveram destaque.
3: O produto interno bruto cresceu 0,5% no segundo trimestre em relação ao primeiro trimestre de 2026. Na série com ajuste sazonal, os maiores destaques foram a extrativa mineral, com crescimento de 3,4%, a agropecuária, com 2,8%, e os serviços de informação e comunicação, com crescimento de 2,1%.
1: Entre os demais setores que apresentaram resultados positivos, o setor de serviços cresceu 0,2% e a indústria avançou 0,1% na comparação com o trimestre anterior. A economista Maria de Lourdes Molo explica o que significa esse índice.
4: E é o valor total da produção de bens e serviços finais que são obtidos pelo país em território nacional em determinado período de tempo, geralmente um ano. Em geral, a produção é medida em unidades monetárias. Ele representa tudo que a economia produz, que para essa produção existem empregos, existem salários, existem lucros. As rendas das pessoas são geradas a partir da geração desse produto.
1: Também foi registrado o crescimento do PIB em relação ao ano passado. Na comparação com o segundo trimestre de 2025, o índice teve alta de 2%. Reportagem Márcia Fernandes.
5: A implantação da reforma tributária está dando mais um passo.
2: A partir de hoje, pequenas empresas devem optar pelo Simples Nacional e a forma de recolhimento do IBS e da CBS em 2027.
5: O prazo vai até 30 de setembro.
6: Micro e pequenas empresas enquadradas no Simples Nacional terão uma nova decisão tributária para tomar ainda em 2026. Entre os dias 1º e 30 de setembro, elas poderão optar como irão recolher o imposto sobre bens e serviços e a contribuição sobre bens e serviços no primeiro semestre de 2027. Pela nova regulamentação, as empresas poderão continuar recolhendo o IBS e o CBS dentro da guia única do Simples Nacional, ou optar pelo chamado regime regular, no qual os dois tributos serão calculados e pagos separadamente. A escolha pelo regime regular não significa sair do Simples Nacional. A empresa continuará no regime simplificado para os demais tributos, mas seguirá regras próprias para calcular e pagar o IBS e CBS. A microempresária do ramo de alimentação do Rio Grande do Sul, Carolina Kader, disse que ainda não fez a opção, mas vai decidir com o seu contador a melhor opção.
7: Eu acho que para isso a gente tem que ter, enquanto empresário, orientação contábil, assim, né? Para poder fazer essa escolha e optar pela melhor forma de fazer essa declaração tributária.
6: O contador Reginaldo Moraes da Silva destaca a importância dessa opção.
8: O IBS, o CBS, ele vem com a reforma tributária, tá? Tá mudando dois impostos, o PIS e o COFINS. Eles deixarão de existir num processo de transição a partir do ano que vem. E aí, o que acontece? Com essa mudança, o IBS e o CBS, que é o IBS, que é o de serviço, e o CBS, que é o de comércio, basicamente, né? A gente vai conseguir aproveitar crédito dos nossos fornecedores.
6: As empresas que fazem parte do Simples Nacional continuarão enquadradas automaticamente. Reportagem Cleide Lopes.
5: Para o empresário individual, não mudou o prazo. O período de solicitação de opção

0: Para se tornar ou permanecer sendo MEI, permanece em janeiro.
1: E se você tem dúvidas, acesse ainda o site gov.br/Receita Federal.
0: E uma dica, no YouTube da Receita tem um vídeo que pode...

0: bens destinados à exportação.
1: Na prática, a empresa assume o compromisso de exportar o produto dentro de um prazo determinado. E é justamente esse prazo que poderá ser ampliado.
0: Só no mês de julho, a aviação civil brasileira registrou quase 12 milhões de viajantes em voos nacionais e internacionais.
1: Desse total, cerca de 9 milhões e 100 mil foram em voos domésticos, um crescimento de 1,9% em relação ao mesmo período do ano passado.
0: E é nesse cenário, com tanta gente viajando para dentro e fora do país, que foi lançada a campanha para alertar passageiros sobre consequências de atos de indisciplina em voos e aeroportos.
1: Para se ter uma ideia, o Brasil registrou 881 casos de indisciplina no transporte aéreo entre janeiro e junho desse ano.
0: 154 episódios estão inseridos em categoria 3 de resolução da ANAC, Agência Nacional de Aviação Civil. Isso significa que a ocorrência pode comprometer a segurança operacional.
1: Para conhecer melhor a resolução da ANAC, que cria regras para atos de indisciplina nos aeroportos e a bordo, vá em pareceexagero.com.br.
0: Agora a gente vai falar sobre os direitos dos passageiros e a ferramenta ANAC Passageiros, que ajuda a orientar usuários e mediar reclamações contra companhias aéreas.
1: Sobre o assunto, conversamos com Yuri Sherman, gerente de regulação das relações de consumo da ANAC. Acompanhe. Olá, nós estamos com Yuri Sherman, gerente de regulação das relações de consumo da ANAC. Boa noite, muito obrigada pela sua presença aqui na Voz do Brasil.
2: Boa noite, Luciana.
1: Yuri, vamos começar falando qual é o papel da ANAC na proteção dos passageiros.
2: Obrigado pela oportunidade de esclarecer, Luciana. Essa nossa atuação, ela se dá por duas frentes. Tá? Uma frente voltada a garantir um ambiente econômico favorável à vinda de novas empresas, para que a gente tenha mais concorrência no nosso setor. E no fim do dia, mais concorrência é bom para o consumidor, né? Gera mais oferta de serviços, mais oferta de produtos, mais opções de tarifas para os passageiros. E a gente tem uma segunda frente, que é diretamente voltada à garantia de direitos essenciais aos passageiros. Isso se dá não só por meio da nossa norma, mas pela nossa atuação fiscalizatória, né? Onde a gente tem ali uma atuação nos aeroportos, a gente acompanha remotamente também o cumprimento dos deveres das empresas. A gente tem também uma atuação de educação para o consumo, né? Para que os passageiros conheçam seus direitos, conheçam seus deveres. E ainda nessa linha de garantir direitos, a gente cria um ambiente propício a resolução de conflitos de consumo.
0: Como é que a agência tem atuado para prevenir problemas e estimular a solução desses possíveis conflitos?
2: No primeiro momento, Luciano, por meio da fiscalização, né? Por meio da fiscalização que a gente vai ali a campo, né? Que as empresas veem que a gente está atuante, né? Que a gente está ali acompanhando o que, que elas estão fazendo. As empresas veem que cumprir as regras é fundamental, né? É necessário. Agora, o transporte aéreo, ele é muito complexo, né? Tem várias complexidades no transporte aéreo e, por isso, intercorrências podem acontecer. No caso de intercorrências, você só fiscalizar, você só punir, não resolve os problemas individuais, né? E é daí que vem a nossa atuação voltada à resolução de conflitos. E a gente faz isso tanto pelo monitoramento do saque das empresas, né, vendo como que as empresas estão respondendo ali no saque, como que os atendentes das empresas estão preparados para responder às demandas dos passageiros. E a gente faz isso também por meio de uma plataforma de resolução de conflitos, que é o ANAC Passageiro.
1: Bem, Yuri, falando em conflitos, nós ouvimos alguns passageiros que tiveram problemas durante a viagem. Uma delas foi a Amanda Evangelista, que teve problema com a bagagem. Vamos ouvir?
3: Oi, meu nome é Amanda, eu tenho 35 anos, sou residente de Brasília. Recentemente, voltando de Foz do Iguaçu, no Paraná, eu despachei a minha mala pela companhia aérea e, chegando no destino, chegando em Brasília, eu verifiquei que itens da minha mala, como perfume, tinham sido roubados, furtados de dentro da minha mala, enquanto a mala estava sob responsabilidade da companhia aérea e do aeroporto, já que ela não estava comigo. Eu queria saber o que fazer nesses casos.
1: Yuri, o que a gente pode falar para Amanda?
2: Bom, em primeiro lugar, a gente está diante de um cometimento de um crime, né? Então é imprescindível

0: que a Amanda registre a ocorrência policial, né, para que tenha a devida apuração policial. E registrada a ocorrência, ela precisa fazer um protesto junto à empresa aérea na primeira oportunidade, né? Então, assim que ela verificou que tinha algum item faltando na sua bagagem, ela faz o protesto junto à empresa aérea e aguarda a resolução. Caso a empresa não resolva o problema, né, considerando que a empresa tem a obrigação de reembolsar por esses itens surrupiados, né, pela violação da bagagem, aí a Amanda pode registrar uma reclamação na plataforma ANAC Passageiro, e lá a empresa vai responder, e a ANAC também vai monitorar toda essa situação em âmbito coletivo, né?
1: Tá certo. Tem também aqui a reclamação da Ana Cláudia Ferraz sobre atrasos de voos. Vamos ouvir.
2: Oi, meu nome é Ana Cláudia Ferraz, moro em Rio Branco, no Acre. Recentemente tive um problema num voo que a gente teria que embarcar meia-noite, né, no horário Acre, e embarcamos, só que permanecemos 3 horas dentro da aeronave, porque a aeronave apresentou problemas. Depois de 3 horas, eles cancelaram o voo, e no cancelamento do voo eles não ofereceram hotel, nem lanche, nem alimentação, e só conseguimos chegar em casa 6 horas da manhã. E nesse caso, como que a gente procede?
0: No caso de atraso de voo, a partir de 1 hora, a empresa é obrigada a fornecer facilidades de comunicação. A partir de 2 horas, é obrigada a fornecer alimentação. E a partir de 4 horas, a empresa é obrigada a fornecer hotel, hospedagem, para quem não for residente naquela localidade do atraso, né? Então, ainda que nessa situação a passageira estivesse dentro da aeronave, né, e permanecido lá durante 3 horas, depois de 2 horas, a empresa deveria ter fornecido essa assistência material de alimentação, e resolvida ali a questão da reacomodação em outro voo, deveria encaminhar os passageiros ou para o hotel, né, para que aguardasse ali, né, como, pelo que eu entendi, houve pernoite, ou encaminhar os passageiros para sua residência e depois também custear o retorno do passageiro até o aeroporto.
3: E agora ela pode fazer uma reclamação no ANAC Passageiros?
0: É imprescindível que ela faça uma reclamação no ANAC Passageiro, tá, Luciana? A nossa plataforma é uma plataforma que propicia a resolução de conflitos individuais. Então, ela vai registrar uma reclamação. A empresa vai ter até 10 dias para responder. E depois disso, o passageiro vai avaliar como que foi essa resposta da empresa. E a ANAC está ali nos bastidores acompanhando tudo, né, vendo como que em âmbito coletivo se dá essa atuação das empresas, onde que as empresas estão pecando, como que a gente vai utilizar aquilo para direcionar nossos esforços fiscalizatórios. E a gente tem tido resultados positivos com a plataforma, né, resultados que a gente precisa compartilhar, né, coisa de 80% de resolutividade, um tempo médio de resposta pelas empresas na casa de 4 dias. Então é muito importante a gente estimular a utilização da nossa plataforma como uma alternativa, né, mais rápida, mais célere e mais resolutiva até do que o Poder Judiciário.
1: É um aplicativo ou um endereço na internet?
0: A gente tem a versão web, né, do ANAC Passageiro, e a gente tem a opção de acesso também por meio do Super App da ANAC. Os dois são possíveis. Então, entrando ANAC Passageiro, gov.br/ANAC Passageiro, o passageiro entra lá na nossa plataforma, consegue se informar sobre seus direitos e consegue registrar a sua reclamação.
3: E é mais fácil, fica mais rápido resolver os problemas?
0: Muito mais rápido. A gente tem informação clara, com linguagem simples. As empresas, como eu disse, né, têm respondido num tempo muito ágil, né, com um índice de resolutividade que a gente tem considerado satisfatório. Então, agradeço aí pela oportunidade de compartilhar a nossa plataforma.
1: Muito bem, nós conversamos com Yuri Sherman, gerente de regulação das relações de consumo da ANAC, aqui na Voz do Brasil. Muito obrigado por sua presença.
0: Obrigado a vocês pela oportunidade.
3: Será realizado o dia C de capacitação destinado a profissionais de segurança pública que atuam na prevenção e enfrentamento da violência contra a mulher.
1: A formação será realizada presencialmente nas 27 capitais do país, com transmissão simultânea para 80 municípios.
3: A medida integra um pacote de medidas anunciadas nessa semana, ainda dentro do Agosto Lilás, que teve como objetivo conscientizar a população sobre a importância da proteção de mulheres e meninas no país.
1: Além da qualificação.

0: foram assinadas duas portarias. É o que vamos ouvir agora na reportagem de Luciana Colares de Holanda.
1: A primeira portaria contou com a adesão de todos os estados e do Distrito Federal e estabelece a Secretaria Nacional de Segurança Pública como responsável pela avaliação dos planos estaduais e distrital de combate à violência contra a mulher. A elaboração caberá aos entes federativos, para Michele Gonçalves dos Santos, diretora de ensino e pesquisa da Senasp, a medida contribui para a execução das políticas públicas na área.
2: Reforça a objetividade e a transparência da avaliação desses planos estaduais e distrital, planos esses que são instrumentos bastante efetivos e fundamentais para o planejamento e para a execução das políticas de enfrentamento da violência contra mulheres e meninas em todo o país. Assegura também uma aplicação mais transparente, mais célere e eficaz dos recursos do Fundo Nacional de Segurança Pública para esse fim.
1: A segunda portaria institui um grupo de trabalho para a elaboração de um protocolo nacional de atendimento às vítimas de violência sexual. A ideia é um atendimento mais qualificado em todas as delegacias do país. Além disso, foi anunciado um dia de capacitação em 2 de setembro, chamado de Dia C, destinado a profissionais de segurança pública nas 27 capitais do país. O ministro da Justiça e Segurança Pública, Wellington Lima, falou sobre a importância dessa articulação institucional.
3: A violência contra as mulheres não pode ser enfrentada por uma instituição isoladamente. Portanto, estabelecemos os parâmetros, produzimos conhecimento, capacitamos os profissionais e integramos as instituições.
1: Também foi lançada uma publicação da Escola Nacional de Segurança Pública sobre o tema, que reúne evidências para o enfrentamento às violências de gênero, ainda em celebração às 2 décadas da Lei Maria da Penha. Reportagem Luciana Colares de Holanda.
4: Dicas do Enem.
5: Meu nome é Caroline Santos e a minha dúvida é: como melhorar o meu repertório para a redação?
6: Quem responde pra gente é Juliana Bessa, professora de Sociologia. Vamos ouvir.
7: Galera, para a prova do Enem, é importante a gente pensar que a gente tem 3 sociólogos importantes, o Durkheim, o Max Weber, o Karl Marx. Mas é importante que você consiga aplicar as ideias deles aos outros temas que são importantes, assim, como cidadania, movimentos sociais, desigualdade social e também política, poder e Estado. São mais ou menos esses temas que você vai ver na prova do Enem. E é importante também pensar que esses temas dentro, por exemplo, de movimento social, você vai encontrar também na redação. Na redação, nos últimos anos do Enem, a gente teve temas como a questão de desafios para a população negra, para os povos indígenas, a questão das mulheres também, a invisibilidade do trabalho feminino. Então, essas são grandes áreas, mas a gente pode pensar vários temas aí dentro.
6: A prova de redação do Enem será realizada no dia 8 de novembro. 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
0: A Companhia Nacional de Abastecimento, a Conab, recebe até amanhã propostas para o fornecimento de 5.368 cestas de alimentos.
6: Elas serão destinadas a famílias indígenas do Rio Grande do Sul e Santa Catarina em situação de insegurança alimentar e nutricional.
0: A adesão pode ser feita de forma 100% digital, como explica Everton Santos, diretor de Normas e Sistemas de Logísticas do Ministério da Gestão e da Inovação em Serviços Públicos.
8: Agricultores familiares, cooperativas e associações já podem acessar o site do Contrata Mais Brasil, conferir o edital e participar. Basta fazer o cadastro na plataforma, informar quais alimentos pode fornecer, escolher a oportunidade e enviar a proposta. Tudo em um só lugar.
6: E atenção, os interessados na venda de alimentos devem acessar o site contratamaisbrasil.sistema.gov.br. Vamos repetir? Contrata Mais Brasil, tudo junto, .sistema.gov.br.
0: E essas foram as notícias do Governo Federal.
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0: Com produção da empresa Brasil de Comunicação.
6: Fique agora com as notícias do Poder Judiciário e do Congresso Nacional. Uma boa noite.
0: Boa noite para você e até amanhã.

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1: Você vai ouvir agora notícias do Poder Judiciário.
2: Presidente do STF abre seminário internacional e discute desafios do uso da inteligência artificial no judiciário.
3: Relator no STJ mantém prisão preventiva de tenente-coronel da Polícia Militar de São Paulo, acusado de matar esposa.
2: TSE lança plataforma para combater a desinformação durante o processo eleitoral.
3: Boa noite, eu sou Leandro Bezerra.
2: Eu sou Walter Lima.
3: Supremo Tribunal Federal abre segundo seminário Brasil-Itália da Rede Internacional sobre Sistemas de Justiça e Democracia.
2: O encontro discutiu os impactos da inteligência artificial no judiciário. Marta Ferreira.
4: Na abertura do evento, o presidente do Supremo Tribunal Federal e do Conselho Nacional de Justiça, ministro Edson Fachin, citou riscos concretos do uso da inteligência artificial que desafiam a magistratura, como citações jurisprudenciais inexistentes, vieses discriminatórios reproduzidos a partir de base de dados históricos e a opacidade dos modelos. Na avaliação do ministro, porém, a resposta a esses riscos não pode paralisar a inovação.
5: O caminho parece-nos ser o da experimentação supervisionada, ambientes controlados, registro de ferramentas certificadas, formação obrigatória da magistratura, comitês técnicos e éticos permanentes.
4: A agenda internacional continua amanhã e quinta-feira, com a 17ª Jornada Ítalo-Hispano-Brasileira de Direito Público. O encontro reúne no STF pesquisadores e especialistas dos três países para o intercâmbio acadêmico e a análise comparada de questões relacionadas ao direito constitucional e ao direito público.
3: O ministro do STJ, Reinaldo Soares da Fonseca, manteve a prisão preventiva do tenente-coronel da Reserva da Polícia Militar de São Paulo, Geraldo Leite Rosa Neto.
2: O PM é acusado de matar a esposa, também policial militar. Fátima Uchoa.
6: Pela investigação, em 18 de fevereiro deste ano, na capital paulista, Geraldo teria atirado na cabeça da companheira após discutirem. Depois, teria deitado o corpo dela no chão e alterado a cena do crime para simular suicídio, colocando a arma do crime na mão da vítima. Em abril, o ministro Reinaldo Soares da Fonseca definiu a competência do Tribunal do Júri para julgar a ação penal. E agora, ao negar a liminar, que é uma decisão provisória, o relator no STJ destacou que a prisão cautelar é necessária diante do risco de interferência na produção das provas e dos indícios de que o militar teria tentado alterar a cena do crime. O julgamento definitivo do habeas corpus caberá à quinta turma do STJ.
3: TSE lança plataforma para combater a desinformação durante as eleições.
2: A iniciativa reúne orientações para auxiliar no enfrentamento de conteúdos falsos. Guilherme Firmino.
7: O TSE lançou nesta terça-feira a plataforma TSE Facilita, Plataformas Digitais em Ação. A ferramenta facilita o acesso a informações e orientações sobre a atuação da Justiça Eleitoral e das empresas de tecnologia no combate à desinformação. Para o presidente do TSE, ministro Cássio Nunes Marques, o tribunal e as plataformas têm atribuições e capacidades que se complementam no enfraquecimento aos desafios do ambiente digital. A expectativa é que a ampla divulgação dos materiais contribua para dar mais efetividade às decisões da Justiça Eleitoral.
3: Justiça Federal condena homem que compartilhava na internet imagens de abuso sexual infantil.
2: A denúncia foi apresentada pelo Ministério Público Federal. Sabrine Menezes.
8: Segundo as investigações, o homem armazenava no celular e no computador 237 vídeos e imagens com cenas de conteúdo sexual envolvendo crianças e adolescentes. O material foi disponibilizado na nuvem em três ocasiões durante o ano de 2021. O homem foi condenado a 4 anos e 9 meses de prisão em regime semiaberto, além de multa. A sentença da Justiça Federal em São José dos Campos destacou ainda que o acusado tentou esconder a própria identidade com o uso de dados fictícios nos sites e e-mails para não ser incriminado. Ele foi condenado pelos crimes de distribuição e compartilhamento e posse e armazenamento de conteúdo sexual envolvendo crianças e adolescentes, mas poderá recorrer em liberdade.
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0: A você uma boa noite.
1: E até amanhã.
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4: Eu sou Paula Groba.
5: E eu sou Humberto Pinheiro.
4: E estes são os destaques de hoje do Jornal do Senado, que começa agora.
5: Vacina contra herpes zóster poderá ser oferecida gratuitamente pelo SUS.
4: Novo piso salarial de médicos e dentistas avança e segue para o plenário.
5: Senado aprova indicação de Rodrigo Pacheco para vaga de ministro do Tribunal de Contas da União.
4: Boa noite.
5: Boa noite.
4: Avançou no Senado a proposta que define a implementação gradual do novo piso salarial de médicos e cirurgiões dentistas ao longo de 3 anos.
5: A proposta foi aprovada pela Comissão de Assuntos Sociais e agora segue em regime de urgência para votação no plenário do Senado. As informações com o repórter Márcio Maturana.
6: O novo piso salarial de R$ 13.662 para médicos e cirurgiões dentistas com jornada de 20 horas semanais vai ser aplicado gradualmente ao longo de 3 anos. 40% do valor a partir de 1º de janeiro de 2027, 70% em 2028 e 100% em 2029. Esse é o conteúdo de uma emenda da senadora Tereza Leitão, do PT de Pernambuco, aprovada nesta terça-feira pela Comissão de Assuntos Sociais. O relator foi Fernando Dueire, do PSD de Pernambuco.
7: A implementação gradual do piso assegura que esses empregadores se adaptem de forma planejada, sem demissões e sem interrupção de serviços essenciais.
6: O projeto já tinha sido aprovado nas comissões, mas recebeu emendas no plenário do Senado e por isso voltou aos colegiados. Na rede privada, o piso vai ser atualizado todo ano com base no IPCA, em vez de seguir o aumento do salário mínimo geral, como é atualmente. Na rede pública, o reajuste vai seguir leis específicas de cada unidade da federação, sendo que estados e municípios não vão precisar arcar com o aumento, porque o custeio será do Fundo Nacional de Saúde. O texto estabelece também que o trabalho noturno e as horas extras vão valer 50% a mais que o piso, em vez dos 20% para trabalho noturno e 25% para horas extras. Além disso, o projeto mantém o direito a 10 minutos de repouso para cada 90 minutos de trabalho e reforça que a chefia de serviços médicos ou odontológicos deve ser feita por profissionais habilitados nessas áreas.
4: E a comissão mista que analisa a chamada MP da taxa das blusinhas adiou para esta quarta-feira a reunião para a votação da proposta. O colegiado volta a se reunir nesta quarta-feira às 10 da manhã.
5: O presidente deputado Reginaldo Lopes e a relatora senadora Leila Barros ainda buscam um acordo sobre o texto. A medida zera o imposto de importação para compras internacionais de até $50. A MP perde a validade no dia 8 de setembro.
4: O Senado aprovou a indicação do senador Rodrigo Pacheco para o cargo de ministro do Tribunal de Contas da União, o TCU. A votação ocorreu em regime de urgência após articulação de lideranças partidárias.
5: Pacheco vai ocupar a vaga deixada por Bruno Dantas. Ele renunciou ao cargo nesta segunda-feira. Os detalhes com o repórter Douglas Castilho.
8: Com um rito especial, a indicação foi direto ao plenário, onde parlamentares exaltaram a atuação de Rodrigo Pacheco como presidente do Congresso em momentos delicados da história recente do país, como na CPI da Covid-19 e nos atos de 8 de janeiro. Após o resultado da votação, que se deu por 63 votos a favor e 4 contra, Rodrigo Pacheco agradeceu ao autor da indicação, presidente Davi Alcolumbre, aos companheiros de parlamento e falou da importância do papel a ser desempenhado.
9: Eu sei o que representa um tribunal de contas num país em que os recursos são escassos. Quando se fala de recursos públicos e de gastos públicos, todo cidadão tem o dever de cuidar e de zelar pela aplicação do recurso público e tem o dever de se permitir fiscalizar por um controle externo que é desempenhado pelo Congresso Nacional com o auxílio do Tribunal de Contas da União.
8: O projeto de decreto legislativo de indicação do senador agora será encaminhado à

0: Câmara dos Deputados, onde o nome de Pacheco também passará por análise e votação.
1: E nesta quarta-feira, a Comissão de Constituição e Justiça pode votar a proposta que reduz a jornada de trabalho para 40 horas semanais e acaba com a escala 6x1. Um dos favoráveis ao texto é o senador Paulo Paim, do PT do Rio Grande do Sul.
2: O parlamentar citou experiências no Brasil e em outros países que, segundo ele, mostram que a redução da jornada pode melhorar a qualidade de vida dos trabalhadores sem reduzir a produção. Paim fez um apelo para que a proposta seja votada pelos senadores e enfatizou que o fim da escala 6x1 deve ser visto como uma pauta nacional e não partidária. O texto já foi aprovado pela Câmara dos Deputados.
3: Alguns tentam embaralhar esse debate e dizem que o fim da escala 6x1 é uma questão eleitoral. Não é. Eleição passa, a vida da nossa gente fica. Essa é uma causa maior, é uma causa do país, é uma causa humanitária. E por isso, repito, a PEC 221 não tem dono. Não é de partido nenhum, ela é do povo brasileiro.
1: Já o senador Hermes Klan, do PL de Santa Catarina, defendeu responsabilidade e negociação coletiva no debate sobre o fim da escala 6x1. Ele disse que uma regra única pode não atender a todos os setores.
2: Segundo o Klan, a redução da jornada com manutenção dos salários pode elevar o custo da hora trabalhada, afetando contratações, investimentos e preços. O senador também alertou para o risco de o trabalhador precisar de uma segunda renda.
4: É preciso também ter coragem para dizer que uma pauta legítima não pode ser transformada em bandeira eleitoral. É muito fácil anunciar, vamos reduzir a jornada, vamos dar mais descanso. Isso rende aplausos. O difícil é responder, quem vai pagar a conta? Quantos empregos serão afetados? Quanto vai aumentar os custos das empresas? Qual será o impacto sobre os preços?
1: Incitar ou induzir a prática de crimes em locais como escolas, universidades e centros de compras poderá render penas mais duras.
2: A Comissão de Segurança Pública aprovou o projeto que amplia a punição para esse tipo de conduta. A proposta agora segue para a Comissão de Constituição e Justiça. Repórter Bruno Lourenço.
5: O Senado aprovou o projeto de lei que tipifica o crime de massacre. A Comissão de Segurança Pública do Senado aprovou a proposta com normas gerais sobre segurança escolar. E agora a CSP votou a iniciativa que pune a incitação ou induzimento a crimes contra a paz pública. A relatora, senadora professora Dorinha Seabra, do União do Tocantins, diz que as propostas têm como objetivo reprimir e prevenir atentados, principalmente a instituições de ensino.
6: Os projetos em questão têm como objetivo reprimir e prevenir atentados a instituições de ensino, como os que ocorreram em um passado recente, podendo ser citados aqueles na Escola Estadual Tomásia Montoro, em São Paulo, e na creche Bom Pastor, no município de Blumenau, onde crianças e professores foram covardemente feridos e mortos.
5: O texto, que vai à Comissão de Constituição e Justiça, prevê que se da incitação pública resultar a efetiva prática do crime, a pena será aumentada de 3 a 6 meses e multa para 6 meses a 2 anos e multa. Se o chamamento ao crime for feito por meio da internet, a punição pode aumentar para até o dobro.
1: E a vacina contra o herpes zóster poderá ser oferecida gratuitamente pelo SUS a pessoas com mais de 50 anos.
2: O esquema a ser oferecido é de 2 doses. A proposta segue agora para a Câmara dos Deputados. Repórter Márcio Maturana.
7: A proposta recebeu parecer favorável da senadora Damaris Alves, do Republicanos do Distrito Federal.
8: A vacina Comirnaty já possui registro sanitário no Brasil e a indicação para adultos a partir de 50 anos para indivíduos imunocomprometidos.
7: A vacinação também vai ficar disponível para maiores de 18 anos com imunossupressão ou outra condição clínica que comprometa o sistema imunológico. O herpes zóster provoca lesões na pele, dor nos nervos, ardor, coceira e febre. É causado pelo mesmo vírus da catapora, que pode ficar adormecido durante toda a vida e ser reativado em adultos ou em pessoas com sistema imunológico comprometido, como no caso de doenças crônicas, câncer ou transplante.
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0: edição de Paula Groba e trabalhos técnicos de Eliseu Caires, o Jornal do Senado fica por aqui. Acompanhe agora as notícias da Câmara dos Deputados. Boa noite.
1: Boa noite e até amanhã.
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3: Câmara aprova financiamento para motoristas de aplicativo e taxistas.
4: Deputados prorrogam incentivos para doações de combate ao câncer.
3: Parlamentares apoiam discussão sobre o fim da escala de trabalho 6x1.
4: Boa noite. Jandira Fegali, do PCdoB do Rio de Janeiro, enumera as principais pautas em discussão no Congresso. Entre elas, o fim da escala de trabalho 6x1 e a proposta que amplia a participação da União na política de segurança pública. Ela cita ainda projetos sobre terras raras e minerais críticos.
3: Jandira Fegali também defende a isenção de impostos para compras internacionais de até $50. De acordo com a deputada, essas matérias estão entre as prioridades do Congresso no trabalho de esforço concentrado antes das eleições de outubro.
4: Alencar Santana, do PT de São Paulo, defende a redução da jornada de trabalho para 40 horas semanais, sem redução de salário, e o fim da escala 6x1. A proposta deve ser analisada pelo Senado e, segundo o deputado, representa uma medida de proteção aos trabalhadores.
3: Alencar Santana sustenta que a mudança pode melhorar a qualidade de vida dos trabalhadores com mais tempo para descanso, convivência familiar e cuidados com a saúde. O parlamentar também destaca a importância de avançar na votação da proposta no Congresso.
4: De acordo com Maria do Rosário, do PT do Rio Grande do Sul, o fim da escala 6x1 é uma pauta histórica para os trabalhadores brasileiros. Segundo a deputada, a medida garante mais tempo de descanso, estudo e convívio familiar, especialmente para as mulheres.
3: Maria do Rosário também critica o empenho da oposição contra uma medida que, segundo ela, beneficia a classe trabalhadora. Na visão da parlamentar, ao tentar derrotar o fim da jornada 6x1, a oposição não atinge apenas o governo, mas impõe um retrocesso à classe trabalhadora.
4: Tadeu Venere, do PT do Paraná, acredita que a aprovação do fim da escala 6x1 é uma conquista histórica para os trabalhadores. Ao rebater a oposição à proposta, o deputado sustenta que a medida representa apenas o exercício do direito ao descanso, ao estudo e ao convívio familiar.
3: No entendimento de Tadeu Venere, os congressistas que tentam adiar o debate sobre a redução da jornada de trabalho demonstram menosprezo pela qualidade de vida da população mais vulnerável.
4: Márcio Gerri, do PCdoB do Maranhão, classifica o fim da escala 6x1 como um avanço no mundo do trabalho. O congressista ressalta o grande suporte popular ao tema e afirma que posicionamentos em contrário no Congresso não serão capazes de alterar esse apoio.
3: Para Márcio Gerri, a mudança em análise no Senado trará mais qualidade de vida com tempo para o convívio familiar, o lazer e a formação profissional. Ele recomenda acompanhar cada voto dos senadores para conhecer quem defende os direitos dos trabalhadores.
2: Trabalho.
4: A Câmara aprovou um projeto que regulamenta o exercício da profissão de psicopedagogo. O repórter Antônio Vital explica o que ficou definido na medida.
5: O plenário da Câmara aprovou o projeto já aprovado pelo Senado que regulamenta a profissão de psicopedagogo ou psicopedagoga. O texto aprovado recebeu parecer favorável da deputada Franciane Baier, do Republicanos do Rio Grande do Sul. Entre outras medidas, estabelece os requisitos para o exercício da atividade, como a exigência de diploma de graduação em psicopedagogia com estágio prático obrigatório, mas cria regras de transição que permite que profissionais graduados em psicologia, pedagogia, licenciatura ou fonoaudiologia também exerçam a profissão, desde que tenham concluído curso de especialização na área com duração mínima de 600 horas. A proposta também prevê que quem já exerce ou tenha exercido a atividade poderá continuar a atuar na área. O projeto define a psicopedagogia como uma atividade que envolve avaliação e a intervenção em processos de aprendizagem. Quem exerce a profissão trabalha com crianças, adolescentes e outras pessoas que apresentem dificuldade para aprender. A relatora explicou que a atuação não se limita ao desempenho escolar. Dificuldades de aprendizagem podem decorrer de outros fatores, inclusive cognitivos, emocionais e sociais. O projeto foi aprovado de maneira simbólica, sem votos contrários, e a votação foi acompanhada das galerias do plenário da Câmara por representantes da categoria de todo o país. Para o deputado Rodrigo Hollenberg, do PSB do Distrito Federal, psicopedagogos e psicopedagogas são fundamentais para garantir os direitos de quem tem dificuldade de aprendizagem.
6: Essa Câmara hoje vai fazer justiça a uma categoria extremamente importante, eu diria indispensável.

0: para garantir o aprendizado de nossas crianças, mas não apenas de nossas crianças. Como presidente da Comissão de Defesa dos Direitos das Pessoas com Deficiência, eu entendo que esse projeto é absolutamente indispensável para garantir que pessoas com dificuldade de aprendizado possam garantir um aprendizado adequado a partir desse apoio promovido pelos psicopedagogos ou pelas psicopedagogas.
1: Por ser uma atividade interdisciplinar, o projeto deixa claro que o exercício da psicopedagogia não pode ser confundido com o dos profissionais de saúde e educação. O projeto obriga ainda o sigilo profissional e, ao contrário de outros projetos que tratam do exercício de profissões, dispensa a necessidade de um conselho profissional. O projeto que regulamenta a profissão de psicopedagogo ou psicopedagoga seguiu para a sanção presidencial e pode virar lei. Da Rádio Câmara de Brasília, Antônio Vital.
2: Economia. De acordo com Cobalcini, do MDB de Santa Catarina, as sobretaxas de até 37,5% impostas pelos Estados Unidos prejudicam a economia catarinense. O deputado destaca o impacto direto em cidades como Caçador, que, segundo ele, correm o risco de perder postos de trabalho.
3: Cobalcini, que preside a Comissão de Meio Ambiente, enfatiza que a produção brasileira é sustentável e baseada no manejo de florestas plantadas. Para ele, as sanções norte-americanas foram aplicadas sem critérios técnicos.
2: Heitor Xu, do PSD do Rio Grande do Sul, defende reduzir a carga tributária sobre o tabaco e combater o contrabando. Segundo ele, o setor gera empregos a milhares de agricultores e a centenas de milhares de trabalhadores, sendo fonte de emprego, renda e arrecadação.
3: Heitor Xu pede também regras para dispositivos eletrônicos para fumar e a produção nacional. Para ele, legalizar a cadeia produtiva nacional e ampliar a fiscalização podem atrair novas fábricas para o país, gerar mais empregos e elevar a arrecadação, especialmente para seu estado.
2: Transportes. A Câmara aprovou uma medida provisória que permite o uso de 30 bilhões de reais para financiar carros novos para motoristas de aplicativo e taxistas. O repórter Antônio Vital acompanhou a votação.
1: A Câmara dos Deputados aprovou medida provisória que autoriza o governo federal a destinar até 30 bilhões de reais para financiar veículos novos para motoristas de carros de aplicativo, taxistas, cooperativas de taxistas e empresas de transporte escolar. A medida provisória faz parte do programa Move Brasil. Além de ampliar o crédito e permitir a renovação da frota, o texto final aprovado, apresentado pela relatora, a deputada Amanda Gentil, do PP do Maranhão, permite o uso do Fundo de Investimento em Infraestrutura Social, gerido pela Casa Civil da Presidência da República. O fundo poderá financiar a troca de veículos que contribua para reduzir custos ambientais, sociais ou econômicos do transporte urbano. Pode arcar ainda com recursos para financiar o seguro do veículo, itens de segurança destinados a profissionais mulheres e até mesmo custos de cartório. Um dos objetivos é estimular a substituição de veículos antigos por outros menos poluentes e permitir linhas de crédito para profissionais que não conseguem obter financiamento com juros menores no mercado. Para motoristas de aplicativo e taxistas, o acesso fica limitado a um veículo por beneficiário. Para cooperativas de táxi, o limite é de um veículo por cooperado. Já para o transporte escolar, não existe um limite definido. As profissionais mulheres beneficiadas pelo programa poderão ainda ter direito a condições diferenciadas de taxas, prazos e carência, o que será definido pelo Conselho Monetário Nacional. Os benefícios a motoristas particulares e empresas de transporte escolar foram defendidos pela relatora, deputada Amanda Gentil, do PP do Maranhão.
4: Porque às vezes, muitos desses motoristas de aplicativo, muitos desses motoristas de táxi, eles usufruem de carros alugados, que muitas vezes o valor do aluguel é duas vezes o valor de uma parcela, e que aquele bem, que se você pagar a parcela, vai ser seu. Então a importância que é nós trazermos um projeto que vai entregar um bem para o trabalhador brasileiro, para que ele tenha mais segurança e renda dentro da sua casa.
1: A medida provisória, que já está em vigor, foi justificada por deputados da base do governo como necessária para incentivar o transporte urbano e a atividade dos condutores. Foi o que disse o deputado Bongás, do PT do Rio Grande do Sul.
5: Precisavam também esses trabalhadores terem financiamento específico para poderem comprar o seu veículo e, ao mesmo tempo, poder usar este recurso para outros utensílios, cartoriais, por exemplo, de seguro. Tudo isso foi incorporado no debate para beneficiar os motoristas de aplicativos nesse país que estavam reivindicando.
1: O texto final aprovado também altera o Código de Trânsito Brasileiro para autorizar que motoristas habilitados na categoria B conduzam

0: são caminhões leves, elétricos ou híbridos. Outra mudança inclui a produção de baterias no Programa de Apoio ao Desenvolvimento Tecnológico da Indústria de Semicondutores, conhecido como PADIS. A medida provisória que autoriza o governo federal a destinar até 30 bilhões de reais para financiar veículos novos para motoristas de carros de aplicativo, taxistas, cooperativas de taxistas e empresas de transporte escolar, seguiu para análise do Senado. Da Rádio Câmara de Brasília, Antônio Vital.
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2: Justiça.
3: Júlia Zanatta, do PL de Santa Catarina, cobra explicações do ministro Alexandre de Moraes sobre denúncias divulgadas pela imprensa envolvendo o ministro e o empresário Daniel Vorcaro. A deputada também pediu o afastamento de Moraes e defendeu o impeachment do ministro.
4: Júlia Zanatta acredita que o Supremo Tribunal Federal e o Senado não podem ignorar as denúncias e pede que o ministro se explique em até 48 horas. Para a deputada, os fatos divulgados colocam em dúvida a atuação das instituições e exigem investigação.
3: Hildo Rocha, do MDB do Maranhão, vai apresentar uma proposta para mudar as regras de escolha e permanência de ministros do Supremo Tribunal Federal. Em seu entendimento, pessoas que tenham ocupado cargos comissionados ou mandatos eletivos não poderiam ser indicadas ao STF.
4: Hildo Rocha também defende que os ministros tenham mandato de 5 anos, renovável por mais 5 anos, mediante consulta à população. Ao fim do período, segundo o deputado, eles poderiam atuar como advogados ou professores, mas não poderiam voltar à vida política.
3: Eli Borges, do Republicanos do Tocantins, considera que as eleições para o Senado serão decisivas para o futuro do país. O deputado lembra que caberá aos novos senadores a responsabilidade de sabatinar ministros do STF e de conter o que considera excessos da corte.
4: Eli Borges também pede mais moralização na política e combate à corrupção. Na avaliação do parlamentar, o cidadão deve estar atento aos políticos que defendem o devido processo legal e a soberania popular.
3: Kim Kataguiri, do Missão de São Paulo, classifica como graves as suspeitas de possíveis relações entre ministros da Suprema Corte e envolvidos do escândalo do Banco Master. Ele questiona a inércia das instituições e da sociedade frente às situações divulgadas pela imprensa.
4: Kim Kataguiri critica também decisões da Justiça Eleitoral, alegando supostas diferenças de tratamento entre candidaturas. Ele reclama da suspensão de campanhas por atrasos em declarações eleitorais nacionais, alegando configurar restrição a direitos políticos.
2: Saúde.
3: A Câmara aprovou projeto que prorroga incentivos para doações a instituições de combate ao câncer e assistência a pessoas com deficiência. As informações com a repórter Cibele Comanetti.
5: O plenário da Câmara aprovou o projeto que prorroga até 2031 o prazo para empresas deduzirem do pagamento do imposto de renda doações a instituições sem fins lucrativos, como as Santas Casas, que atuam na prevenção e combate ao câncer ou na reabilitação de pessoas com deficiência. O incentivo acabaria neste ano. A proposta foi apresentada pelo deputado Sérgio Souza, do MDB do Paraná, e recebeu parecer favorável do relator, deputado Antônio Brito, do PSD da Bahia. Os incentivos às doações estão previstos em 2 programas criados em 2012. O Programa Nacional de Apoio à Atenção Oncológica, conhecido como PRONON, e o Programa Nacional de Apoio à Atenção de Saúde da Pessoa com Deficiência, o PRONAS. Os 2 permitem o emprego de recursos privados para financiar projetos desenvolvidos por entidades especializadas e sem fins lucrativos. Segundo o relator Antônio Brito, o Pronom amplia a capacidade de atendimento do Sistema Único de Saúde, o SUS, para

0: Para a prevenção, o diagnóstico precoce, o tratamento, a reabilitação e os cuidados paliativos de pessoas com câncer. Já o Pronas aumenta a oferta de assistência às pessoas com deficiência, especialmente no que diz respeito a projetos destinados à reabilitação, diagnóstico, tratamento, desenvolvimento de novas tecnologias e capacitação de profissionais. Antônio Brito comemorou a aprovação da proposta.
1: Quero parabenizar a todos que participaram da elaboração da prorrogação até 2031 do prazo do PRONO e do PRONAS, tão importante na articulação da sociedade civil, do terceiro setor, do governo federal e também das iniciativas privadas no atendimento às instituições filantrópicas, seja ela na área da saúde, no tratamento do câncer, como também nas entidades que atuam com a pessoa com deficiência.
0: O projeto que prorroga até 2031 prazo para empresas deduzirem do pagamento do imposto de renda doações a instituições sem fins lucrativos que atuam na prevenção e combate ao câncer ou na reabilitação de pessoas com deficiência seguiu para análise do Senado. Da Rádio Câmara de Brasília, com informações de Antônio Vital, Cibele Colmanetti.
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4: Esporte. A Câmara aprovou um projeto que acaba com a obrigatoriedade de férias escolares durante o período da Copa do Mundo Feminina em 2027. O repórter Antônio Vital acompanhou a votação.
5: O plenário da Câmara aprovou o projeto que desobriga as redes de ensino pública e privada de todo o país a concederem férias escolares para todos os alunos durante a realização da Copa do Mundo Feminina de Futebol no ano que vem. Lei de autoria do governo, aprovada no início do ano pelo Congresso, obriga que as férias dos estudantes coincidam com o período do torneio, entre 24 de junho e 25 de julho de 2027. O projeto apresentado pela deputada Anne Ortiz, do PP do Rio Grande do Sul, permite que os sistemas de ensino dos estados e municípios decidam sobre o período de férias escolares, em vez de obedecer ao calendário oficial da competição. Entidades como a Federação Nacional das Escolas Particulares criticaram a obrigatoriedade prevista em lei e alegaram que a alteração do período de férias do meio do ano coloca em risco o calendário escolar exigido pela Lei de Diretrizes e Bases da Educação, que obriga pelo menos 200 dias letivos no ano. A proposta recebeu parecer favorável do relator, deputado Alex Manente, do Cidadania de São Paulo. Para ele, do ponto de vista educacional, não é adequado impor solução uniforme a todos os sistemas de ensino sem considerar as necessidades regionais. O projeto foi aprovado de maneira simbólica pelo plenário, sem votos contrários. O deputado Chico Alencar, do PSOL do Rio de Janeiro, defendeu a medida.
6: O reconhecimento da importância da Copa do Mundo de Futebol está nesse projeto de lei, só que não subordinando os interesses da Copa do Mundo aos sistemas educacionais. Os jogos ocorrem em apenas algumas cidades e, na maior parte das vezes, com um número reduzido de partidas, não se justificando como férias todo o período em todo o território nacional.
5: Os jogos da Copa do Mundo de Futebol Feminino serão realizados em 8 cidades. Belo Horizonte, Brasília, Fortaleza, Porto Alegre, Recife, Rio de Janeiro, Salvador e São Paulo. O projeto que desobriga as redes de ensino pública e privada de todo o país a concederem férias escolares para todos os alunos durante a realização da Copa do Mundo Feminina seguiu para análise do Senado. Da Rádio Câmara de Brasília, Antônio Vital.
4: Educação.
7: Ranieri Paulino, do Republicanos da Paraíba, propõe diversificar a educação profissional e tecnológica, ampliando a oferta em pequenos municípios, áreas rurais e regiões, conforme as demandas e as vocações específicas.
8: Para tanto, Ranieri Paulino apresentou um projeto que altera o Estatuto da Juventude e o Pronatec, articulando formação, trabalho, emprego e renda às características econômicas, sociais e culturais de cada território nacional e local.
7: Termina agora o Jornal Câmara dos Deputados, produzido pela Rádio Câmara, com trabalhos técnicos de Everson Urani e apresentação de José Carlos Andrade e Márcio Aquilissardi. Uma boa noite para você.
8: Uma ótima noite. A Voz do Brasil volta amanhã.
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0: E os destaques de hoje. Técnico da seleção brasileira, Carlo Ancelotti, retornará ao Brasil neste fim de semana. Brasil tem dois amistosos contra a Austrália no mês de setembro.
2: Brasil!
0: Vacilão! Assim aconteceu com o Remo em Belém. Diante de sua torcida, perde para o Coritiba e segue estacionado na penúltima colocação do Brasileirão Série A. Ingressos esgotados para o grande jogo de domingo, 16h, será o jogo da Globo entre Remo e Flamengo para o Mangueirão com casa cheia. E por falar em Flamengo, o rubro-negro entra em campo nesta quarta-feira no Maracanã, lotado, hein? Vai fazer partida atrasada contra o Mirassol. Em caso de vitória do Flamengo, vai ficar 2 pontinhos de assumir a liderança do Brasileirão.
3: Flamengo!
0: E o líder do Brasileirão, Palmeiras, vai jogar no Nilton Santos na próxima rodada do Brasileirão, diante do glorioso Botafogo.
3: Palmeiras!
2: Botafogo!
0: Após passar susto na última rodada da Série C do Campeonato Brasileiro, Paysandu já começa a trabalhar para o primeiro desafio no quadrangular da terceirona. O Bicolor terá pela frente, em jogo de estreia, o Brusque de Santa Catarina. Com Joila de Lima na mesa de efeitos, os craques na jogada, a turma da agência Rádio Web, o jornalismo do Sistema Diário de Comunicação em Ação, está no ar, em áudio e vídeo, na marca do pênalti.
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8 e 9, boa noite Macapá, minha querida terra do Mar Abaixo. A partir de agora, o Na Marca do Pênalti, atualizando você que está nos acompanhando em áudio e vídeo, em nossas redes sociais, no Facebook. Daqui a pouco vou bater um papo com a galera do TikTok. Ontem bombou, hein? Uma livezinha rapidinho, como diria o saudoso Aníbal Sérgio. Vamos para uma live ao vivo. É, a live em si já tá ao vivo. Ô, Aníbal Sérgio, nosso pai Labina, que Deus o tenha. Saudade, meu professor, foi meu professor. Deu a sua parcela de contribuição no meu conhecimento através do rádio esportivo. Quando ele coordenava a equipe lá na Rádio Difusora de Macapá. É nosso pai Labina, Aníbal Sérgio.

está na história da comunicação, do jornalismo, do rádio amapaense, assim como o nosso camisa 10, Humberto Moreira, que nos deixou também recentemente, dois grandes nomes do rádio esportivo amapaense. Levanta, joelho de Lima, levanta!

Palmeira. Hein, JR? Faz forte, né, Jota? Afinal de contas, a gente tá no canhão, né? Tá no microfone. A diária é assim, mano. Essa diária tá em todo lugar. Tá no seu carro, tá na sua casa, tá na palma da sua mão. Pode levar pro banheiro, né? Pode levar pra cozinha, pode levar pro quarto, pode namorar ouvindo o diário. Pode levar pra cama, né? Ouvindo o JR depois, né? Olha, tem gente que faz amor ouvindo música pela janela, né? Com JR no ar. As músicas são o quê? Orgásticas. Então elas impulsionam o casal. Olha só que maravilha, hein? Gostei do termo. É, muitos CPFs produzidos. O amigo do rádio, daqui a pouco ele decola. 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Na Marca do Pênalti, já vai destacar. Carlo Ancelotti estava com toda a comissão técnica girando pela Europa, estava na Inglaterra acompanhando partidas, né, do futebol inglês que envolve jogadores brasileiros que vão nesse novo ciclo integrar essa nova filosofia de trabalho que será adotada pela seleção brasileira com Carlo Ancelotti depois do vexame dado diante da Noruega. Agora a seleção brasileira parte para um novo rumo, para uma nova etapa, um novo ciclo chegando. A seleção tem Austrália 25 e 29, respectivamente, jogando contra a Austrália, amistosos de preparação, já visando as eliminatórias da Copa do Mundo. 8 e 12 na Marca do Pênalti, tem um apoio cultural do Atacadão Maracá, economiza Amapá. 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Lá tem conversa, lá tem negócio, manda dizer meu amigo Ney Oliveira. 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Na Marca do Pênalti, já vai falar do jogo de ontem no Mangueirão. O Remo vacilou. Daqui a pouquinho vamos ter a imagem aí na tela do programa Na Marca do Pênalti. Já estou conectando com a Joila para passar para ela daqui a pouco. Como foi ontem no Mangueirão? O Remo perdia por 1-0, aí veio o empate, virou para 2-1 e depois permitiu a virada do Coxa, né? Para 3-2, né? 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

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Joelha, será que já dá para entrar com o pessoal lá do TikTok? Hein? Dá, né, Joelha? Vou já conectar aqui. Exatamente. Mal acostumado. Então pronto, deixa eu entrar aqui com a turma do TikTok para bater um papo com a galera. Gostou de ontem do Tarcisão, né? Foi muito bom. Muito bom, muito bom, muito bom. Então, são 8:16, na marca do pênalti aqui pela Diário FM. É emoção com informação. É você que está ligado no programa Na Marca do Pênalti, nosso muito obrigado. Você pode também mandar sua mensagem de texto para o contato 991-14-1321. 991-14-1321. Agora ver como é que tá aqui a live. Olha, tô pronto para entrar na live. Bora ver. Olha, pessoal, para quem tá só me acompanhando no áudio, eu tô com a camisa da Seleção Brasileira, porque a Seleção Brasileira já vai iniciar um novo ciclo, né, ao comando do técnico Carlo Ancelotti. Não é Carlos. Há um tempo atrás eu pronunciava muito Carlos, Carlos, Carlos. E um ouvinte meu chegou comigo: Tarcísio, é Carlo. Não tenho S. Obrigado, meu amigo. Eu agradeço. Adoro ser corrigido. Adoro demais. Humildade é pra isso, né, JR? O rádio é assim. É uma escola, né? Uma correção construtiva. Se ele me chamou atenção para me corrigir, porque ele quer que eu fale para ele o melhor. Correto, Joelho de Lima? Então, Carlo Ancelotti é o nome do treinador italiano que desembarca agora dia 4 no Rio de Janeiro. Já vai sentar à mesa, e não na mesa como muitos dizem, vai sentar à mesa com a comissão técnica, dirigente da CBF, para começar a traçar planos nesse novo ciclo, né, que passará a viver a nossa Seleção Brasileira. Então o TikTok está no ar. Boas-vindas. Olha, o TikTok está me dando live. Divirta-se interagindo com os internautas. Estou pronto. Olá, pessoal. Grande abraço. Estou de volta aqui no programa Na Marca do Pênalti. Já tem até coração para mim. Obrigado, obrigado, obrigado, obrigado. Olha, a Carol entrou. O Luiz Carlos entrou. Quem mais entrou aí? Olha, a Tiana, né? Todo mundo já participando. Valeu, muito obrigado pela moral, pelo prestígio. Todo mundo, olha o Kelvin, né? O Gilson, Henrique, sejam todos bem-vindos à nossa live aqui do programa Na Marca do Pênalti. Olha, tô com a camisa da Seleção Brasileira. A gente não pode deixar de usar a camisa do nosso país. Não deu agora nos Estados Unidos, estive lá, passei 22 dias acompanhando a Seleção Brasileira lá no centro de treinamento New York, que é do New York, que é um dos principais times do futebol norte-americano, e estive lá acompanhando de perto a Seleção Brasileira. Que centro de treinamento maravilhoso. Olha, todos estão entrando. A Ana também entrou. O Diocrécio Aristofazolo, muito obrigado. Ana Alier, Dan Reis, todo mundo participando, nosso muito obrigado pela interação. Participe conosco. Olha, você pode. Olha, domingo nós vamos ter, gente, domingo nós vamos ter no Mangueirão, em Belém, vizinho estado aqui do Amapá, na capital Belém, domingo para mais de 40 mil pessoas no Mangueirão. O Remo, que está na luta contra o rebaixamento, vai receber, quem sabe já, o Flamengo, não, líder ainda não, mas bem pertinho de assumir a liderança do Brasileirão, porque joga nessa quarta-feira no Maracanã contra o Mirassol. E domingo, a parada vai ser aqui em Belém, no Mangueirão. Olha, os ingressos começaram a ser vendidos, sendo comercializados, e a galera está esgotando. Tá esgotando, porque o Mangueirão vai ficar abarrotado. O Flamengo deve desembarcar na capital paraense sexta, no final do dia, ou então já na manhã de sábado. O Flamengo vai fechar toda a sua preparação ainda no Ninho do Urubu, no Rio de Janeiro. Com todo o elenco, só não o Plato. O Plato agora virou russo, né? Ele foi pro Zenit lá da Rússia.

onde se mandou para lá. E aí o Plata não faz mais parte desse elenco do Flamengo. Então, é um jogo para casa cheia. É um jogo que o Remo precisa vencer, porque sofreu derrota ontem no Mangueirão, fez vergonha diante de sua torcida. A torcida foi para ver uma reação do time azulino e acabou pipocando, pisando na bola. Um time medíocre que não conseguiu vencer do Curitiba em Belém. Perdeu por 3-2. O Curitiba fez 1-0. O Remo empatou. O Remo virou para 2-1 e depois permitiu a vitória do Curitiba de virada por 3-2. Deu vexame. E agora tem uma nova parada difícil, que será contra o Flamengo. O Flamengo vem completo para a batalha do Mangueirão, buscando, quem sabe, assumir a liderança. Porque tem um detalhe importante: o Flamengo vencendo na quarta-feira do Mirassol, ele já vai ficar 2 pontos de assumir a liderança do Brasileirão. Hoje a diferença, 4 pontos. Se vencer, cai para 1. Se vencer do Remo e o Palmeiras se atrapalhar com o Botafogo no Nilton Santos, aí o Flamengo assume a liderança do Brasileirão. Então, vamos aguardar, porque os ingressos vão ser logo esgotados. Mangueirão é para casa cheia, não é? Então, vamos esperar. Já são 8 horas e 22 minutos aqui na Diário FM 90.9, capital Macapá, no meio do mundo. Você não sabe, vou lhe dizer agora. Macapá, a capital do estado do Amapá, se dá o luxo de ter um estádio que tem campo gramado dividido pela linha imaginária do Equador, os hemisférios norte e sul. Isso é uma historiazinha, uma geografiazinha que a gente coloca aqui no programa, que é para quem está participando de outros lugares do Brasil, nessa nossa live, ter o conhecimento. Zerão, gente, está em reforma. Esse estádio foi construído na gestão do ex-governador Gilton Garcia. Isso em 90, 91 para cá. O estádio Zerão segue o mesmo, não mudou nada. E 32 anos se passaram com entra governador, sai governador, entra governador, sai governador, 32 anos. E vocês acreditam que nenhum dos que passaram nesse tempo de 32 anos não conseguiu colocar um tijolo para construir o estádio? Como que a gente consegue viver um drama desses? Um descaso público, um palco que tem uma posição privilegiada no meio do mundo, linha imaginária do Equador divide o campo. Olha só o que a natureza também nos permitiu de ter um estádio com campo gramado dividindo a linha imaginária do Equador. Um troço assim, lamentável. A atual gestão já disse é que veio. Entrou em campo, anunciou reforma, o estádio está quase pronto. Lindo, reformado. Cravada a bandeira do Amapá nas arquibancadas. Maravilha. Maravilha. Maravilha, vai ficar o Zerão. Um novo gramado, não é lá essas coisas. Não adianta iludir. Não adianta iludir. Tá? O gramado não é lá essas coisas, mas vai melhorar e muito em relação para o que estava. Vamos ter um novo tapete verde. Gramado vai dar o que falar, mas a bola vai rolar. Tudo bem. Agora, vestiários reformados, o alambrado no entorno do campo, todo ele reformado, bares, o que eu mais posso dizer? Vestiário da arbitragem, cabines de imprensa para nós que fazemos a cobertura, né? Refletores funcionando, tudo como manda o figurino. O estádio Zerão está ficando top para dar um sacode no futebol amapaense. Porque tem muita gente aqui que prega que o nosso futebol está bem. Não está bem, não. Precisa melhorar. A Federação Amapaense de Futebol precisa trabalhar o quesito torcida. A torcida está ausente do estádio Zerão por muitos anos.
Entra campeonato, sai campeonato, o

público segue sendo ausente. Não tem público no Zerão, não tem público nos estádios do Amapá e não tem o fator renda. Só para você ter uma ideia, o poder público, o governo do estado, desde que assumiu a gestão, tem fomentado o calendário de competições da Federação Amapaense de Futebol. Só para você também ter uma ideia, este ano o governo do Amapá desembolsou 3 milhões e 500 mil. 3 milhões e 500 mil reais para atender os clubes. É investimento. Olá, meu querido amigo. Aquele abraço. Deixa eu ver quem tá aqui comigo na live. Peraí, calma, garoto. Ai, a Leila. Leila Cristina Freitas. Olá, meu querido amigo. Olha, saudações rubro-negras. Tá certo. Maravilha. Olha, o João Bosco entrou aí. O Paulo. Que mais? O Renan. Quem tá ali? Purplay. Valeu, querido. Também tá na área. Muita gente participando da nossa live aqui do programa Na Marca do Pênalti. Leila enviou um coração. Valeu, Leila. Obrigado pela moral. Parabéns pelo primeiro presente. Olha, me deram um presente. Me deram um presente. A Leila me deu um presente. Poxa, tô feliz. Faça como a Leila. Dê um presentinho de putacizão aí. De leve. Fique à vontade. Fique à vontade. Se eu merecer, vocês me presenteiam. Se eu não merecer, vocês não me dão nada também. Olha, a Leila tá sorrindo. Obrigado, Leila, valeu. Então, se você me der o presentinho, eu agradeço do fundo do meu coração. Vai ajudar muito a gente aqui nessa live, com certeza. Então, gente, eu tô aqui pra atualizar vocês, informar sobre o futebol. Vocês estão sabendo, né? O Ancelotti andou pela Europa. O Carlo Ancelotti, com toda a comissão técnica na Europa, a comissão técnica, o treinador, todo mundo vai estar de volta nesse final de semana. Porque semana que vem vai haver convocação da seleção brasileira. O Brasil joga dias 25 e 29 de setembro contra a Austrália. É para começar já a esquecer um pouco. A esquecer um pouco o vexame dado contra a Noruega, né, que deixou a gente assim desanimado. Mirelle Dantas, aquele abraço, valeu, Mirelle Dantas. Olha a Leila Cristina Freitas, que me enviou um olhozinho aqui, olha, valeu, olha, enviou piscar de olho, valeu, Leila, obrigado pelo carinho, querida, de coração, olha. Estamos aqui com a camisa da nossa seleção brasileira. Então, Carlo Ancelotti deverá processar mudanças na seleção brasileira, porque o Brasil não pode seguir com esse futebol, digamos assim, medíocre. Tem que melhorar. O Brasil é uma potência. Nós somos o único no mundo que temos essas 5 estrelas, olha. 1, 2, 3, 4, 5. O Brasil é o único país do mundo que tem 5 estrelas. O Brasil, ele é pentacampeão. Depois do Brasil tem a Itália, que já está 3 Copas do Mundo sem disputar. Tem a Alemanha, que tem 4. A Argentina tem 3. Né? E estão encostando no Brasil. O Brasil tem dado sorte, porque, por exemplo, a Argentina, se ganha o título contra a Espanha, ia estar com 4 estrelas no peito. Colada na gente, a Argentina. Era tudo o que eles queriam, colar na gente. Monique Guimarães tá ligada com a gente, está participando aqui da live, né? Então, gente, quero sempre agradecer do fundo do meu coração. Obrigado pelo prestígio, obrigado pela moral. Nós vamos agora para o nosso apoio cultural, porque já são 8 horas e 30 minutos, no horário de Brasília, no horário aqui de Macapá, que é o mesmo horário de Brasília. 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Então, vamos para o apoio cultural, Joelho de Lima. Na volta, eu destaco muito mais na sequência do giro. Pelas informações, tem a turma da agência Rádio Web. Tem uma passada no nosso portal diariodamapá.com.

0: www.evangelista.com para conferir o que está rolando, né? Evangelista, meu paraense, demorou a entrar. O que está acontecendo, Evangelista? Demorou, né, parceiro? Boa noite para você. Seja bem-vindo, grande Evangelista. Mora aqui no vizinho estado do Pará. E aí, Remo Paissandu, me conta. Hein, Evangelista? Ah, cheguei, olha. Chegou para mandar, né, parceiro, no pedaço. Seja bem-vindo, querido. Como todos aí que estão participando conosco nessa live. É, um amigo meu aqui, radialista, ele dizia, estamos com a live ao vivo. Não, ao vivo a live, parceiro. É, já partiu, tá no andar de cima, tá em outra jurisdição, como diz o Luiz Melo. Olha, o Remo já caiu. Não, pera lá. Evangelista, eu já sei que tu és paissandu, como eu sou também. Mas olha, o Remo ontem pisou na bola. Vacilão. Como diz o ex-treinador Muricy Ramalho, a bola castiga. Não faz, os caras vão lá, bola na rede, né? Alô, Luiz Carlos! Tá ligado com a gente, entrou agora. Então, vamos para o apoio cultural? Já a gente volta, tem um pé lá, outro cá.
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Olha só, já são 8:38, reta final do programa na marca do pênalti. Olha aqui, a galera tá dizendo que amanhã tem Mengão, tem. Mengão joga no Maracanã contra o Mirassol, partida atrasada do Brasileirão. É, então, olha aí, a galera da torcida do Palmeiras vai secar o Flamengo amanhã no Maracanã a todo instante, né? A todo instante, diminui mais um pouco aqui, né, Joel? É que tá vazando, é. Então pronto, olha, a turma lá em São Paulo não tem professor, Joel, em sala de aula, a galera quer estudar, pô. E cadê o professor, né? Cadê o professor que não está em sala de aula? É, que coisa, hein? Fato esse lamentável. É em São Paulo, né? Bom, gente, vou finalizar aqui essa nossa live. Agradecer você. Nosso muito obrigado. Vamos terminar por aqui. Obrigado mesmo de coração. Amanhã tem mais uma live aqui com vocês, tá certo? Um grande beijo no coração. Fique com Deus. Valeu. Obrigado pela moral. Obrigado pelo prestígio. Tem que fazer na marca do pênalti com o TikTok. Na marca do pênalti com o TikTok. E, Júlia, isso aqui é um dinheiro que mandaram pra mim, é? É, olha, eu ganhei um presente. Olha, você começou muito bem. JR, será que isso aqui dá pra gente tomar um tacacá? Olha, hein? É um dólarzinho, né? Hein? Após é um casca que me deram aqui. Hein? Não, se for o tacacá gourmet, não dá. É. Mas, rapaz, olha, diamantes. 4, Jota. Ei, Joila, 4 diamantes me deram. Tô rico. Tô ficando famosinho, olha. Mas bem, não. Maravilha. Agradeço aqui a galera. Aqui diz assim, ignorar. Agora, mas eu não sei como fazer aqui, irmão. Eu tenho que aprender esse trem. Olha, diamante, ignorar. Não, não posso ignorar. Recompensa. Mas, rapaz, olha, se eu quero trocar com quê? Olha, mas, rapaz,

0: Pode. Olha, saldo disponível para trocar por moedas. Olha. É, mas rapaz, eu ganhei uma granazinha aqui, olha. Pronto, troca concluída. Mas rapaz, eu não sei para onde esse dinheiro foi. Mas quem tá guardado, ele tá. Então vamos adiante com o programa Na Marca do Pênalti. Eu já comecei bem meu TikTok hoje. Já me rendeu aqui, né? Então pronto. Na Marca do Pênalti, o mais completo e inteligente programa esportivo do rádio. Me diverti agora no TikTok. Já são 8 horas e 41 minutos. 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Tem agência Rádio Web, Joelho de Lima? Tem? Então já nós vamos para lá. 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Vamos para a turma da agência Rádio Web? Quem está com a gente, Joela? É Daniela Esperon? Olha, sempre ela. Muito bem! Agência Rádio Web, Remo é derrotado em casa em jogo de viradas e afunda na zona do rebaixamento. Venha você daí, Daniele Esperon.
1: A última partida da 25ª rodada do Brasileirão foi um confronto cheio de viradas. O Coritiba bateu o Remo no Mangueirão, em Belém, e embalou mais um bom resultado na competição. O Coxa chegou a 37 pontos e está na 7ª posição, sonhando com o G5. E, consequentemente, uma vaga na Libertadores. Já o Remo, que deixaria o Z4 em caso de vitória, segue na 19ª posição. O volante do time paraense, Zé Ricardo, resumiu o sentimento do grupo de jogadores após o jogo.
2: Tentar ajudar a equipe, tentar ficar com a bola, que é o que o professor pede, tentar criar situações. Acho que conseguimos criar algumas, não conseguimos concluir em gol. O jogo está sendo assim, a gente não está conseguindo concluir. Então estamos tentando buscar a vitória todos os jogos. Mas agora é seguir, o caminho é longo e vamos seguir trabalhando para buscar a vitória.
1: Nesta terça-feira, a bola rola para o início da definição dos semifinalistas da Copa do Brasil. Na Arena MRV, o Atlético recebe o Cruzeiro no jogo de volta das quartas de final, partida que acontece às 9 horas da noite. Como no Mineirão, a partida terminou empatada, quem vencer avança. Em caso de um novo empate, a vaga será decidida nos pênaltis. Agência Rádio Web, com informações do Campeonato Brasileiro e da Copa do Brasil, Daniele Esperon.
0: Valeu, Daniele Esperon, e por falar em Copa do Brasil, vamos dar uma passada, porque tem Atlético Mineiro e Cruzeiro, jogo de volta, hoje na Arena MRV. No confronto de ida, houve empate por 1-1, e a bola rola 9 da noite, daqui a 15 minutos, na Arena MRV. Um novo empate, a disputa da vaga vai para os pênaltis, ou quem vencer também se classificar.

0: fica para a próxima fase. Na Série B do Campeonato Brasileiro, o Juventude está jogando contra o Londrina. Jogo que está acontecendo no VGD. É o estádio do Londrina, né, no Paraná, né? Então, são duas partidas aqui que a gente está registrando. 0 para o Londrina, 0 para o Juventude, a Série B do Campeonato Brasileiro. Vou dar uma passada aqui na classificação. Rapaz, o meu celular tá descarregando. Meu pai amado, ô Tarcísio, eu esqueci de carregar. Esqueci de colocar para pegar carga. Mas vamos lá. Cadê aqui? Cadê aqui? Cadê aqui? Brasileiro da Série B. Quem lhe dera, hein? Quem lhe dera a Série B do Campeonato Brasileiro? É o Juventude, que joga agora fora, que tá jogando fora de casa contra o Londrina. O Vila Nova é o segundo colocado com 44, o Juventude é o líder com 46, o Criciúma é o terceiro com 44, Novo Horizontino é o quarto com 43, quinto o Fortaleza com 41 e em sexto o CRB de Alagoas, 39 pontos. Olha, o Atlético está em sétimo lugar, o Atlético Goianiense, que é o Dragão, 39 pontos. O Sport Recife é oitavo, tem 38 pontos. Em nono, Operário com 37. E o Goiás é o décimo, com 36 pontos. Quem diria, né? Quem viu o Goiás nessa situação difícil? Aí tem o Cuiabá, 11º, 12º, Náutico, 13º, o Atlético, 14º, São Bernardo, 15º. 15º aqui, Botafogo de São Paulo, 16º Avaí, 17º já na zona da degola o Ceará, 18º Londrina, 19º América Mineiro e na lanterna a macaca campineira, a Ponte Preta. Putz grilo, essa é a situação. O artilheiro é o Mikael do CRB de Alagoas com 15 gols. Então pronto. Joel de Nimo, vamos para mais um rápido intervalo comercial, sempre em nome do Laboratório Médico Dr. Paulo Albuquerque, tecnologia e qualidade ao seu alcance. 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É, pelo menos é o básico, mas acho que nem o básico vai servir. Você tem que estudar para valer mesmo o inglês, né? Então, vamos nós. Vamos para mais um rápido apoio cultural. Já já tem a reta final do Na Marca do Pênalti.
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1: Muito bem, 8h57, olha aqui também, a gente tem reunião, né, de pauta no nosso programa, com bola rolando, né? Então, já são 8h57, na marca do pênalti aqui pela Diário FM, tem também o apoio cultural do Laboratório Médico Dr. Paulo Albuquerque, tecnologia e qualidade ao seu alcance, apoio cultural em nome também da Betral Veículos, a sua concessionária Fiat Italiana no Amapá, e apoio cultural também vem sempre em nome do Só Assado Restaurante, desde a década de 90, o gostosão da cidade. 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Vou finalizar o programa Na Marca do Pênalti. Joel de Lima, valeu, muito obrigado você pela audiência. Vem aí JR, um amigo do rádio, para comandar uma música pela janela. Vou ficando por aqui. É feliz quem Deus se confia. Boa noite, Amapá. Tchau, Brasil.
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